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2: Atenção, P-I-J-A-M-A, show, pijama show na Atlântida Santa Catarina, com Everton Cunha, Your Simple the Best, Mr. Pili Pijama. Vamos aproveitar estas duas horas que temos a partir de agora, para que a gente encerre bem as 24 horas de programação da Rede Atlântida. E o pijama? O pijama, ele não se atém a uma época específica, uma década, um estilo único. Agora, o fato é que preferencialmente clássicas. Aí a gente viaja para os anos 70, anos 80, 90, 2000, alguma coisa atual também aparece por aqui, porque tem canções que a gente sabe, aparecem e ficam para todo e sempre. Vamos com as clássicas, duas horas somente de consagradas a partir desse momento. Fique por aí, privilégio aqui na Atlântida, é o Pijama Show, aí está, assim começamos nós.
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0: 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Encerramos aqui a primeira hora do pijama. Intervalo e depois teremos a segunda metade.
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0: 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Sim, vamos com a identificação oficial internacional do programa que está no ar. Opa! P-I-J-A-M-A Show. Pijama Show na Atlântida Santa Catarina com Everton Cunha. Or Simple the Best, Mr. Piri Pijama. O pijama consagrado, clássico. Aqui, definitivamente, toca a trilha sonora da sua vida, das nossas vidas, como Atlântida, é claro. Vamos com outra hora, até a meia-noite, portanto. Próxima sequência inicia assim.
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1: Encerramos aqui o Pijama de hoje, às 24 horas de programação da Rede Atlântida. Porém, siga, tem muita coisa boa durante a madrugada e no amanhecer a partir de logo mais. Boa sequência de noite aí, está.
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15: Cafezão. Oh, yeah, senhoras e senhores, muito
16: Gerson
15: bom dia.
16: Gerson Júnior.
15: Atlântida. Yeah, já estamos por aqui, 7:04. 7:04, bom dia pra você ligado aqui na Atlântida. A partir de agora nós temos mais um cafezão com informação, com descontração, com música e, claro, com a sua participação, que é o ingrediente principal deste programa até as 9 da manhã. Manhã de sexta-feira, hoje 5 de junho de 2026. Uma galera aí num feriadão, né? Num feriadão emendado. Então, fica ligado que a gente tem muita, mas muita sonzeira pra embalar aí o comecinho do seu fim de semana. Pra você que já entrou no fim de semana na quarta-feira, né? Que inclusive a audiência mandava aqui pra gente. É, Gerson, deu 18 horas hoje, é só segunda-feira. Porque quinta é feriado, aí hoje, né, a galera que emendou, aí tem sábado, domingo, aproveite, tá? Aproveite esse feriado de Corpus Christi com a trilha sonora aqui na rádio da sua vida. A rádio que é a melhor vibe do FM. 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Toda essa galera assinando aqui o nosso cafezão nesta manhã de sexta-feira, 5 de junho. Tá bom, queridos? E aí, como é que foi o feriado? Foi legal? Daqui a pouquinho nós temos a previsão do tempo aí com o Douglas Márcio aqui na programação da Atlântida, né? Mas já vejo aqui da janela da Rádio Atlântida em Joinville, que fica no acesso à subida do Mirante. Já vejo que existem poucas nuvens aí, vejo o céu azul e vejo o sol que vai chegar daqui a pouquinho. Mas vamos aguardar aí a previsão do tempo oficial com o Douglas Márcio aqui na Atlântida nesta manhã de sexta. Sextamos, ô produção. Neste momento, 17 graus em Joinville e a gente abre aqui já a nossa caixinha de mensagens. A Dani, tudo bem, Daniela? Mandou mensagem já pro 992496532. Vamos ouvir a Dani aqui, ó.
17: Inclusive, a audiência mandava aqui pra gente.
15: Senhor, deu 18 horas hoje. É
18: tudo
15: só
18: bem, Dani? Bom dia.
19: Ah, isso mesmo. Bom dia, muito bom dia. Sextou na nossa Joinville. Dia lindo, hein? Já que é o dia da zoeira, Gercinho, ele sempre ele, no comando do cafezão, toca um By the Rivers of Babylon.
15: Rivers of Babylon.
19: Valeu? Valeu. Um abraço, bom final de semana.
15: Pra você
19: e Deus
15: também.
19: Os abençoe.
15: Amém, Dani. Obrigado pelo carinho da audiência aqui no nosso cafezão. William tá com a gente também. Bom dia, garoto.
20: Como já diria General Mourão. Bom dia!
15: Bom dia!
20: Bom dia, Gercinho!
15: Bom dia, queridão!
20: Todos os ouvintes aí do cafezão, e aquele aí? Abraço.
15: Abraço,
20: bom
15: meu
20: fim
15: irmão.
20: De semana a todos.
15: Pra todos nós.
20: E, cara, eu só tô pelo hino da sexta, cara. Só tô pelo hino da sexta.
15: Só pelo sextamos.
20: E tamo junto. Aquele abraço, bom
15: Valeu.
20: Fim de semana.
15: Igualmente, queridão. Grande abraço por aí. Éder Jardim, bom dia pra você. Pediu Bad Touch com Bloodhound Gang. Duvido tocar. Ô, Éder, eu vou procurar aqui no sistema, tá? Obviamente eu tenho que ter aqui no nosso acervo, mas eu quero ver se eu tenho acesso aqui pra gente rolar esse som, tá? Ele oferece pra esposa Kelly e as nossas três Marias. Um abraço, irmão! Valeu, Éder Jardim. Grande abraço, queridão. O Wagner Silveira com a gente também. Um abraço aqui, Gercinho, pra galera do laboratório da empresa. Se possível, toca Flowrider Club Can Handle Me. Um hino. Um hino. Valeu, Wagner. Grande abraço pra você, queridão. Obrigado pela sintonia. Quem mais? O Jean tá com a gente. Bom dia, Jean.
16: Bom dia, Jacinho. É o Jean do Mundo Meio.
15: Tudo bem, meu querido?
16: Uma sexta-feira pra todas nós.
15: Pra nós.
16: Sextou, meu querido.
15: Sextamos.
16: Toca o hino aí de sexta-feira aí pros mestres ali onde eu trabalho, meu querido. É o da pintura, da serra. É o mestre do estresse que sou eu, claro, com certeza. O mestre do galpão e o mestre da solda.
15: Tá bom.
16: Beleza, meu querido. Valeu. Um abraço, tudo de bom. Um ótimo final de semana.
15: Tudo de bom por aí também, hoje. O Carlos Hoffman com a gente. Sextamos de novo. Bom dia, cafezeiros. Manda esse som aí, ó. Super Stylin' Groove Armada, que é o outro hino, cara. Espetacular. Abraço, Carlos Hoffman. O Fábio Rodrigo também com a gente por aqui. Gercio, bom dia, cafezão. Hoje tem um motivo muito especial. Aniversário do meu irmão Diego. Mano, muitas felicidades, muitos anos de vida, muita saúde. Que Deus te abençoe e te proteja sempre. Se possível, manda um Low Florida ou até um Venga Boys, We're Going to Ibiza, pra animar o dia dele, tá bem? É o aniversário, então, aqui do Diego, irmão do Fábio, e ele é fã do Dragon Ball Z. Fez um cartão de aniversário estilo do Dragon Ball pro Diego. Que legal, cara. Parabéns, ô Fabinho. Parabéns aí, felicidades pro Diego, Deus abençoe sempre. Tá, chega de papo, vamos lá, começar a nossa trilha sonora 7 e 9 assim,
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0: 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Cindy Lauper, e agora tem.
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0: Yeah, baby, previsão do tempo com ele, Douglas Márcio, chegando por aqui e com a assinatura dos queridos amigos da Holy Meat, onde o sabor sempre se destaca. 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Vamos lá, o Douglas, Douglas Márcio chegando com a informação e a previsão por aqui. Bom dia pra você, meu querido. Manda pro ar aí, pra nossa audiência aqui do Cafezão.
2: Audiência do Cafezão, bom dia, uma excelente sexta para todos vocês ligados aqui na melhor vibe do FM. E a vibe para esse fim de vai ser ótima. A previsão é de tempo seco ao longo do período. Agora de manhã, regiões como o Vale do Itajaí, a região norte do nosso estado, nosso sul catarinense, a região de Floripa aqui, ali a minha terrinha, Itajaí, arredores, essas áreas ainda tem nuvem pra caramba, tá? E condição de chuvinha fraca, a mesma que foi e voltou várias vezes ao longo dos últimos dias. Ela é resultado da circulação marítima, umidade que vem do mar com a ajuda de ventos. Então essa instabilidade pode acontecer, mas nada demais, tá? Em relação às horas seguintes, sol e variação de nuvens em todas as regiões. Tempo mais seco, portanto, com o passar das horas. Para o sábado e para o domingo, o estado todo vai ter o que a região oeste teve nos últimos dias. Sol e variação de poucas nuvens. Então temos pela frente um sábado e um domingo bem aproveitáveis ao ar livre, com nevoeiros isolados nos inícios de manhã, mas também nada demais. Logo o sol vem e dissipa essas nuvens. Temperaturas. Hoje, sábado e domingo, máximas variando entre 22 e 27 graus. O vento sopra de maneira fraca no quadrante sudeste e nordeste e a tendência, então, é que a gente tenha, reforço, um período aproveitável ao ar livre. Partiu café, bom final de semana, até segunda.
0: Valeu, Douglas, obrigado, até segunda, meu querido. Mauro tá com a gente, bom dia.
3: Bom dia, Jacinho, bom
0: e
3: dia,
0: aí, garoto?
3: Atlântica, bom dia, Joinville,
0: tudo
3: bom
0: bem?
3: Dia, Santa Catarina.
0: Bom dia.
3: Sexta-feira é preguiçosa.
0: Verdade.
3: Mas estamos aqui trabalhando, graças a Deus, mais um dia.
0: Com saúde, né?
3: Toca pra nós aí um ABBA, Mamma Mia, essa sexta especial. Um abraço a todos, um abraço pro meu filho, pra minha esposa. Deus abençoe a todos aqui.
0: Amém? Valeu. Amém. Grande abraço, queridão. Jonathan tá com a gente. Gerson, toca aí. Chegue, Angel. Bom fim de semana a todos. Valeu, Jonathan Bandeira. Lindomar tá com a gente. De Luiz Alves. Bom dia, queridão.
4: Salve, salve, Gerson e galera da Atlanta.
0: Tudo bem?
4: Aí, Gerson, toca Oi. Um Phil Collins pra gente aí.
0: Phil Collins.
4: Beleza?
0: Boa.
4: Você é aquela Gents All Olds. Valeu?
0: Valeu. Abraço, queridão. Quem mais? Pati, Gersim, Pati de São Chico, 280 parada no sentido Joinville, como sempre, mandou aqui a Pati, faz essa via sempre por aí, né, Pati? Muita paciência na 280, né? Ricardo de Oliveira pediu uma do André Matos, duvido você tocar, mandou aqui o Ricardo. Grande abraço, queridão, quero ver o que eu tenho de André Matos aqui que a gente podia tocar, tá bom? 7h24, o que eu tenho no sistema, tá bom, Ricardo? E do André Matos, 110% de tudo que o André Matos fez. É um espetáculo, né, cara? 7h24, Super Silent, Groove Armada aqui na Atlântida.

0: Shaggy Angel aqui na Atlântida, 7 horas e 32 minutos. Coisa linda de som, né? Espetacular esse som aqui do Shaggy. Vamos lá pro nosso show do intervalo. Olha a hora, Gersinho, agora 7 horas e 33. 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A gente volta já, segura.
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2: Olá pessoal, aqui é o Teco Padarazzi e esse é o Toque do Teco na Atlântida.
3: Hoje eu vou compartilhar com vocês como aprendi sobre a disciplina. Afinal, me dedicando aos esportes desde cedo, fui obrigado a aprender que tudo começa nos pequenos detalhes. Arrumar a cama, lavar a louça, varrer a sala, estudar para desafios maiores, se preparar física e mentalmente para o que der e vier. Isso exige muita entrega. A preguiça é muito engraçado porque some a partir do momento em que você se joga numa missão. Ou seja, ela só age para impedir o início, pois o processo depois que começa não dá mais espaço para pensamentos negativos e a sua energia prontamente volta à tona. Conclusão? Inicie o processo, depois pense no assunto. Aloha!
4: É a melhor vibe do FM, senhoras e senhores. Vamos lá, agora 7 horas e 38 minutos. 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Galera que tá com a gente aqui, tio Cris, tia Pri, toda a família Colégio Legado. Muito bem. Vamos lá, 992-496532. Adri tá com a gente. Bom dia, Adriana. Tudo bem? Como é que você tá aí, ó?
5: Bom dia, Jefinho.
4: Bom dia.
5: Tudo bom?
4: Tudo bem.
5: Bom dia a todos.
4: Bom dia.
5: Toca Gengis Khan pra nós, Jefinho. Oh. Ótima sexta.
4: Deixa eu ver o que, que eu tenho aqui, Adri, de Gengis Khan, tá? Gilson Breis. Alô, Girso.
6: Bom dia, Jercinho. Tudo certo, meu amigo?
4: Graças a
6: Deus. Girso Breis falando aqui.
4: E aí,
6: e eu vou dar uma dica pra geral hoje. Tenho uma gatinha em casa. Gatinha felino mesmo que eu tô me referindo, tá?
4: Certo.
6: Porque o que acontece? Mesmo quando tu achar que tu pode aproveitar o feriado, que tu não pode hoje, que tem que trabalhar, ela vai acordar na hora certa pra te lembrar que tem que comer pastinha e tu tem que levantar pra dar comida dela.
4: Eita!
6: Ainda bem que eu tenho ela em casa, tô indo trabalhar atrasado, mas tô indo. Mas não vamos deixar de pedir a música, né? Manda um plucti-plucti-zoom pra galera. Essa faz tempo que a gente não escuta. Valeu?
4: Sextou! Raul! Valeu, Gilson! Tô indo atrasado, mas tô indo. É isso aí. João Augusto do Vila Nova com a gente. Chegou a segunda sexta-feira da semana, tem como tocar a música do Guaxinim? Soltar o Guaxinim, tira o Guaxinim, manda um beijo pra minha esposa. Valeu, João Augusto! Grande abraço, queridão, tô ligado na música do Guaxinim, deixa eu ver aqui se a gente rola ainda nesse bloquinho, senão no próximo bloco a gente manda aí pro ar, tá bom? Deixa eu ver, vamos começar então com Plucti Plucti Zoom, é isso? É isso? Acho que é essa aqui, né? Eu acho que é essa aqui, ô produção. 7h40.
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0: 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Ladies and gentlemen, Jeff Bunny and the Master Mixes. Bom dia pra você, Grazi Estrela. Tudo bem, Grazi? Manda um beijo pra nós aqui, estamos no carro te ouvindo. Meu marido Eduardo e a minha filha Vitória. Ô, família, obrigado pelo carinho da audiência. Eduardo, a Grazi e a Vitória, feliz sexta-feira por aí também, tá bom? Ótimo fim de semana. Bom dia, Gercinho. Manda aí um Foo Fighters, The Pretender. Valeu, um abraço. Aqui é o Rodrigo Amorim, do Vila Nova. Valeu, Rodrigão. Grande abraço. Obrigado aí pela audiência no Vila Nova. O quem mais? O Gilson Breis mandou até o despertador felino aqui, né, o Gilson? Grande abraço aí, meu irmão. Emerson, bom dia pra você, queridão.
1: Bom dia, Serginho. Bom dia, Joinville. Bom dia, Atlântida.
0: Serginho tá on,
1: cafezão,
0: rapaz.
1: Esse é nosso cafezão, as manhãs quentes de Joinville.
0: Bora, meu
1: Serginho,
0: querido.
1: Toca pra gente aí. A canção gostosa nessa manhã de, sexta-feira, sextou por aqui.
0: Qual?
1: Toca aí, Filadélfia pra nós.
0: Olha.
1: Bruce Springs.
0: Rapaz.
1: A gente curtia essa sonzeira dos anos 80 aí.
0: Coisa valeu. Boa, hein? Valeu, Emerson. Você sabe que o meu nome é Gerson, né? Só pra ficar claro aqui, né? Grande abraço, queridão. O André do Jardim Iriú com a gente também. Bom dia, André. Tudo certo?
2: Bom dia, Gercinho.
0: Bom dia.
2: Que sexta animada, hein, tio?
0: Bora, meu irmão.
2: Toca aí um Backstreet Boys, Everybody.
0: Rapaz. Não sei.
2: Aquela?
0: Não conheço.
2: Everybody,
0: essa.
2: Backstreet, back. All right. Valeu, Gercinho. Boa sexta.
0: Valeu. Eu não conheço essa, mas eu vou ver se tem aqui. Não é da minha época essa música aí, mas eu vou ver se tem no sistema aqui, tá? Deve ter, né? Não sei. Tem um monte de música aqui que não é da minha época que a gente toca. Essa aí eu não conheço direito, mas eu vou rolar, tá? Vou ver se eu consigo rolar aqui. 7:57. Fanfarrão, né, irmão? Fanfarrão! Que mais? 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Coisa boa. Grande abraço, amigos de Garten Shopping. Vamos lá pro... para as nossas saideiras desse bloco. Eu vou tocar ainda esse Backstreet Boys aqui e aí a gente vai pro show do intervalo, tá? Bora lá.
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0: Olha a hora, Gersinho! 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Agora 8 horas e 2 minutos, 8 e 2. Já já a gente volta com a trilha do dia.
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0: É a melhor vibe do FM nesta manhã de sexta-feira, 5 de junho. 992-496-532, galera que participa com a gente por aqui. Bom dia pro Márcio Ragiotto. Tudo bem, Márcio? Como é que você está, meu querido? Mandou uma mensagem aqui, ô Márcio. Vamos ouvir aqui.
15: Ai, também não posso esquecer também do meu mozão, a Cristiane, né? Dizer também que eu amo muito.
0: Valeu, garoto. Né?
15: E meus filhos, o Ramon e o Eliezer.
0: Valeu!
15: Valeu!
0: Valeu.
15: Abraço!
0: Abraço! Tchau, tchau. Valeu, queridão! Grande abraço, Márcio! O André Luiz com a gente!
16: Bom dia, Jercinho! Bom dia, Jandile!
0: Tudo bom, meu?
16: Hoje, ouvindo vocês aqui de Laguna.
0: Olha, coisa boa!
16: Se puder, toca pra nós aí um Ramones! Grande abraço! Bom dia, do André Cercal.
0: Valeu, grande abraço, queridão. 992-496-532. Vou liberar também o travesseiro Levitari, presente da Altenburg Joinville. 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Muito bem. 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Muito bem. Vamos lá, o que mais temos pra agora, ô produção? O nosso trilha do dia. Vamos lá.
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0: 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Toda essa galera assinando aqui o nosso trilha do dia, que vem com uma música do Mr. Big. Lembra aquele clássico To Be With You? Pois é, foi composta pelo vocalista Eric Martin na adolescência, inspirada em uma paixão não correspondida por uma amiga. E, curiosamente, a gravadora não acreditava no hit acústico, mas o lançamento oficial só ocorreu graças a uma rádio de Nebraska, que começou a tocar a faixa. E aí, já viu, né? Foi um sucesso singular. Aliás, tornou-se o único hit da banda a alcançar o primeiro lugar na Billboard Hot 100 americana, né? Que são as 100 mais da parada Billboard americana, mantendo a posição por 3 semanas. O feito também se repetiu em outros 11 países. E a música foi gravada com instrumentação mínima e conta com o arranjo de vozes marcantes da banda. Aliás, o videoclipe oficial foi gravado dentro de um vagão de trem, rapaz. E isso, inclusive, tornou-se uma marca registrada do grupo. Tá aí, To Be With You, Mr. Big, a nossa trilha do dia.

cafezão, 8h23, tem 50 Cent in the Club. Bom dia, Morena. Bom dia, Priscilinha. Ótima sexta-feira pra você, pra Lailinha. Curtindo aqui a programação em 104.

0: Quem que não recordou uma sonzeira dessas? Aqui um bloquinho desses, ô produção. Essa última foi com Timbaland, The Way I Are. Who I Am com Snoop Dogg, In The Club, 50 Cent, What's Love, Yahoo e God, What You Need. A música do Soltar o Guaxinim com a Eve. Bom demais, né? Bom demais. Falava aqui com a Priscilinha, minha morena linda, sobre essas memórias, né, que a gente tem quando ouve essas músicas e tudo mais. Beijo carinhoso pra você, Pri. Ela falou que, inclusive, o pai dela dançava também, colocava um boné, um óculos escuro, era mó engraçado lá, fazendo a performance, dançando essa trilha sonora com esse hip hop ali final dos anos 90, comecinho dos anos 2000. Maravilha, ô produção. Vamos lá, 992-49-6532, a Michelle Shows pediu ABBA. Valeu, Michelle. Maiana Lemos está concorrendo aqui ao Travesseiro Levitário. O Márcio Motorista está com a gente. Vamos ouvir o Márcio aqui.
1: Bom dia.
0: Bom dia.
1: Aqui é o Márcio Motorista do aplicativo.
0: E aí, garoto?
1: Se puder tocar um blink para nós aí, tá valendo.
0: Valeu.
1: Uma ótima sexta-feira para todo mundo aí.
0: Valeu, queridão.
1: Belo, forte abraço.
0: Grande abraço. Obrigado pela participação. Quem mais? Dena, tudo bem, Dena? Como é que é o nome dessa música do Mr. Big, ela falou, que rolou aqui no nosso Trilha do Dia? O nome da música é To Be With You, To Be With You, tá bom? Janaína, tudo bem, Janaína? Tá concorrendo aqui ao Travesseiro, pediu um som do Skank. Quem mais que tá com a gente por aqui, produção? Fernando, tudo bem, Fernando? Tá com a gente também, bom dia.
2: Bom dia, Gerson Júnior.
0: E aí, garoto?
2: Esse travesseiro já é meu.
0: Boa sorte.
2: E aproveitando, toca um Astronauta de Mármore aí.
0: Boa.
2: Ótimo dia para nós.
0: Valeu, garoto. Grande abraço, Fernando. Tá concorrendo aqui ao Travesseiro Levitari. Tá 8:36, 8:36. 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Muito bem. 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Vamos lá, show do intervalo, eu volto com o cafezão duplo por aqui. Olha a hora, Gercinho, 8:37. 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Que mais? 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Rapidão, a gente tá de volta aqui com o duplo, segura.
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4: Tudo vira música. O Vitor Clay falou em uma entrevista sobre o seu processo de transformar vivências em composições. Segundo ele, a rotina de composição ajuda as músicas a fluírem melhor. O cantor, que recentemente lançou o hit Abalo Psicológico em parceria com a Joyce Alane, ainda disse que o importante é viver, sair por aí, se apaixonar e se ferrar, porque no fim, tudo vira música. 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
6: Bora, senhoras e senhores, é a melhor vibe do FM com o nosso bloquinho saideira por aqui. 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Muito bem, senhoras e senhores... 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Bora lá com o nosso cafezão duplo por aqui, ó, 8h45.
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6: All right, baby. 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

0: trilha sonora da melhor vibe do FM nessa sexta. E que sextou, hein, meus amigos? 9:06, atrasados, mas felizes e contentes aqui com o nosso cafezão. E essa trilha sonora com Nath Roots, Anderson, nossa saideira. Que bacana, obrigado pela sua participação, pela sua mensagem aqui no 992-496532, valendo o travesseiro Levitari. Participações encerradas, tá? A gente vai fazer agora a apuração de quem é o sortudo ou a sortuda que leva presente da Altenburg Joinville nesta sexta, 5 de junho. Sextamos, produção, aqui na Atlântida, em Joinville. Muito obrigado, viu, gente? Cafezão volta na segunda-feira às 7 da manhã e eu volto já trazendo o nosso Hits por aqui até às 10, sem intervalos comerciais na Atlântida. Segura!
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7: Tá no ar o nosso Hits Special, Lizzo com S. Agora 9:13.

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11: Salve, salve, queridos ladies and gentlemen, senhoras e senhores, o nosso arroba Atlântida nesse pós-feriado, pré-fim de semana. Eu tô perdido, cara, eu não sei nem o que é o rolê aqui da parada. E o fato é que nós estamos no ar até meio-dia comigo, arroba Gerson Júnior, e à minha frente...
12: Eu, arroba Driteló, agora por aqui também. Um excelente dia pra gente, é uma sexta-feira com cara de segunda, mas ainda bem que é sexta,
11: verdade,
12: né?
11: É verdade.
12: Ai, que delícia. Ai, e aí, Gerson, tudo bem? Você tá bem? 11:13,
11: eu tô bem, tô muito bem. Estamos aí numa expectativa de um fim de semana muito legal, cara. 11:13 e... É um fim de semana que vai unir trabalho e momentos especiais ao lado de quem você ama. Coisa
12: Ai,
11: linda.
12: Que delícia!
11: Ah, coisa linda!
12: Que fofinho!
11: Um beijo pra morena linda Priscilinha. Ela não sabe o que aguarda. Na verdade, ela sabe, né? Estaremos lá tocando um sunset muito legal lá em Campo Alegre. Você que é de Campo Alegre, eu te espero lá, viu? Vai ser um sunset bem especial num lugar que é um pequeno pedaço de paraíso lá, viu, Odri?
12: Lá é mesmo.
11: 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Muito bem, e você, passou bem o feriado, Odri?
12: Sim, excelente, Gercinho, tudo certo, tudo lindo,
11: foi
12: tudo
11: correr,
12: maravilhoso.
11: Foi treinar?
12: Ontem foi quinta, né? Ontem eu treinei. Eu não corri, mas eu treinei. Fui pra academia.
11: Ai, olha só.
12: Aí eu aproveitei e fiz o quê?
11: Que bom, cara.
12: Limpei a casa pra não precisar limpar no fim de semana, entendeu? E aí foi
11: tá
12: isso.
11: Bom também.
12: Editei
11: bom
12: vídeos, também. Vários vídeos, oh, inclusive.
11: Top.
12: Tá chegando a Copa, a gente, nunca fiquei tão feliz. Nunca fiquei tão feliz, gente. Cara, tá chegando.
11: Já terminou de editar os
12: não,
11: vídeos?
12: Não, eu tenho que gravar mais 4 vídeos.
11: Adriane gravou, produziu, editou e postou 179 vídeos de expectativa.
12: Nunca mais acabou.
11: Da Copa do Mundo. Alô, Kleber Grabowska!
12: E no...

0: nunca mais acabou, mas aí...
1: Pelo menos um vinho, né? Um vinho, né?
0: Não, não, mas é... Cara, eu fiquei tão feliz porque eu tava falando com o Casa tá ajudando a gente, né? E aí ele me passou algumas ideias, porque assim, foram vários conteúdos e ideias diferentes que precisávamos ter, certo, para esses vídeos da Copa do Mundo. E aí o que acontece?
1: Foi quando... um compilado a várias mãos, né?
0: Exatamente. Aí quando você começa a pesquisar, você percebe que tem muita coisa. Então, o Casa, o Caôzinho, o Clebinho, a gente ia fazendo um compilado pra ver qual que rendia, qual que tinha assunto, qual que a gente deixava pra depois, qual que a gente fazia agora. E aí a gente comentou que na sexta-feira tem que ter alguma coisa de graças a Deus concluímos, entendeu?
1: Boa!
0: Acabou isso, a gente tá vendo ainda o que vai fazer.
1: Ó, oh, você citou aí Grabowska, o Big House, todas as pessoas que não manjam muito de futebol.
0: Pouca,
1: né,
0: coisa, cara.
1: Que é difícil extrair alguma coisa ali no futebol, mas eles se esforçaram, pesquisaram, isso, correram atrás. Hoje em dia tem o ChatGPT, Gemini e tantos outros artifícios aí pra criar boas ideias e conteúdos, né?
0: Não, exatamente.
1: Aliás, um abraço,
0: usar...
1: ChatGPT.
0: Exatamente, porque, nossa, eles entendem pouco do assunto, sabe? Foi difícil, enfim.
1: ChatGPT, Odri. ChatGPT é meu brother, cara.
0: Não, total. E assim, ó, gente, vamos ter que defender o uso do ChatGPT, porque muito se fala, agora tudo é fácil. Só,
1: sim,
0: que assim...
1: Não, não
0: é, não. Claro que a gente, nós ficamos e precisamos cuidar para não ficarmos acomodados.
1: Exatamente.
0: Com essa inteligência artificial que facilita
1: a mente vai ficar preguiçosa,
0: vida.
1: Né?
0: Exatamente. Então, o que acontece? Você faz a ideia principal, você joga o que tu quer, você cria e ele lapida.
1: Aham.
0: Entendeu?
1: E sabe o que mais? Fica um histórico teu ali, né?
0: Exato.
1: Tudo que você fala, tudo que você escreve, o chat me manda já. E aí, Gersinho, como é que foi o seu dia na rádio hoje? Sabe que você... Eu tô falando sério, cara. Como é que foi o seu dia na rádio hoje?
0: Caraca.
1: Prezado chat, está sendo muito legal.
0: Cara, sabe que esses dias a Marina mandou no nosso grupo das minas bem assim: vocês querem chorar agora, logo cedo?
1: Eita.
0: Faz o seguinte, manda pro chat GPT o seguinte prompt. Chat, se eu tivesse morrido e uma pessoa tivesse encontrado o meu celular.
1: Oh, meu Deus.
0: Você é o ser que mais me conhece. O que você falaria pra essa pessoa de mim, cara?
1: Nossa.
0: Cara, bizarro.
1: Bicho.
0: Meu Deus.
1: Eu não vou fazer isso, não.
0: Eu chorei quando eu fiz.
1: Não vou fazer isso, não.
0: É forte.
1: Ai, ai, 11h17, vamos pra nossa informação, Adriane!
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0: Gerson, 11h18, por favor, foca aqui, senão eu vou te dar tchau aqui e vou almoçar.
1: Vai lá! Vai pra informação, Dri.
0: Vamos falar de OVNI, porque
1: pode,
0: é o seguinte...
1: Pode ser nessa trilhazinha, legal?
0: Eu adorei essa trilha.
1: Eu amo essa trilha, cara.
0: Eu tava pensando, não é a primeira vez que você coloca essa trilha.
1: Não.
0: Então, eu vou roubar ela.
1: Pode roubar.
0: Eu vou usar também.
1: É a trilha de um projeto nosso chamado Gabaritô.
0: Gabaritô, exatamente. Muito boa essa trilha. Vamos lá. Um suposto avistamento de OVNI chamou a atenção da internet nos últimos dias e fez o influenciador e enfermeiro paranaense Mike Leão ganhar cerca de 800 mil seguidores.
1: Nossa.
0: Nas redes sociais, tá? O caso aconteceu em Campo Largo, no Paraná, onde ele registrava sua rotina em vídeo quando capturou imagens de objetos luminosos no céu. Segundo o Mike, além das luzes, também foram percebidos barulhos incomuns durante o domingo, o que aumentou ainda mais a curiosidade dos internautas. Apesar da repercussão e das especulações sobre vida extraterrestre, especialistas mantêm cautela, tá? Em entrevista ao blog Page Not Found, o presidente da Comissão Brasileira de Ufólogos, Marco Antônio Petit, afirmou que as imagens divulgadas até o momento não apresentam elementos suficientes para caracterizar um fenômeno ufológico. Ele destacou ainda que a análise do material original seria fundamental para uma avaliação mais precisa e baseada em evidências. O que, que tu acha, Gersinho?
1: Sobre?
0: A existência de ETs.
1: Sobre a existência de ETs? Eu vou falar com propriedade de quem olha para o céu buscando algo desde os 11, 12 anos de idade. Na época que acessar a internet não era nem um sonho, né? Não era nem imaginável ali. E eu comprava revistas. Tinha uma revista chamada a revista UFO. Não sei se existe ainda, ou talvez uma versão digital, mas a revista UFO. Então eu sempre queria encontrar alguma coisa. Sempre queria. E sempre achava que teria vida extraterrestre. E hoje eu tenho um conceito diferente. Eu acho que claramente não existe vida alienígena, não existe, mas existem fatores que são, vou dizer, extraterrenos, uma luz, por isso que chama OVNI, Object flying Unknown, né? O UFO significa Unknown Flying Objects, né? O objeto que voa aqui e ninguém sabe o que é. Então, o OVNI, objeto voador não identificado aqui no Brasil. Então, acho que é natural as pessoas terem essa curiosidade, terem esse rolê de, pô, será que tem? Pô, não é possível que a gente tá sozinho, cara. Eu acho que sim, a vida é só na Terra e acho que esse rolê aí. Mas aí o que é, então, que se vê, o que... Enfim, vamos saber pro futuro aí, né? Dizem os governos, grandes governos mundiais, que tem surpresas aí pelos próximos anos. Eita. E que estariam à beira de confirmar que existe vida extraterrestre. Aí, então, eu vou morder a língua e pô, legal, tá bom, então existe. Mas hoje, assim, se tu me perguntar, eu digo que não. A minha resposta é não, senhor
0: presidente. O que seriam, então, essas coisas inanimadas?
1: Mistérios. Tem coisas que o homem não conhece, Dri. Tem coisas que o homem não sabe. Por exemplo, se você pesquisar o tanto de superfície, de profundidade de mar, por exemplo, né, de grandes mares, que o homem não conhece porque não consegue chegar lá, não tem acesso, o quanto você acha de coisas lá que a gente ainda não conhece, que existe, mas a gente não conhece? É a mesma coisa no espaço. No espaço também, a gente não consegue chegar. A visão chega até um determinado ponto, o objeto criado pelo homem consegue chegar até um determinado pedaço do espaço. Depois não sabe o que tem, então
0: é tipo, é mistério. A pergunta, o que tem no centro da Terra?
1: Um núcleo.
0: O que tem no núcleo?
1: O núcleo é uma grande bola de fogo incandescente que mantém a Terra voando.
0: pode ser.
1: Sabe que tem um livro, né? A Viagem ao Centro da Terra, que é bem interessante. Aliás, deixa eu recordar aqui. Viagem ao... Que também é uma obra de Júlio Verne, né? Mas tem um livro de um contra-almirante americano que diz que voou para o interior oco da Terra e que a Terra seria... Tipo, teria uma outra Terra lá no interior oco da Terra. Não sei se você já ouviu essa...
0: Não.
1: Rolê. Não?
0: Não. E então teriam outros seres?
1: Teria outra vida no interior no núcleo da Terra, vamos dizer.
0: Cara, ele, o mundo nesse é um livro dele, mistério, né?
1: Cara, eu vou trazer aqui. Na semana que vem a gente pode falar sobre isso, Dri. Tá. Vamos levantar essa bola, Felipe, na terça? Porque na segunda-feira a Dri estará nas gravações aí do projeto do Quiriri, né, Dri?
0: Exato.
1: Não estará com a gente na segunda. Então, na terça, anota aí, Felipinho, que a gente vai trazer a memória aqui. Vamos aprofundar o tema aqui sobre viagem ao centro da Terra. Que é muito legal, cara.
0: Então,
1: muito
0: tá.
1: Legal.
0: Combinado, vamos falar sobre isso então. Caraca, a vida é um grande mistério, na real, né? E é isso, Gersinho. Essa foi a informação de hoje.
1: Muito bem!
0: Dessa sexta.
1: A gente não liberou prêmio, né? Tem prêmio?
0: Tem prêmio?
1: 992-496532.
0: Bovary.
1: Dois ingressos para a festa do Bova, que ó, podemos dizer que é próximo sábado, né? Tirando amanhã,
0: exatamente,
1: já é próximo sábado. 13 de junho, rápido, com show do Das Aranha, com transmissão do jogo do Brasil na Copa, a estreia do Brasil. O jogo que vai ser 3-1 para o Brasil contra o Marrocos. Aliás, a gente podia fazer um bolão, né?
0: Vamos.
1: Vamos levantar um bolão, cara? O que você acha?
0: Vamos.
1: Na semana que vem, tá?
0: Vamos, então
1: terça-feira,
0: tá.
1: Terça-feira. Anota aí, Felipe. O programa de terça está sendo construído.
0: Então fechou. Fechou.
1: 992-496532. Manda nome completo, bairro e a senha Bova Eu Vou, tá bom? Bova Eu Vou. William Alves falou aqui, ó. Bom dia, turma. Eu já vi um OVNI em Joinville. Um dia eu conto pra vocês. Cara, é isso aí, né? É isso aí. O Paulo Henrique também falou, curiosidade, você sabia que tem mais estrelas no universo do que grão de areia na Terra? Loucura, nós não somos nada.
0: Não somos mesmo.
1: Nós somos apenas mais um grãozinho na poeira.
0: Cara, é muito bizarro pensar que o mundo é tão gigante, o universo é tão gigante e nós estamos nele. Cara, a gente é muito minúsculo.
1: Já diria um amigo meu gaúcho.
0: Cara, bicho. Loucura. Meu Deus.
1: Muito
0: mas
1: bem.
0: É isso.
1: Cara, vamos tocar um som, Rodrigo?
0: Vamos,
1: o que você acha? Mas
0: eu
1: é um som, tá?
0: Sensacional.
1: E o Dose Dupla no próximo bloco.
0: Então tá,
1: tá
0: pode
1: bom?
0: Ser.
1: É,
0: você
1: deixa
0: que manda.
1: Pegar aqui.
0: O que, que a gente vai tocar?
1: Ah, eu tô afim de curtir essa pessoa aqui, ó. Deixa eu só ver se acho eu acho. Bom. Aqui, pronto. Minha música favorita desta querida. Chamada Madonna. 11h26, oh, ladies and gentlemen.
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3: E olha só a dúvida do João Lucas. Doutor, tinha fimose que cobria toda a cabeça e durante 2 meses fiquei puxando cada semana um pouquinho. A pele descia, dando pra ver a cabeça, só que aparecia a cabeça e voltava pra dentro. Hoje, ela saiu toda e a pele não voltou. Só que parece que tem um excesso de pele logo atrás da cabeça. E agora, o que que eu faço? Tá sensível a pele e tá ficando meio vermelho. Olha só, o que acontece? Você possivelmente tinha algum grau de fimose. Seria importante consultar um urologista para fazer uma avaliação e eventualmente pensar em alguma forma de tratamento. Essas manipulações podem acontecer, eventualmente ele até pode prescrever essas manipulações, muitas vezes feitas com a ajuda de um lubrificante para facilitar um pouquinho essa manobra, mas no seu caso parece que a glande saiu e você não está conseguindo colocar ela para dentro de novo, o que pode caracterizar uma situação que a gente chama de parafimose. Então a glande fica presa pelo prepúcio, pelo excesso de pele, e existe uma dificuldade para você colocar ela para dentro do prepúcio de novo, e também pode haver um prejuízo da irrigação de sangue para sua glande. Então, muito cuidado com essas manipulações e eu recomendo fortemente que você visite um urologista. Tem dúvidas? Escreve pra gente no arroba Jairo Bauer Oficial.
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3: 1 bilhão em uma turnê? De acordo com os dados da Billboard Box Score, as 50 maiores turnês do primeiro semestre desse ano arrecadaram coletivamente mais de 2,7 bilhões de dólares e venderam mais de 20 milhões de ingressos. Essas paradas são baseadas em shows relatados entre outubro e março desse ano. A Lady Gaga e o Bad Bunny lideram essa lista. A turnê The Mayhem Ball da Gaga é a maior bilheteria, com 236 milhões de dólares arrecadados. Ou seja, 1 bilhão e 200 milhões de reais. O Bad Bunny vem logo atrás com 230 milhões de dólares arrecadados, o que seria também pouco mais do que 1 bilhão de reais. 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
5: Ai, ai, 11h39, ladies and gentlemen, cá estamos nós com o nosso Arroba Atlântida nesta sexta-feira. Odri, daqui a pouquinho eu vou trazer na agenda cultural ali do Jornal do Almoço.
6: O quê?
5: Vários eventos bem legais que rolam neste fim de semana. Vou falar da banda Tremel, que tem 113 anos de fundação, cara, a banda Tremel. E vai se apresentar em Joinville. Vou falar de um projeto que se apresenta em Joinville aqui, que é o Palco Giratório.
6: Boa.
5: Vou trazer o espetáculo Casper, que é muito legal também. A feijoada da APJ, que é a Associação Paralímpica de Joinville, realiza a 7ª Feijoada Beneficente, que é um evento especial que acontece neste sábado, dia 6, amanhã, né, a partir das 11h30 da manhã, ali na Associação de Moradores Santa Helena, fica no bairro Bemevald. Os recursos arrecadados com essa feijoada, Adri, são para construção da nova sede da APJ. Ingressos antecipados a R$60 e você pode comprar também para retirar no local, né? Porque lá vai ter música ao vivo, tá? Vai ter todo um rolê bacana. Mas aí se você não quiser comer lá, você pode comprar e fazer a retirada lá para aquela feijuca boa. Muito bem. Você ia falar alguma coisa?
6: Não, não. Só mandei um negócio ali pra gente não esquecer mesmo.
5: Ah, muito bom.
6: Muito bem, muito bem. Era isso, Gersinho.
5: O Rafael mandou aqui, Dri, sobre o nosso tema de aliens. Sobre os alienígenas, eu acredito que exista, sim. Não estamos sozinhos no universo. Agora, se vamos algum dia conhecê-los, já é outra história. Boa, legal.
6: Cara,
5: a visão do Rafa.
6: Isso abre um triplex na minha mente, que eu vou te contar. Tá.
5: Vou te falar pra ti, né?
6: Porque assim, são várias hipóteses também. Tu já assistiu o filme O Show de Truman?
5: Já vi. Não lembro, mas já vi.
6: Então, o Show de Truman acontece o quê? O Truman existe dentro de um mundo que ele acha que é real.
5: Certo.
6: Só que existem diretores que conduzem a vida dele para o que ele vai fazer naquele mundo que só existe e é real para ele. Mas entendi. Existe um mundo fora daquele mundo dele, que é o mundo real.
5: Certo.
6: Tu não acha que pode ser que a gente viva nesse mundo e que fora disso tem muita coisa acontecendo?
5: Então, Dri, o que eu vou te falar? Eu vou te falar uma frase que eu vi num filme, inclusive sobre alienígenas, que é o filme Prometheus. Que é uma frase que define bem quando alguém me pergunta algo relacionado a isso. O Prometheus, tu já viu Prometheus?
6: Não.
5: É, são cientistas que convocam lá uma comitiva, né, de pessoas, cada uma na sua área. Uhum. Ah, um geólogo, um isso, um aquilo, tal. Cientistas que vão em busca de um sinal que eles teriam recebido. É, e de supostos criadores. Eles queriam ir ao encontro de um criador, do criador. E aí, indagada lá por essa equipe, com a questão de... Tá, tu tá dizendo então que a gente vai passar, que eles iam ter aquela... Como, quando faz a hibernação lá, é congelado e tal.
6: Tá.
5: De tão longe que era, eles iam ser hibernados. Né? Claro, dentro da ficção do filme,
6: tá,
5: né? Então ia ter todo um rolê, iam viajar, sei lá, anos da vida deles pra chegar no lugar. E aí o cara perguntou assim, tá, então você está dizendo que vai rolar tudo isso, nós vamos viajar tanto tempo por um telegrama que você recebeu, acreditando ser dos nossos criadores. Daí ela pegou e falou assim, a cientista, eu não sei o que vai acontecer depois, mas foi o que eu decidi acreditar. Então,
6: boa, gostei.
5: Esse foi o que eu decidi acreditar, abre um leque para as pessoas acreditarem no que elas bem entenderem que é melhor para a vida delas.
6: Não, exatamente. Né?
5: Então, assim, acredita nisso, a pessoa se torna, até num contexto religioso, se torna devota àquilo. Não, essa é a minha crença.
6: Entendi.
5: Qual é? Ah, eu não tenho crença em nada. É o que a gente fala... Do ateísmo, né? A pessoa é um ateu. Não acredita. Ok. É a crença dela. Não acreditar. Também é uma crença. Não acreditar. Mas aí tem as várias vertentes, né? Tem quem acredita em um deus. Tem quem acredita em vários deuses. Tem quem acredita que a natureza é um deus. E aí a conversa fica maior, né? Mas quando alguém me pergunta e eu falo a minha crença... Eu entro nessa linha. Foi o que eu decidi acreditar. E eu sei exatamente o que vai acontecer. Eu creio nisso. Essa é a minha crença. Então é esse o rolê, sabe?
6: E tu já parou pra pensar que é muito bizarro a gente ficar, entre aspas, gastando tempo das nossas vidas pensando em algo que a gente nem imagina e que o que vai acontecer e está para acontecer é extremamente certo e às vezes a gente deixa a gente utiliza o nosso tempo de uma forma aleatória, sem contexto, sem convicção,
5: sem propósito.
6: Exato.
5: Né? A Pri até complementou aqui, ó: ateu é não acreditar em Deus, agnóstico não acredita em nada. É isso aí, obrigado, meu amor. A Morena tá atenta aqui. O ateu não acredita em Deus,
6: exato,
5: né? Em deuses. E o agnóstico não acredita em nada. É, a gente tá aqui, ok, é isso. A Pri até comentou aqui, ó. Às vezes isso é tirar a responsabilidade dos nossos próprios atos. Estamos todos sendo manipulados. É uma teoria de conspiração, né? Tipo, Matrix, esses rolês, falha na Matrix,
6: total,
5: tal, rola muito isso, né? Hoje com a internet, meu, você alcança pessoas do mundo inteiro, teorias do mundo inteiro, e quando alguém vem assim, ah, a gente tá numa grande Matrix, às vezes dá umas falhas na Matrix, o avião que foi filmado tá parado, falha na Matrix, tem um vídeo que é muito engraçado, cara, tem uma bola que tá rolando num campo, e aí há uma mudança do ângulo da câmera, e quando muda o ângulo, a bola não tá ali rolando mais, tá? Tem todo um rolê, cara.
6: Falha na Matrix.
5: Falha na Matrix, né?
6: Como dizer? É curioso. Às vezes os nossos diretores, eles têm um... Dá uma pane, né? Tudo dá uma pane. Por que não nos nossos diretores também, né? Que loucura, cara.
5: Rodri, nós estamos sorteando um par de ingressos pro Bova, 13 de junho, lá no Sítio Novo. Grande festa com a galera do Bova Ri, fazendo aquela vibe maneira. E, ó... O 992496532 está ali à disposição para você faturar esse par de ingressos. Hoje a galera tá mais quietinha, tem muita gente de feriadão emendado aí, né, Adri? Hoje
6: o nosso espírito também tá assim, né, gente?
5: Tá assim também.
6: O teu também tá?
5: Eu tô um pouco mais ligado. Eu tive que me forçar a pegar no tranco, fui dormir tarde. Foi por um bom motivo, um ótimo motivo, um motivo maravilhoso. Mas acabei, o Felipinho tá rindo aqui. Mas acabei pegando no tranco, que eu tinha que resolver umas outras coisas, mais acelerado e tal, e
6: entendi.
5: Deu tudo certo.
6: Então tá.
5: Vamos de duplo. O que você sugere?
6: Eu sugeriria aquele... Aquele último que tá aparecendo ali na...
5: Não, você sempre pede ele. Não, ó,
6: tirei. Achei grosso.
5: Feitei na cara dele.
6: Achei grosseria. Então coloque o que tu quiser. Coloque ali o que tu quiser, então.
5: É verdade, Dri. Não me senti bem agora.
6: Não, não, se sinta bem. Não, não, não, agora eu não quero também.
5: Não, eu brinco porque sempre que eu falo em dose dupla, a Dri puxa pro Charlie Brown Jr.
6: Ah, é que tu pergunta, né? Acho que a gente poderia tocar, então. O que que tu acha que a gente poderia tocar?
5: Eu vou fazer o seguinte, ó.
6: Não, não coloca o Charlie Brown agora.
5: Mas depois do nosso... Na nossa despedida, vai rolar um Charlie Brown.
6: Não, não precisa também.
5: Vai rolar. Magoei, né, Dri? Não precisa também, não quero mais, tá?
6: É, não quero, deixa sem, então.
5: Nacional ou internacional?
6: Nacional.
5: Nacional?
6: É.
5: Cara, vamos fazer uma atração do Atlântida Celebration?
6: Eu acho sensacional.
5: O que você acha?
6: Eu acho
5: ótimo.
6: Eu escolho
5: uma e você escolhe outra, a minha já tá escolhida.
6: Eu acho que vai ser uma homenagem para alguém que nos ouve daqui a pouquinho. Eu escolho... Cara... Eu escolho o lançamento dele. Meu, coloca porta-retrato.
5: É. Pronto. Então tá, queridos, dose dupla do Vitor Clay, atração do Atlântida Celebration, 4 de julho. Promoção aqui na Rede Atlântida. Você, claro, tá mais que convidado. Bora lá, curtir duas do cara.
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0: em nosso Dose Dupla. Porta-retrato e Morena, Morena, 11:54, senhoras e senhores. Vamos ao resultado de quem fatura um par de ingressos para a festa do Bova. Felipinho, vai ser por PDF, não precisa retirar aqui, né? Não precisa retirar aqui, né?
1: Nominalista, nominalista, mais tá fácil
0: então,
1: ainda.
0: Só pra avisar que quem fatura não precisa retirar nada aqui na NSC. Foi a Giovana, final do telefone 1708.
1: Sortuda!
0: Vamos aplaudir!
1: Boa, boa, boa!
0: Giovana, final 1708, faturou esse par de ingressos aqui para a festa do Bova, que é próximo sábado, dia 13 de junho, tá bom? Driteló, Felipinho, Divo, bom final de semana pra vocês. Beijos, abraços, fiquem com Deus, se cuidem, meninos.
1: Amém. Até terça-feira juntos aqui, misturados novamente.
0: É verdade.
1: E daqui a pouquinho, às 14h, eu tô de volta. Fui!
0: Valeu! Tá chegando o Discorama pra toda a Rede Atlântida e 13h. Os guris, o Pretinho também por aqui, dando ar da graça, tá? Vou largar aqui o Charlie Brown pra Dri começar bem o fim de semana, né, ô Driteló?
2: Quero café! Nossa,
0: não, Atlântida. Não vou com esse trauma mal, pro fim de semana, né? Não vou, né? Me inclua nas suas orações,
1: Driteló. Depois coloca uma tua aí que tu queira, então.
0: Eu
1: não é essa.
0: Coloquei.

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18: Vai começar a viagem. Salve a tarde da sexta-feira. Boa tarde, bom início de fim de semana. Bom feriadão pra quem tá curtindo desde quarta de noite. Tá começando o Discorama com este amigo Alexandre Fetter, arroba Real Fetter no Insta. Chama aí, pede teu...

Sozaço da Madonna, Don't Stop. Eu não lembro desse disco. Não vou lembrar. Também não vou, tô com preguiça de procurar no Google agora. Tem um negócio mais legal pra falar. Meio dia 19. Semana passada, ou retrasada, eu falei sobre a letra da música deste som aqui dos Smiths. There is a light that never goes out. Daqui a pouco eu

ia falar no início da música é que duas semanas atrás, mais ou menos, eu falei um pouquinho da letra dessa música dos Smiths, que fala, pô, ser atropelado por um ônibus vermelho de dois andares e morrer ao teu lado é um privilégio. E agora a audiência da rádio pediu pra ouvir. Pô, Fefer, toca aquela música do ônibus vermelho que atropela o cara e tal. Ah, é demais isso, cara. A rádio é sensacional, especialmente com essa mistura, esse aliado, que é o Instagram, especialmente, as redes sociais. Mas eu vibro mais com a audiência da Atlântida ali no Insta. Tamo junto, arroba Real Fefer. Meio-dia, 22 minutos. Segue a viagem no Discorama pro Sicredi. 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Seguimos nos anos 80. 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
1: Foi o George Michael no Discorama. Já voltamos pra mais.
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1: Segue a viagem, 26 minutos para uma da tarde. 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

Início dos anos 90, essa música tocava demais na programação da Atlântida. E a Marina Lima, o nome da faixa é Criança. 21 minutos para uma da tarde. Aliás, estas duas músicas, a da Marina, Criança, e essa aqui do John Secada, Just Another Day, tocavam juntas na programação da Atlântida. Muito tempo atrás.

18 para uma. Esse som também tocou demais aqui na programação da Atlântida na mesma época. Everything But a Girl, o remix do clássico Missing.

inglesa do início dos anos 80 e o seu grande hit, não só dos anos 90, mas como creio da carreira da banda. Everything But The Girl, uma dupla, na verdade, com músicos de apoio. O nome da faixa é Missing. 13 minutos para uma da tarde, seguimos nos anos 90. Com Ace of Base.

sueca de enorme sucesso nos anos 90 e um dos seus hits, deve ser uns 4 ou 5, Don't Turn Around, no Discorama da Atlântida. 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

Now, Man at Work, que lotou duas noites em Porto Alegre. Tocado no Discorama, 6 minutos para 1 da tarde, logo mais a 1 tem o Pretinho Básico, a maior audiência do rádio no sul do Brasil e o podcast de humor mais consumido no país.

0: São dos Paralamas do Sucesso. Agora imagina tu ter 16, 17 anos de idade e ouvir isso pela primeira vez no rádio. Banda brasileira. Que tempo delicioso. Vital e sua moto pra fechar o Discorama. 3:01 PM. Deixa eu dar um toque aqui. Hoje tá rolando. Hoje é dia 5 de junho. Deixa eu confirmar aqui. Sim, hoje é dia 5 de junho. Pera aí, só um pouquinho. Deixa eu tirar a música aqui. Eu fico vibrando na vibe da música e não falo o que eu tenho que falar. Tá aqui, ó. Pronto. 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
16: Olá, muito boa tarde, amigo e amiga ligados na programação da Atlântida. 1h05, estamos chegando para mais um Pretinho Básico formidável. Nesta tarde de sexta-feira, que para muita gente parece segunda, mas também para muita gente parece sexta de feriadão, meu. Uma galera curtindo, aproveitando a cidade, chega a estar até mais tranquila no trânsito. Então, um abraço a você e obrigado pela parceria. 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
17: É original.
18: Eu adoro uma pacoteira.
16: Gosta de uma pacoteira?
18: Adoro.
16: Então vem comigo que eu te entrego algumas. Muito boa tarde, Léo Oliveira.
17: E aí, Leandro?
16: Agora eu olho pro Léo Oliveira e fico pensando, o que eu falo? Falo da pena, falo palhaço maionese, eu falo Ivan, o que eu falo? Falo Léo Oliveira, e aí, Léo Oliveira?
17: E aí, jovem? Como
16: tudo
17: é que
16: bem,
17: tá?
16: Irmão?
17: Foi incrível.
16: Coisa linda. 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Rafinha Menegaz, boa tarde.
17: Boa tarde, Alexandre, creatina, ótima tarde,
16: né?
17: Pra
16: muita
17: nós.
16: Muita creatina.
17: Da creatina é café, né?
16: Creatina, putz, cara, café hoje abusei do café. 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Muito boa tarde ao querido Porazinho, que está em Floripa. E aí, Porazinho?
19: Boa tarde, seu Alexandre e amigos da mesa.
16: Coisa boa, tudo bem contigo?
19: Tá tudo bem, cara.
16: Coisa boa. 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Muito boa tarde para a Estrela Móvel Rodaica. E aí, Rodaiquinha, tudo bem?
20: E aí, tudo?
16: Espera aí, deixa eu melhorar teu mic aí. Fala de novo.
20: Alô, testando.
16: Agora sim, agora sim, muito bem, estamos te ouvindo bem. Tudo bem contigo?
20: Tudo bem comigo.
16: Tudo lindo, então. 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Rafael Gomes, muito boa tarde.
18: Fala, Alexandre, boa tarde.
16: Como é que tá esse amigão aí, tudo bem?
18: Melhor agora.
16: Oh, coisa boa, cara. Também tô felizão de a gente estar aqui na sexta-feira e não ter optado pelo feriadão. Né?
18: E o principal, né?
19: Cidade, o feriadão não era a opção.
18: A cidade tá vazia.
19: É, Alexandre.
16: Não, era a opção, sim.
17: Não era, não.
16: Era, sim.
19: Não era a opção.
16: Pra mim, era.
17: Não, pra ti, sim.
16: Pra mim, era.
17: Pra gente que é menos mortal. Não, boa noite, todo mundo.
19: Não, eu vou dizer mais. Hoje, eu tava um pouco atrasado pra chegar no Mo, porque hoje eu tô fazendo modo meio feriado, né, Alexandre? Vim para os programas.
16: Que bom, tá bem,
19: e aí, eu liguei na Atlântida.
20: Que privilégio!
19: Liguei na Atlântida e pensei, eu vou botar na rádio, porque eu tava um pouco atrasado, eu vou botar na rádio, vou ouvir o som que tá tocando. Pelo som, eu vou saber se é o Rafinha ou se é o Pedro.
17: Daí tu ouviu o John Secada, né?
19: E aí? Se for o Rafinha, vai atrasar. Se não for o Rafinha, não vai atrasar. Botei e tava dando John Secada, é o Pedro. E aí eu dei uma aceleradinha, porque não ia atrasar o programa.
17: Se o Rafinha toca John Secada, a gente invade.
16: Não, nada nessa praia, Rafinha, não nada nessa praia. Ele é menos pop que isso.
17: Tocasse minha network, né,
16: também,
17: Alexandre?
16: Mas
17: é legal, toquei. Bem melhor que...
16: Que o quê?
17: Eu não falei nada.
18: Eu mim, prefiro o John Secada.
16: Pra mim, as duas músicas, elas estão na mesma prateleira. Não tem diferenciação entre elas.
18: John Secada é maior.
16: Vamos dar-lhe aqui. Não começa. Não começa com a discussão quem é maior. Dá, John Secada, né? Ou Man at Work? Não tem comparação.
17: Compara, exato,
16: Rafinha.
19: Man at Work é muito maior. Mas eu acho que o Man at Work é maior.
18: Vocês não entendem nada de música.
19: Não, o Man at Work e o John Secada fizeram muito sucesso. Ambos
17: John Secada não lota 2x2.
16: Claro, lota, cara.
18: Claro que lota.
16: Não,
18: que lota. E toca mais
19: sucesso. Só se for o John Sacada.
18: Toca mais o sucesso que o Man at Work, que cantou só.
17: Talvez
18: lado B.
17: O Man at Work tenha mais músicas, né?
16: Vamos ver aqui, ó. John Secada, quantos plays por mês no Spotify?
19: Eu acho que o de Secada é mais popular.
16: 5 milhões.
17: O público dele não ouve o Spotify também.
16: Vamos ver Man at Work, quantos plays por mês no Spotify? 19 milhões.
17: Acabou.
16: Acabou a discussão.
17: Não, mas vamos defender.
16: Contra números não há argumentos.
17: Não há, não há. Quanto o John Secada, eles não usam Spotify.
21: Mas da onde?
17: Eles colocam CDzinho, fita, vinil.
21: Mas os caras são DVD. DVD.
17: John Secada e DVD, que ele comprou.
21: Mas o Colin Rey tem mais de 60 anos, não viaja.
16: Tá bem, olha só, vamos dar aqui nos destaques do Pretinho no dia de hoje. Aí da pena, muito boa tarde.
17: Boa tarde, Alemão.
16: Tudo bem contigo aí?
17: Incrível.
16: Incrível, velho. E o Ivan também, tá Ivan?
17: Eu tô
16: obrigado
17: ótimo.
16: Obrigado por estar aqui com a gente. Não foi viajar, né?
17: Boa tarde. Quem não foi viajar?
16: Eu vou ir. Não foi viajar.
17: Vou ir amanhã.
16: Não, ok, mas...

0: de hoje. E olha que legal, e no Dia dos Namorados tem um show também. Parabéns pra nossa produção.
1: Legal,
0: ranjou,
1: hein?
0: Ranjou um rabo.
1: Show no Dia dos Namorados.
2: Vai quem tiver aí, né?
0: Ranjou um rabo aí.
3: E aí tem dois na saber... Copa, dois na Copa. Adivinha quem são os quatro que sobraram?
1: Só quero saber, sim, só quero saber.
0: Os quatro, três se enredaram.
1: Eu só quero saber se as namoradas estarão na plateia nesse
3: claro
1: dia.
3: Que sim, claro sim,
1: e as esposas estarão
0: em casa, em casa. Fazendo.
2: Imagina que baita vídeo, né? Ah, as namoradas vieram,
1: o Porã, cara, o Porã sumiu, abduziram o Porã. Aliás, só se fala nisso, abduziram o Porã.
2: Pra mim, isso aí é uma base. Dá amarelo, Porã, podia ter ficado em casa, Porã.
3: Ele não faz isso no Desprogramados.
1: Amarelinho pro Porã não pode sair do posto, né, Porã?
2: Eu posso explicar.
0: Não tem.
2: Tu tá no ar, cara.
4: Tem esse ID de identificação aqui da porta do estúdio.
2: Ah, vai te cagar.
4: Filho, João Pedro
1: Peraí.
4: Do lado de fora, o João Pedro que veio passar a semana comigo.
1: Peraí,
2: mas ele não veio contigo, ele veio de carro. Não,
1: Porã, tô retirando o cartão, Porã.
3: Não, para, o João Pedro não chegou agora.
0: João Pedro tava no carro.
3: João Pedro foi no banheiro, tava no carro, foi comprar figurinha.
5: O guri não conseguia entrar. A cara dele não funciona no reconhecimento.
1: Não conseguia entrar.
2: Ele não é parecido contigo mesmo.
1: Pode tirar. Olha que bonito que tá esse guri.
4: Valeu.
1: Aí.
4: Senta lá.
1: Tá bem, Porazinho.
0: Filho de número um, né?
1: Hoje é dia do meio ambiente.
0: Isso aí, nós trabalhamos pelo meio ambiente.
1: Bom, né, óbvio, nós trabalhamos.
0: Quem? Eu, Alejandro, nós somos do meio ambiente.
1: Por quê?
0: O Ivan vegetal,
1: me ajuda. O Ivan me ajuda lá no meu jardim.
0: Na reciclagem, né, Ivan? Reciclamos, né?
1: Reciclamos.
0: Isso. Tu também? Reciclamos, né, Porã? Tudo que a gente vê de matinha, a gente queima e bota isso aí.
1: Não.
0: Como assim?
1: Não. A gente não queima planta.
0: Queimamos lixo, isso aí.
1: Queima o quê? Não queimamos lixo, cara.
0: Como não?
1: Não se queima lixo, cara. Lixo polui, cara.
0: Tu me deu um roupeiro velho na tua casa, quando eu resolve. Fui pro meio do mato ali, alvorada, botei fogo.
1: E tacou ali fogo.
0: Isso.
1: Ah, tá maluco. Mas olha só. Petinho, não começa a enredar dentro
0: disso. Mas por que é dia do meio ambiente?
1: Por que é dia do meio ambiente, Gomes?
3: Porque em 72 a ONU decidiu que deveria existir um dia mundial para incentivar a preservação do meio ambiente.
2: Baita resposta.
1: E o dia é hoje, então?
3: Hoje.
2: Boa. Não. Vai ser amanhã, mas a gente trouxe o dia hoje.
0: Antecipamos, né, que amanhã não tem programa.
1: O nosso Petinho Básico de hoje. Não entrou o patrocinador do Petinho Básico ainda?
3: Ainda não.
1: O que tá faltando?
4: Não tem API na casa.
1: Já está vendida, já está tudo certo. Ah, ok.
4: API não tá na casa?
1: O Petinho Básico de hoje é o Ozzy Baconzitos. Ah, olha que coisa mais linda.
2: Que dog bonito.
1: Ah,
0: que olhos, hein?
1: É um American Bully anão de um aninho da família Correia Vargas.
4: Olha só, hein?
0: O nome ele sofre bullying.
1: Não temos a cidade.
2: Não temos a cidade.
1: Gostei do trocadilho. Já no nome ele sofre bully. American Bully anão.
0: Que é o bully, né? Que é pra tomar café ali.
1: O nosso ouvinte aniversariante é Ederson Pereira. Ele é consultor consular e especialista em visto americano. Tá fazendo 45 anos hoje. O Ederson Pereira, ele é de Canoas.
0: Muito legal o consulado.
1: Canoas. Já foi no consulado? Não, tem consulado em Canoas. O consulado é em Porto Alegre.
0: Eu sei.
1: Sim.
0: Eu já dormi ali na frente. Muito bonito. Mas é muito sério, pessoal, lá.
1: Pessoal, sério.
0: Pô, lá não pode, não pode dar uma risada lá dentro.
1: Não pode.
0: Lá é perigoso.
1: É, ali o troço é... Ali é sério o troço.
0: Nada pior que ver a pessoa na fila que vai na cabininha e toma não. E ela volta triste.
1: Ah, desenxabido.
4: Isso é ruim.
0: Visto hoje, não, Pretinho.
1: Que situação. Aniversariantes famosos do dia de hoje, começando... com o ex-cantor e ator Mark Mark, conhecido como Mark Wahlberg. Esse aí é a pica.
0: Pô, ele é bom.
2: Como ator é bom.
0: O filme dele com o Ted é legal pra caramba.
1: O que ele ganhou de dinheiro com Good Vibrations, tu vai viver 10 vidas e não vai ganhar.
2: Mas não é essa a discussão. Como ator ele é bom. Como músico ele é muito ruim.
1: Ok.
4: Uma avaliação do programador da Rádio Atlântica.
3: Eu gostei da coragem.
2: Fez Two Guns, um filme com o Denzel Washington. Muito bom.
1: Ah, importante.
2: Muito bom.
4: O filme é bom.
2: Cara, isso é um Quatro Irmãos também ele fez. Ele é um bom ator. Ótimo.
4: Four Brothers.
0: Isso é um talento que vocês não valorizam no Rafael Menegas.
1: Qual?
0: Ele consegue

0: qualquer palavra.
1: Introduziu o Denzel Washington.
2: Isso é um talento, cara, meu. Eu sou um cara que assisto muito séries.
1: Como eu queria que tu fizesse isso? Como eu queria que tu fizesse
2: não,
1: isso?
2: Não, me dá essa.
1: Então não vou dar.
2: Tá. É, isso aí.
1: Sandra Annenberg, a jornalista. Bah! Sandra. Saúde. Oh, saúde. Sandra Annenberg fazendo 58 hoje.
0: Era atriz também.
1: Maravilhosa.
3: É atriz também?
1: É, não sabia. Foi.
0: Ela fez.
3: Bem no início da carreira.
0: Ah, ela fez o Bronco na Band com o Golias.
1: Tá brincando.
2: E agora ela faz o Globo Repórter, né?
4: É,
2: e
1: com no, o Bonner.
4: E no novo programa da Tatá Werneck, a Tatá imita ela
1: coisa maravilhosamente. Aliás, que baita programa, né?
2: É muito engraçado.
3: É muito bom. Muito bom.
0: Nossa. É genial.
4: Genial.
3: É genial.
1: O cantor, aliás, ele não é cantor, ele é saxofonista, o Kenny G, tá fazendo 70 anos hoje.
5: Ó, o Kenny G que teve seu momento, né?
1: Teve, claro.
5: Teve seu momento na música de elevador.
2: Não, mas sempre tem no, no consultório dentista.
1: Ô, porra, me tira uma dúvida. Aquele, o tema de amor do Blade Runner não é do Kenny, não é o Kenny G que faz? Que
4: não, toca, é não. Do índio de cocar aquele.
5: Não, não, não é. Não, não é. Não, o índio é da, índio da banda dublê.
2: E não é mais dublê, né?
5: O Vini,
2: é,
5: ex-dublê. Né? Ainda existe a banda dublê?
0: Se tu quiser.
2: Não, não sei, porra. Não
5: sai
2: sei.
5: Da pergunta do...
4: Agora nós temos uma banda dublê que faz dublê da banda
5: mas aquele dublê. Aquilo lá é o Vangelis, Alessandro.
1: Ah, aquela trilha. Verdade, é o Vangelis.
5: Aquela trilha do Blade Runner maravilhosa.
1: Ah, maravilhosa.
5: Aliás, né? Aquilo maravilha. Lá, aquele filme, tem todos os elementos de um grande filme.
1: Ah, verdade. E, aliás, muito, muito atual, né? A temática é do verdade, filme, né, cara? É que verdade. Loucura.
2: E pra quem não lembra, é legal vocês trazerem um pouquinho do filme, né?
5: Porque o Blade Runner do Ridley Scott com o Harrison Ford como ator principal. Tá,
2: falou os atores, eu quero saber o filme, o que que se
1: trata. É uma ficção científica, é um filme que é um caso de uma história de amor que se passa no futuro.
5: No futuro, onde as máquinas e os humanos estão se misturando.
1: Interagiam.
2: Bem atual, então.
1: Bem atual.
5: Muito atual.
1: E é dos anos 80.
0: Desse filme contemporâneo, né? Filme contemporâneo.
5: Não, isso é eterno, né? Isso é eterno, não é nem contemporâneo. Isso aí, pra quem não viu, que assista.
0: Como é que é o nome do filme?
5: Blade Runner, o caçador de androides. Inclusive, o nome da banda Os Replicantes vem desse filme.
1: Isso é mesmo, pô, é verdade.
5: Porque os Replicantes Snipes, né? Eram os androides, né, do filme.
2: Não tem Wesley Snipes?
0: Não tem Wesley Snipes?
5: Não tem.
0: É meu ator favorito, é o Wesley Snipes.
2: Ele tá preso, né?
5: Olha aqui, não, ele já saiu.
2: Já saiu, mano, ele foi preso.
5: Wesley Snipes já saiu. E o Wesley Snipes está num filme com o Denzel, maravilhoso.
2: Qual?
5: Maravilhoso filme. Filme com o Denzel,
2: qual?
5: Do Spike Lee.
2: Qual?
5: Mais e Melhores Blues.
2: É,
5: com o Denzel
2: mais ou menos.
5: E com o...
0: Puta, Minha Vida de Bom Filme.
1: Nós vamos fazer um programa na TLTV pra indicar filme. Fiquem tranquilos.
2: Já tem.
5: Escolhe
2: o filme, né?
1: Vanderleia, a cantora Vanderleia. Tá a jovem guarda,
2: tá,
1: né?
2: Tá viva?
1: Tá fazendo 82 anos hoje.
0: E vai estar em Porto Alegre.
1: E olhem a coincidência. Sabe quem é que tá de aniversário? Erasmo Carlos também está de aniversário. Estaria de aniversário hoje, fazendo 85 anos.
5: E por que que eu sei, Alexandre? Porque a minha mãe também estaria de aniversário hoje, fazendo 88 anos. Como eu acredito que a morte não existe... Então a dona Valdeci tá fazendo 88 anos.
1: Tá certo, muito bem. E também está de aniversário hoje, faria 101 anos, o cara que nos permitiu estar aqui hoje fazendo o nosso trabalho, levando o nosso propósito para milhões de pessoas, senhor Maurício Sirotsky, sobrinho, fundador do Grupo RBS. Faria 101 anos hoje o seu Maurício.
5: Eu queria dizer, mandar uma mensagem para os filhos dele, o Nelson, o Pedro.
2: Claro, pô.
5: Que o Nelson e o Pedro, eles são foda, mas o seu Maurício era muito foda.
1: Não, eles são os foda. O seu Maurício era o fodão.
5: Era o fodão.
1: Exato.
5: Não, tá e tudo certo.
2: E
5: uma das coisas mais legais.
2: Tá, parabéns,
1: e tem os filhos de todos eles que são os fodinhos também.
5: Exatamente. E procure no histórico de vídeos do Pretinho Básico o nosso clipe de final de ano, onde nós apontamos o quadro de seu Maurício na direção da empresa. Ninguém sabia que a gente tava fazendo aquilo. Na época. A gente sai dançando do quadro do seu Maurício e termina no Nelson Sirotsky e no Duda Melton.
0: E é uma baita de uma biografia.
5: É verdade.
0: O Túlio Mil me escreveu. Baita, é um livraço.
1: É uma história de vida espetacular.
0: É, cara.
1: Ó! Oh!
0: Boa, meu amor.
1: Vamos dar aqui então os destaques. O primeiro deles, eu não sei como é que tá o algoritmo de vocês, cara, no Instagram especialmente, mas o meu virou OVNI, UFO, né, invasão extraterrestre, não sei o quê.
3: Ah, mas isso é porque em determinado momento tu parou pra assistir essas coisas.
1: Eu parei pra assistir e depois foi. Exatamente.
5: O meu só tem os drones das ondas de Floripa. Já vi até as ondas do Rafinha na Surfilete.
1: Tá bom, tá bem então. Ó, vidente! Uma vidente! Prevê.
0: Mãe de Ná?
1: E agora? Abdução em massa durante jogo do Brasil na Copa do Mundo.
5: Isso seria legal.
1: Porra, seria maravilhoso, imagina.
5: Se levasse todas aquelas pessoas que precisam evoluir muito.
1: Exatamente.
3: Aí eu acho que vai direto no campo, né?
1: Não, é no campo, é no estádio e é em Miami. Vamos lá, Gomes.
3: Achei que tipo a Space Jam.
1: Não, também.
4: A vidente vó baiana. Tá viralizando.
2: Essa é evidente,
5: cara de baiana.
0: E nem de vó.
5: Não é vó nem baiana. Não,
4: mas
5: essa
4: é
5: daí.
4: Como ela
5: começou
4: com
5: fake news.
1: Cara, vamos pra notícia, pelo amor de Deus.
4: Ela afirma que os alienígenas que estão cada vez mais presentes no noticiário.
1: Os alienígenas estão chegando.
4: E não é brincadeira. Acho que mais do que nunca, os alienígenas e os extraterrestres, eles viraram pauta séria. Né? O Trump, mais do que nunca, está falando sobre vida extraterrestre nos Estados Unidos. Uma das
5: que ele tá falando?
4: Mais ou menos. A grande viralização da semana passada é do influenciador Mike Leão, que afirma ter visto uma espaçonave no Paraná. E a ABIN, inclusive, estaria investigando.
1: É confirmada essa informação sobre a ABIN entrar
4: não,
1: em
4: contato? Não é, né? Eu falei estaria.
1: Eu vou te dizer por quê. Porque eu li, eu vi... Cara, esse Mike Leão aí, o cara saiu de 10 mil seguidores para 2 milhões de seguidores em 5 dias.
5: Já fez publi para Magazine Luiza.
1: Já fez publi para Magazine Luiza.
3: Aliás, é sensacional o vídeo.
2: Porque a gente não faz isso, bom. Né?
3: Muito
2: faz que vê uns óbvios.
1: Mas queria, tem que mentir. O que eu queria dizer é que ele postou lá uma correspondência que ele recebeu da ABIN, né, que é a Associação, não é? A Agência Brasileira de Inteligência, né, a CIA do Brasil.
5: CIA.
1: E o texto... É bizarro. Não tem como alguém da ABIN... Quer dizer, acho que não tem, né? A gente não pode garantir. Mas não tem como redigir um texto daquele com aquele teor, com aquela escrita de um órgão...
3: Mas muito menos entraria em contato assim, via um órgão oficial. É outra história, né?
1: Mas enfim...
0: Eu acredito.
4: A ABIN nega ter feito contato.
3: A questão é que não
4: mas
3: é que
4: a ABIN nunca confirmou ter feito contato com ninguém.
3: É que a notícia não é que supostamente o rapaz teria visto uma aeronave. Não, ele viu uma coisa...
1: Isso.
3: Filmou essa coisa... E ele não sabe o que é essa coisa, como ninguém sabe. Num lugar que improvavelmente teria uma coisa.
1: Teria alguma coisa.
3: Essa é a notícia.
1: Isso aí.
3: Então, o que era essa coisa é a grande discussão.
1: É isso aí.
2: Na Praia do Rosa viram também esse final de semana.
4: Então
2: ali.
4: São discussões que são, estão presentes no Brasil e nos Estados Unidos durante essa semana mais do que nunca. E aí diz a vidente vó baiana que no jogo entre Brasil e Escócia...
3: Vai descer a nave mãe.
4: No próximo dia 24... Seria em Miami.
1: Não, vai ser em Miami.
5: Vai ser.
1: O jogo.
5: Ser.
4: Não. Seria abdução.
1: Ah, ok, seria.
0: Leia.
4: Eu até hoje não vi nenhum caso de...
3: Já comecei a ver motivos bons pra assistir o jogo.
1: Olha só, eu conheço um cara acima de qualquer suspeita.
4: Neymar.
1: Compositor de mão cheia.
5: Armandinho!
1: Grandes artistas do Brasil gravaram composições deste cara, entre eles Ana Carolina.
4: James do seu cu.
1: Cara, como vocês são chatos, velho. Isso me faz vontade, dá vontade de ir embora. Na boa, velho. Na boa.
0: História legal, tu queria trazer ele aqui, tu nos contou.
5: Mas ele não quer, né?
1: Ele quer! Ele quer falar sobre isso.
4: Então vem.
0: Tem que esperar as férias do Rafinha em mim.
2: Não, tu vê que eu não abri minha boca, eu tô curioso.
1: Parabéns, aliás. Parabéns.
2: Hoje craque, né? Não interrompi.
3: Mas crack, olha só como é que é a notícia.
1: Cara,
3: tem
1: um, não, este cara diz já ter sido abduzido duas vezes, ter mantido contato com seres de fora do planeta Terra.
5: Sexual.
1: E esse cara... vai aí, Gomes, vai aí.
2: Pô, Porã, que falta de sensibilidade, né?
3: Tem alguém que duvida de tudo isso? Tem alguém que acha que não existe?
1: Tem, tá cheio de gente que acha que sim.
3: Porque eu acho que é a coisa mais lógica do mundo que existe, né?
1: É, pois é.
6: É muita ignorância do ser humano achar que só os terráqueos que existem. É muita burrice.
5: Só os terráqueos fazem
1: só
5: amor.
1: Pra dizer o... Não, nem vou dizer o nome dele.
3: Nem vou dizer o nome dele.
1: Segue aí. Vai embora.
4: Então, ela afirma que no jogo entre Brasil e Escócia, lá em Miami, no próximo dia 24, deve acontecer uma abdução em massa. Não vai ser uma pessoa, não vão ser mais.
1: É o estádio todo, inclusive o juiz.
4: Não, ela não disse que é o estádio todo.
2: As goleiras, tudo.
3: Mas
2: sobe
3: ela se
2: tudo?
3: Concentrou se é a.
1: Não, a abdução é só em cima de seres humanos.
3: Mas será que não leva seres vivos?
5: Vão levar o Ancelotti.
4: Não, ela é fala em centenas de pessoas.
6: Ah, botar o Parreira no lugar.
3: Vai ser bastante gente.
5: Não, vai vir o Zagallo, vai trocar.
6: Eu já vi um documentário que acontecia isso. Era um GT que roubava, só que era dos caras da NBA.
4: Não, isso é Space Jam, não é um documentário, é um filme. Isso é um filme ficcional onde o Michael Jordan interage com perna longa.
6: Não é um documentário. Não é um documentário.
4: Então não é um documentário.
3: Aí estou pra caralho. Aí estou perto do caralho.
5: Porra, o Gomes tem o meu voto.
1: O corte do programa. Coisa boa. Próximo destaque. Bom, que dia é o jogo?
4: 24.
3: Não,
4: é,
3: 24. Mas eu acho
4: é o terceiro
3: difícil,
4: jogo
3: né,
4: da primeira fase. O Brasil estreia contra Marrocos, depois enfrenta o Haiti. E o terceiro jogo é contra a Escócia.
5: É o Brasil.
3: Eu acho que as abduções elas são feitas de uma forma discreta. Acho que eles não têm interesse de fazer uma coisa
4: assim. Ela
3: que tá
4: afirma
3: todo
4: que
3: mundo
4: uma nave vai parar,
3: sabe,
4: em cima do estádio.
3: Não, eu queria muito que isso acontecesse, mas eu acho difícil. Mas né? Pelo que a gente tem de histórico, essas coisas acontecem em lugares mais reservados, né? Que dificilmente alguém registra.
4: Meio do mato sempre.
1: Mas eu acho por tudo que eu tenho visto, né? E não dá para desconsiderar que seja ficção científica, seja sensacionalismo, seja o que for. Eu acho que a gente está, e tá falando aqui, alguém que acredita fiel, piamente num negócio desse, tá? Nessa questão...
3: Na existência de outras vidas
1: além deste planeta de merda que é o planeta Terra.
3: Eita,
1: dentro dessas 500 bilhões de galáxias que existem daqui para cima. Eu acredito que esteja sim na hora de uma revelação, né? Que chama Disclosure, que é o filme do Steven Spielberg, que vai estrear agora.
3: E o Steven Spielberg, junho, se eu não me engano,
1: ele
3: né?
1: diz que tem informações muito secretas, né? Que ele conseguiu.
6: Mas não foi ano passado que a gente falou de uma notícia aqui que os Estados Unidos estavam escondendo uma parada área.
1: Exato, área 51.
4: É isso que o Trump vem se manifestando.
5: Mas o Trump está se manifestando por outros interesses, né? Para afastar o holofote dele, ele está botando os ETs.
1: Bom, mas que seja. Existe um assunto.
3: Ele está usando um assunto que eu acho que é real, né?
4: Inclusive, tem muita. Tem muita gente achando que todas essas ações, tanto durante a Copa do Mundo, quanto até essa do influenciador brasileiro, são ações de marketing do Spielberg.
3: Tem gente Será? Que fala isso.
5: Não, essa concordo. Do brasileiro,
4: não
5: acho que não.
4: Sendo que é marketing de guerrilha.
5: Não acho, não.
1: Mas
5: não,
1: eu tenho que
5: não.
1: concordar com ela. Chegaria no interior do Paraná um negócio desse.
6: Mas aí que é bom, mas é que para aparecer em Los Angeles é fácil. Difícil eu quero aparecer em Camacuã.
5: É verdade.
6: Glorinha. Oh, apareceu um ET.
1: Mas eu discordo porque as aparições, a imensa maioria das aparições, ela se dá em mata.
2: Claro, se deu em Passo Fundo.
1: Mata selvagem.
2: Tem até o filme com o Mel Gibson.
1: Aliás, tem um...
6: O Mel Gibson.
1: Deixa o Porã falar. Fala, Porã.
5: Eu gosto muito do Porã. Alexandre. É muito egoísmo nosso num universo tão ilimitado a gente achar que somos os únicos. Os únicos nesse cosmos infinito.
2: Eu acredito.
5: Até na
2: só
5: própria
2: vendo.
5: Via Láctea, só né? Vendo. Até na própria Via Láctea, que é imensa, né? A gente não tem noção do tamanho de tudo isso. Eu só discordo no planeta de merda. O planeta é maravilhoso, né? O problema são os
1: O mundo é fabuloso, nele. O ser humano é que não é legal. Não é legal, é isso aí, concordo.
6: Que música emocionante do Renato.
1: Do Ed Mota.
6: Não, Via Láctea.
1: Via Láctea do Renato.
6: Tudo está perdido.
1: Vamos, Porã, desculpa, realmente eu fui um pouco agressivo, é que Porã, eu vou confessar, eu...
3: Tu já viu? Não.
1: Não, eu acho que eu nunca vi.
6: Tu já viu o extraterrestre, não?
2: Lá do...
1: Não, acho que eu nunca vi.
2: Do terracinho, não?
1: Não, o que eu ia dizer é que... Esqueci agora que eu ia dizer.
2: Tu acredita numa outra vida, né?
4: Tu gosta. Tu gostaria de dizer...
5: Gosta, né?
4: Tu tem uma espaçonave.
1: Não,
4: mas a Rodaica não te deixa dirigir.
1: Não é, cara. Eu ia dizer que eu perdi a fé na humanidade. Ah. É isso que eu ia dizer.
3: Ah, não, eu não perdi.
6: Não, faça
3: perdi.
6: Isso, não faça
1: tem,
6: isso.
1: Olha só, tem meia dúzia que deixa a brasa da minha fé na humanidade acesa. Meia dúzia. Muito, o resto,
6: muito
1: cara...
6: Muito obrigado. Poxa. Eu fico lisonjeado.
1: Golpista! Golpista é preso em flagrante dentro do cartório... tentando transferir veículos.
2: Barbaridade.
1: Bah, onde isso?
4: Estância Velha.
1: Nossa, aqui em Estância Velha.
4: Região metropolitana aqui Bela de cidade. Porto Alegre. O que tem em Estância Velha?
6: Tem as igrejas de Estância
5: Velha. Pertinho de Novo Hamburgo,
6: pertinho,
5: né?
6: Pertinho de Novo Hamburgo.
2: É bem ao lado de Novo Hamburgo.
3: É uma cidade muito bonitinha, muito verdade. Gostosa.
4: É que o Ivan não conhece Estância Velha.
3: Ah, nunca foi.
6: Não, só um pouquinho.
2: Tem cervejarias, tem um centro bem movimentado.
6: Viu? É. Tu não pode falar das coisas, tu não sabe.
2: Não, é quem não sabe é tu.
6: Eu, porque eu já fui.
5: Já fez amor em Estância Velha, Rafinha?
2: Não, eu tenho o meu afiliado lá. Ele mora lá, o Igor.
4: Meu cachorro é de Estância Velha. Legal. Eu peguei ele lá.
2: Tá legal, isso é uma boa.
4: O homem de 35 anos foi preso em flagrante no cartório no centro de Estância Velha, porque ele estava com um documento roubado, um documento que não era dele, tentando se fazer passar por outra pessoa, obviamente, para passar veículos para o nome daquela suposta pessoa.
2: Não pode, né? Não
4: ele
2: pode.
4: Ele estava tentando reconhecer a firma, né? Então ele estava imitando ali a assinatura, para fazer com que um carro fosse passado para o nome daquela pessoa que também não era ele.
2: Nossa.
4: Só que o golpista é tão famoso que o pessoal do cartório já conhecia ele. E aí o pessoal do cartório viu e falou, mas aquele ali não é o fulano? E aí começaram a se falar, não, eu acho que é. Aí começaram a ver, não, mas o nome é outro. Ah, o nome é outro? Então é o fulano.
1: É o fulano.
4: chamaram a polícia, que chegou no cartório enquanto ele ainda realizava o golpe. Então ele não teve nem escapatória, foi preso em flagrante e está detido nesse momento.
2: Cara, mas depois... A história é muito séria.
1: Aí, não. Tá certo.
6: Muito mas sério. Depois da guria de 37 anos que aplicou passou que tinha 12, eu não duvido mais nada.
4: Foi adotado por 5 famílias diferentes.
2: Não, mas essa foi derrubando.
6: Essa
2: né?
6: É genial, pra mim é a melhor
4: do seu. É a melhor do ano, é a melhor.
6: Pra
4: do
6: mim
4: ano.
6: A guria... Tu olha,
3: tem um caso nos Estados Unidos que virou documentário,
5: um caso americano.
3: Vocês já viram aquele documentário da menina nos Estados Unidos também, que mentiu ser mais nova?
6: Não é o não. Filme.
3: Não, tem um documentário também. Tem. É,
5: não sei.
3: Teve tô um ligado. Caso assim. Não. Tem um filme...
6: Que é a órfã.
3: E...
2: Não,
3: é.
4: A órfã é um coisa, filme de cara. Terror que também é ficcional.
3: É. Pelo amor de
4: não
3: Deus.
4: Não é um documentário.
3: É um
1: Ele
3: documentário
1: só fica jogando palavras
3: uma...
1: ao vento.
3: É uma história real de uma menina... que foi adotada e ela não tinha a idade que os pais achavam que ela tinha.
2: É,
3: e aí ela provocou uma série de coisas horríveis na família até descobrirem.
2: É o que aconteceu com essa guria. Mas o cartório aqui, é um lugar muito certo.
1: Eu vou abrir aqui um pacotinho de mignon e vou dar pro Ivan cala a boca um pouquinho.
2: Tava lá hoje.
1: Te entretém aí com...
6: Foi no cartório?
1: Te entretém, ou como tu diria, te interte aí com esse mignonzinho.
6: Né,
1: tu falaria te interte, né? Mas é te entretém. Te entretém aí com esse mignonzinho enquanto eu dou um toque aqui.
2: Entretetimento pra ti na comida.
1: Isso, a gente sabe, sexta-feira, no meio do feriadão, é para os fortes. Mas tem uma galera que tá curtindo, foi fazer o feriadão, mas tem outra galera que tá aqui, no corre, fazendo acontecer como se fosse uma sexta-feira normal, que é o nosso caso. É uma sexta-feira normal, estamos aqui trabalhando e aqui vai o recado da Zezé. 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Há 58 anos, Rodaica.
3: Delicinha.
6: Muito bom.
3: Bom dia, pretinhos.
1: Bom dia.
3: Eu sou o Caio Gabriel de Guaíba.
1: Bom dia!
3: Escuto vocês há anos, a minha memória mais antiga com o meu pai ouvindo o PB. E isso que eu tenho só 23 anos.
6: Um jovem.
3: Eu gostaria que esse e-mail fosse lido ou na presença da Rodaica. No dia 13, não, no programa das 13, no dia 29, a magnânima trouxe o assunto das mulheres que fazem perfis privados no TikTok pra buscar aquilo que não tem no relacionamento.
2: De pijaminha,
3: elogios e atenção.
2: Isso.
3: Lembra que a gente trouxe
1: Sim, lembro, claro.
3: Eu trago estatísticas, diz o Caio, porque contra fatos não há argumentos. Concordo. Ela tá certa num ponto. Historicamente, os homens traem mais. Hoje em dia, as taxas giram em torno de 41,5% homens
1: para, onde é que tá isso?
3: Para 28,7% mulheres.
6: Quem
1: é que fez essa pesquisa?
3: E muitos estudos apontam essa diferença, que essa diferença tende a diminuir nos próximos anos, porque ela já vem diminuindo.
1: Óbvio, já vem.
2: O Instituto das
3: Entre
2: Mulheres.
3: Os homens, cerca de 20% alegam que a falta de atenção e de cuidado dentro do relacionamento como um dos fatores que contribuem para a traição. Mas eu acho uma grande bobagem jogar essa responsabilidade apenas nos homens.
6: É verdade.
3: Pessoas traem por falta de caráter e de respeito com seus parceiros, independentemente do gênero.
6: Viu, porém?
3: Então nós podemos dizer que a maior parte das pessoas que não tem caráter é homem, né? Conforme aqui a estatística.
1: Mas eu discordo disso. Eu também discordo muito disso e eu vou trazer argumentos.
3: O rapaz veio com percentuais, eu só estou seguindo.
1: Cadê?
3: Que ele disse.
1: Eu quero a fonte dos dados.
3: Isso aí ele disse que 41% dos homens traem. Ele disse que trair é uma falta de caráter. Qual é a conclusão que eu chego?
1: Isso
3: 41% dos homens traem, a maioria então não tem caráter.
1: Aí eu vou te fazer uma pergunta, então. Com quem que o homem trai?
6: Depende.
3: Com quem?
4: Com quem a gente quiser.
6: Com a mulher.
3: O problema não é com quem.
1: Quiser,
3: o problema é o ato. É. Pode ser com um poste ali na esquina da valendo.
1: Eu quero só focar no percentual. Porque me parece... não me parece nada. Na verdade, eu não tenho argumento para debater. Não tenho argumento para debater.
3: Pensou melhor e achou que realmente o rapaz tem razão?
1: Não acho que ele tenha razão. Eu só acho que não tem como achar esse percentual fidedigno. Não tem como.
6: Esse cara tá mandando isso para pegar as mulherzinhas.
3: Não, só um pouquinho. Agora vamos derrubar os personagens que vocês insistem em carregar nesse programa. E vamos trabalhar com honestidade, inclusive a tua, Porã.
1: Opa! Opa, peraí,
2: deixa eu ir. Estava esperando a Rodaica fazer
3: isso. Isso, te recompõe.
2: É muito simples a pergunta, Rodaica. Na mesa aqui, quem é que já traiu?
3: Não, eu não vou perguntar isso, porque eu tenho certeza.
1: Todo mundo já traiu aqui nessa mesa.
3: Aqui nessa mesa,
1: todos nós.
2: Calma.
1: Quantos somos? Deixa eu contar.
2: Fala,
1: 1, 2, 3, 4, 5, 6. Nós somos 7 pessoas nesta mesa e as 7 já traíram.
2: Uns traíram mais.
6: Colocou aí, vamos.
1: Vai, Rodaica, continua.
3: A pergunta que eu gostaria de fazer a todos vocês, que fosse respondida com honestidade...
2: Agora, esse é o momento.
3: É que se, de fato, vocês não acreditam que a maioria das pessoas que trai é homem.
1: Claro que acredito.
2: Eu acredito
1: que
2: seja os homens.
1: Concordo.
3: Então, por que a gente está questionando...
1: Uma coisa é a maioria
5: porque
1: ser 90...
5: Meu marido desculpa, que Porã. Tá questionando.
1: Desculpa, Porã. Uma coisa é ser 99% contra 1% e outra coisa é ser 52% contra 48%.
3: No caso aqui, o rapaz trouxe 41%.
5: Mas é 41% contra
1: 28%. Não sei. Não sei, ele tirou esses números.
3: É que não importa o percentual. Eu acho que a gente tem como entendimento que, historicamente, culturalmente, o homem traz mais do que a mulher. E essa diferença está diminuindo.
2: Sim.
5: O problema é que o homem conta.
3: Por questões óbvias, porque culturalmente a gente está se transformando como sociedade, como casal, entendeu? Mas, historicamente, o homem sempre traiu mais do que a mulher.
1: Tá bem.
5: É verdade,
3: então,
5: concordamos.
3: Acho que isso aí é inquestionável.
6: É verdade.
3: E ele trouxe percentuais que não fazem a menor diferença.
1: Nenhuma diferença.
3: Não faz diferença, porque a maioria é
5: outra. Alexandre é outra.
1: Gostaria, por exemplo, também de rebater dizendo que a mulher é muito mais inteligente que o homem no ato de trair. Portanto, ela é muito menos flagrada ou descoberta que o homem. Portanto, não temos clareza nos números da pesquisa.
5: Isso é verdade, eu só me envolvi com mulheres inteligentes.
1: Porque se uma mulher não é descoberta traindo, ela jamais vai dizer, responder a uma pesquisa que ela trai.
6: Não, o homem, ele trai, já manda no, com a mulher, foi tomar banho, ele já mandou no WhatsApp. Tô pegando uma louca.
2: Mas aqui, historicamente...
6: O homem já é assim, ele já corre, não se aguenta.
3: Eu não acho que seja isso.
6: O homem não se aguenta.
3: Eu não acho que seja isso. Eu acho que o homem tem capacidade de manter um relacionamento extraconjugal por muitos e muitos anos.
5: Ah, daí o Rafinha sabe como
3: é. Diferente de uma mulher. Por quê? Porque como tu mesmo disse, a mulher, ela é mais emotiva e ela se envolve mais, então, tipo assim, ela não... Pra que ela quer carregar dois homens?
5: O homem.
3: A mulher quer ser feliz com o homem pelo qual ela tá apaixonada. Ela não vai ficar carregando um traste junto com o cara que ela tá apaixonada. Ela larga o traste e vai viver a paixão. Agora, o homem não. O homem, ele fica com a mulher que ele não quer mais, porque tá cômodo. Aí ele tem a amante, 59 anos, que depois, quando ele morre, vai com a família no velório, fica todo mundo sabendo.
6: Isso é verdade.
3: E ainda pega umas por fora, porque ele é garanhão. Ele tem que mostrar pros amigos que ele é garanhão, entendeu?
2: Então,
3: os homens mantêm relacionamentos extraconjugais por muito mais tempo.
6: Vocês tudo traem.
4: Mas as mulheres estão traindo mais do que traiam antes.
2: Exatamente o que ele falou, né?
3: Que tá diminuindo
2: a diferença.
3: É. Inclusive, estão se divorciando muito mais.
2: Que bom que tu trouxe mais um dado.
3: E o divórcio, ele é motivado muitas vezes por isso, porque tu te dá o direito de se apaixonar agora por outra pessoa.
2: Tô berrando no meu microfone.
4: Tá baixo também.
3: Ah, nem terminei o e-mail do homem, vou terminar, porque é isso aí mesmo.
6: Os dados que a Rodaica trouxe estão extremamente corretos. Os homens traem muito, as mulheres estão traindo.
2: Cala a tua boca.
6: A grosseria com a minha pessoa. Eu nunca te mandei calar a boca.
2: Já falou coisa pior.
6: É verdade. Eu nunca te mandei calar a boca.
1: 19 minutos para as 2 da tarde, Porã. Vamos falar um pouquinho aí, então, já que veio hoje.
5: Eu vou com o meu material para não me complicar na sexta-feira.
1: Isso. Vamos lá.
6: É cagalhão.
2: Quem não deve, não teme, né, Porã?
5: Ah, pretinho. Não, mas é que eu tenho algumas opiniões que talvez não caibam nesse momento.
4: Eu gostaria de ouvir.
1: Por isso que eu fiquei quieto, Porã.
3: Eu também gostaria de ouvir a opinião de
1: todos. Mas eu gostaria de te ouvir, Porã.
5: Eu gostaria de fazer o material do programa.
1: Tá bem, Porã.
2: Eu gostaria de te ouvir.
6: E Glenho.
5: Não, o que eu acho, eu vou falar então. Eu acho que esse negócio de dizer que traição tem a ver com caráter, eu discordo. Discordo plenamente.
2: Era melhor ter ido no material mesmo.
5: Não tô falando em benefício próprio.
1: Claro que não.
5: Porque eu acho que depois de um tempo, quando o cara amadurece, tu bota na balança.
1: Aí tu tá vindo agora.
5: Cara, eu não quero me incomodar com isso aqui, eu não vou nem abrir a porta pra isso.
1: Concordo contigo, Porã.
5: Porque é aquela coisa, se tu abrir a porta da loucura, eu sou um cara assim, eu sou ao extremo. Se eu abrir a loucurinha, eu vou desbagunçar toda a minha vida, entendeu?
1: E há de um monte de gente em volta também.
5: E eu não prefiro hoje, com a maturidade que eu tenho, não fazer, entendeu?
1: Perfeito, Porã.
5: Por mais que entenda que relacionamentos longos, eles têm muitos desafios.
1: Tá, mas eu tenho uma pergunta.
5: Deixa eu terminar meu pensamento.
1: Deixa, desculpa.
5: Eles têm muitos desafios e, às vezes, pode acontecer de aparecer uma pessoa num momento frágil do relacionamento e tu balançar. Né? E aí sim a decisão vai caber ao momento e aí a questão de caráter pode pesar um pouco pra tu... Não, cara, não vou fazer isso porque eu vou esculhambar minha vida. Mas eu acho que tem muito mais a ver com maturidade e imaturidade do que propriamente caráter.
1: Concluiu, Porã?
5: Obrigado, concluído.
1: Posso fazer uma pergunta?
5: Pode.
1: Qual é a idade que tu considera o homem plenamente amadurecido?
5: Acho que...
2: 92, por aí.
1: Vamos ver, Porã.
5: Eu acho que a partir de uns 55, né, Alexandre?
1: Que idade tu tá, Porã?
5: 54.
1: Eu adoro jogar xadrez, Porã.
3: Minha cara, né, Porã?
1: Eu adoro jogar xadrez. Porãzinho, tu acha então que um homem de 63 anos não trai? Porque ele é maduro. Afinal de contas.
6: Aqui, tu falou pouco, mas falou merda.
3: Eu acho que a fala
6: falou merda.
3: Eu acho que a fala
5: tá misturando as coisas.
6: Só ali a piada.
3: A fala do Porã, ela é muito bonita.
2: É bom quando não é o cara.
3: A fala do Porã é muito bonita e eu realmente acho que o homem pode pensar desta forma. Porque é um jeito que ele tem também
1: de se defender
3: e de acreditar que o que ele tá fazendo só faz mal a ele. O grande problema do que diz respeito a caráter, na minha opinião, é quando uma atitude tua prejudica uma outra pessoa. Isso é falta de caráter.
1: Expõe.
3: E eu não consigo enxergar na nossa sociedade uma exposição e dor maior do que tu ser traída pela pessoa que mais está ao teu lado, bah, no dia a dia.
6: Bah, agora sim.
3: Isso é a foda, maior dor é que tu pode causar
2: isso
3: pra você.
2: Acabou.
3: Porque tu teria um recurso anterior, que é a honestidade de chegar pra essa pessoa e dizer: estou enfrentando problemas, estou atraído por uma outra pessoa, nosso casamento não vai bem. Só que é muito difícil fazer isso.
1: Muito.
3: Porque
1: difícil.
3: Dentro de ti, tu acha que tu vai magoar mais aquela pessoa do que fazer alguma coisa em
5: que
3: segredo.
5: Tu ama, mas eu acho que, falando em maturidade, dentro da maturidade, acho que se hoje, e tô me botando como exemplo, se isso acontecesse comigo, eu falaria. Eu sairia fora. Eu sairia fora.
3: Porque talvez tu já viveu o suficiente pra entender que tu pode refazer a tua vida.
5: Exatamente.
3: E pra entender que a pessoa que tá do teu lado também pode fazer.
5: Exatamente.
3: É isso.
5: E eu prefiro agir com mais honestidade, assim, do que deixar tudo virar uma confusão.
1: E a maturidade aí impõe.
3: Só que é importante que vocês entendam que essa atitude não vai mudar o que já foi feito até aqui.
5: Não, não vai.
3: O sofrimento já aconteceu, as pessoas já foram traídas, as pessoas já se decepcionaram, já sofreram muito.
5: É, eu acho que dá pra ter a alternativa de separar antes de efetuar.
3: Eu acho que tem que ter sempre.
1: Mas não é fácil, a gente comentou
3: aqui. E é por isso que eu defendo isso sempre aqui. As pessoas falam: ah, tu fica discutindo se mulher trai mais do que homem. Na minha percepção, ninguém devia trair.
1: Claro, óbvio.
3: Porque no momento que tu trai, tu tá machucando a pessoa que tá do teu lado, que não tem nada a ver com isso. Tipo, tem respeito por essa pessoa, entendeu? Respeito.
5: E que mais uma vez entra a questão da maturidade. Porque quando tu é mais jovem, tu tá mais maluco, assim, e tem muitas opções, tu acaba não prestando muita atenção nisso. E quando tu fica mais maduro, tu, cara, não, velho, tira o pé, peraí, sobe lá na montanha, dá uma respirada e volta.
1: Quem pediu pra falar? O Ivan pediu pra falar. Fala, Ivan.
6: Eu gostaria de aproveitar nesse momento que tem muita gente no carro agora, nos ouvindo, indo trair.
1: Indo trair?
6: Vai!
5: Essa é boa, Ivan! Essa
4: esse é
5: boa.
4: O horário.
1: Ou voltando, né, Ivan?
4: Esse é o horário. Horário de almoço.
6: Você que tá indo trair agora, lembre do nascimento do seu filho. Primeira vez que você pegou ele...
5: A fotinho na carteira.
6: Não, que você pegou ele no colinho e viu aquela vida que não existia.
2: Não, o que é pior, pegando a estrada com a família e ontem traindo.
6: Isso, também. Eu só queria que você lembre.
3: E age como se nada tivesse acontecido.
6: Isso.
2: Vamos pra serra hoje.
4: Ontem era feriado.
2: Então, é quarta, né?
6: Quarta. Você que tava traindo na quarta, agora tá com a sua esposa viajando.
2: Hoje nós estamos pra serra e família.
6: Pense bem no que você fez. Lembre do seu filho e a gente vai cantar só uma canção. Abençoa, Senhor, as famílias, amém. Abençoa, Senhor.
1: 13 minutos para as duas, Rafinha. Bota uma aí, Rafinha.
2: Boa tarde.
1: Boa
2: aqui
1: tarde.
2: É o Paulinho.
1: Bota o Paulinho para fora.
2: De Joinville e ouvinte, tanto do Desprogramados quanto do Pretinho Básico.
5: Aí, valeu, Paulinho.
2: E aí é direcionado ao Porão, obviamente, esse meio.
5: Óbvio,
2: os dois programas são excelentes. Mas quem acompanha ambos diariamente acaba percebendo muita repetição de conteúdo. As boas do programa e os destaques frequentemente falam as mesmas notícias, além da questão dos aniversariantes que acabam...
1: Mas peraí, o Desprogramado... Desculpa, é só uma questão. O Desprogramados fala antes do programa das seis que repete o Desprogramados ou... o Desprogramados repete o que foi falado no programa da uma da tarde?
2: Com a palavra... Poré?
5: Primeiro, a gente não repete os aniversariantes porque a gente faz o aniversariante de amanhã.
2: Eu acabei o e-mail, né?
5: Então o aniversariante de amanhã vai ser repetido.
1: Cara,
5: no
1: isso é muito inacreditável. Hoje estamos celebrando o aniversariante de amanhã.
5: Claro, porque o de hoje todo mundo já falou, cara. Então a gente fura toda a imprensa mundial.
1: Tá certo.
5: Entendeu?
1: Vai,
5: Rafinha. E quanto aos temas,
2: calma,
5: cara...
2: Calma, porém, eu nem terminei o e-mail.
5: Já me abriu a palavra para mim.
3: Mas tu deu a palavra.
5: Quanto aos temas, cara, muitas
2: então, com
5: vezes
2: a palavra,
5: tem um tema que é muito relevante, que ele continua, ele pode
1: redebater.
5: Mas a gente tenta não fazer os mesmos temas.
1: Certo.
5: Muitas vezes, quando tá tendo as pautas, eu disse, não, a gente falou no Pretinho da Uma isso aí.
1: Tá bem, por exemplo.
2: Frequentemente falam das mesmas notícias, além da questão dos aniversariantes.
5: Não é verdade.
2: Que acabam ficando muito parecidos de um programa para o outro. Aqui em Santa Catarina, muita gente escuta os dois programas. Isso acaba deixando a experiência um pouco maçante para quem acompanha diariamente. Minha sugestão é que as equipes conversem para alinhar melhor alguns quadros e evitar conteúdos tão semelhantes.
3: Pessoal, nem se dão.
6: A produção aqui não conversa entre eles.
2: Que cada programa tem ainda mais identidade própria e mantém a audiência engajada. A intenção é apenas contribuir como ouvinte que gosta muito dos dois programas. O Paulinho de Joinville que mandou.
5: Obrigado, Paulinho. Obrigado, Paulinho. Falando nisso, hoje nos programados a gente vai receber o Das Aranha, atração do Atlântida Celebration. 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
1: Estamos esperando aquele nosso camarote do Pretinho, hein, Porazinho?
6: Vai ter
5: o pessoal da Opus da Providência.
1: Boa! 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
1: Tá lindo. Tá bem, show do intervalo, a gente já volta com mais um pouquinho de Pretinho.
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16: 2 minutos para as 2 da tarde. Por falar em elefante letrado, deixa eu mandar um grande abraço para todos os professores, educadores, gestores de escolas que estiveram reunidos na tarde de quarta-feira no eixo Educação, promovido pelo Elefante Letrado dentro da Brain Week, um grande evento de debate sobre tudo o que acontece em relação ao cérebro e à educação. Nesta semana aconteceu em Porto Alegre. Então quero mandar um grande abraço para todo mundo que esteve lá, uma gente muito bacana, muito gabaritada, debatendo um assunto muito,
17: muito
16: importante.
17: Né? Por que, muito que tu não traz aqui para a audiência, numa frase bem simples, aquilo que tu me contou sobre o cérebro humano, como é que ele reage em relação à leitura quando ela começa cedo na vida de uma criança e permanece ao longo da vida?
16: Bah, é uma baita informação.
17: É verdade.
16: Eu
17: acho que é pra gente estimular os nossos ouvintes, porque a maioria tem filhos já, os filhos pequenos, e não se dá conta do quanto é importante a gente introduzir a leitura na vida dos filhos como um hábito que se permaneça depois na vida adulta.
18: Eu leio todo dia com a Helena.
17: Porque o que a gente mexe com o nosso cérebro, mexe com o nosso cérebro e as capacidades que a gente tem melhoradas por conta da leitura é uma coisa absolutamente surpreendente.
16: É verdade. Teve uma palestra na quarta-feira, uma palestra de um cara chamado Stan Dehan. Ele é um francês estudante. estudioso do cérebro, especialmente do cérebro de crianças, e o impacto da leitura no cérebro das crianças. E o cara fez um estudo revolucionário utilizando, como é que fala? Ressonância magnética, que mostra dentro do cérebro as alterações no cérebro, com cores diferenciadas ali. Cognições.
17: E cara, a evolução, né?
16: O cérebro de uma criança pré-leitura. O cérebro de uma criança que começa a ler, de uma criança que desenvolve a leitura e de um adolescente que leu a infância inteira, é outro cérebro, cara.
17: É totalmente diferente.
16: É outro cérebro, é outra capacidade que a pessoa desenvolve para se posicionar diante da vida. Entende? Que é o mais importante. Mas tem também um dado que é importante e é muito triste, que eu vou trazer sobre Porto Alegre. Porto Alegre vive uma realidade que não combina com sua história. É aqui a legenda do post que eu fiz. Porto Alegre é a capital que menos alfabetiza no Brasil.
18: Que horror, cara.
16: 27% das crianças de Porto Alegre, da rede pública, municipal, né? Porto Alegre, tornam-se leitoras na idade certa. Ou seja, menos de 3 crianças em Porto Alegre tornam-se leitoras na idade em que deveriam estar começando a ler.
18: Que vergonha.
16: É uma vergonha. É uma vergonha.
17: E eu vou dizer para vocês que é um hábito que a gente tem que construir em casa também.
16: É isso
17: de
16: aí.
17: Exemplo das crianças
16: Verdade.
17: Verem.
16: É isso aí.
17: E hoje em dia o desafio é muito maior por conta das telas e por conta da forma de consumo de conteúdo que mudou para nós e, consequentemente, para as crianças.
18: Porque gente lendo gera gente lendo. Lá em casa, a grande vitória é a TV, tá ligado? E a pequena vim com o livro e dizer, lê pra mim.
16: Uhum. Mas a gente não pode também ignorar, né, cara? A gente não pode abstrair.
19: É difícil, Lênin.
16: As condições. Não é isso, cara. Eu quero falar das condições sociais, né? Do contraste social.
17: Óbvio, claro.
16: Uma coisa. Né? Nós vivemos numa bolha, né? Numa bolha privilegiada, onde estudamos e podemos ler, e muitos de nós estudaram em colégios particulares, em faculdades particulares, mas tem a imensa maioria, que é a base da pirâmide, até quase o topo da pirâmide, que as pitas lutam para comer, né, durante o dia.
17: São realidades muito diferentes.
16: Então aí fica difícil a gente querer impor, né, que as coisas sejam diferentes. Mas, de qualquer forma, é papel da sociedade, é papel dos governos, é papel de todo mundo vigiar isso para que a gente não piore ainda nessa escala a cidade de Porto Alegre, o estado do Rio Grande do Sul, de Santa Catarina e o Brasil inteiro de uma forma geral.
20: Essa informação de Porto Alegre aí
16: é tenebrosa.
17: É
16: vergonhosa. Porque antes de escrever a legenda, eu escrevi ali, atenção, conteúdo sensível. Porque é uma informação que te abate. Te abala, né?
20: Com certeza.
16: Enfim, cara, vamos dar aqui na escolha do craque do episódio. Vem comigo então, Porazinho. Vai botar em quem?
20: Eu vou na Rodaica.
16: Rodaica, perfeito. Tu.
20: Apesar de ter votado no Gomes.
16: Não, beleza, não dá nada. Nós somos assim mesmo, esquizofrênicos.
20: Não, mudei.
16: Ivan, vai votar em quem?
19: Eu tô um pouco impactado com os assuntos, também o pesadelo que eu tive de madrugada.
16: Qual foi o pesadelo? Conta pra gente.
19: Oscar Niemeyer.
16: Oscar Niemeyer?
19: Pesadelo construir. Queria construir em cima de mim. Eu vou votar no Gomes, que hoje, depois de anos e anos, eu contando nos lugares que eu frequentava, sobre o documentário de abdução dos jogadores
16: do NBA. Tu descobriu que era um filme de ficção científica.
19: Eu desconfiei. Quando o Michael Jordan falava com um pato.
16: Sim.
19: Ali eu pensei, que estranho, um pato que fala. Mas eu pensei, bom, o mundo tá como tá, mas hoje eu aprendi uma coisa nova.
16: Que legal.
19: E concordo contigo com essa leitura, é muito difícil.
18: E já tem o 2 também, né? Que tem o LeBron James.
16: Certo.
19: Tem um 2?
16: Depois vocês conversam sobre isso. Obrigado, Ivan, pelo teu voto.
19: Obrigado,
16: no Gomes, tá? Gomes, vota em quem?
18: Eu vou votar no Porã, que mesmo depois da Rodaica ter trazido dados, ter trazido argumentos, ter trazido
16: concordo
18: verdade,
16: com a pesquisa.
18: Veracidade e entusiasmo, ele teve a audácia de se manifestar. Tá.
16: Sim, se então, protegendo,
18: então,
16: né?
18: Então, pela coragem.
16: Esse é meu forte, eu sou audacioso,
18: então,
16: cara.
18: Então, pela coragem, eu voto no Porã.
16: Essa é uma das minhas melhores características, a coragem, brother. Rafinha, e aí?
21: É a coragem do Porã.
16: Coragem
21: jogar
16: do Porã,
21: de uma ladeira na sexta-feira.
19: Verdade. Falou pouco,
16: obrigado, Rafa,
19: mas falou merda. Falou pouco, mas falou merda.
16: Rodaica, vota em quem?
17: Eu vou votar em ti.
16: Obrigado! Por que algum motivo social?
17: Ah, porque eu gosto da condução.
21: Eu te amo,
17: acho que tá bem.
16: Mas ela também é covardia, né?
17: Só pra ela me ama. Por mais que em alguns momentos tu quisesse ir contra, né, algumas informações sólidas que a gente tem aqui, mas aí tu recuou. E tu foi capaz de dizer no microfone, não tenho argumentos.
16: Eu não recuei, eu desisti.
17: Não, mas tu disse, não tenho argumentos.
16: Tá certo, não tinha mesmo. Não
17: então
16: tinha
17: pronto, então se tu não tem argumento, não tem que entrar na discussão certo, mesmo, entendeu? O Porã trouxe os argumentos dele.
16: Fechei contigo.
17: Ah, nós debatemos no ar, nós debatemos não acho no ar, então
16: todos
17: cada um.
16: Refutáveis.
18: Continuo
16: pensando o que penso.
17: É,
16: tá,
17: não,
16: obrigado,
17: Eduardo. É que as percepções, elas são realmente das nossas próprias experiências individuais.
18: Porã, tu segue com o meu voto, tu é o terraplanista do amor, sabe? Tu tem uns argumentos concordo. Nada a ver, mas
16: eu prefiro
18: mas tu
16: o kamikaze do amor.
19: Concordo contigo, já dizia o Brizola, a gente só tem o pensamento.
16: Nós temos que acabar, 2:05. Rodaica, obrigado pelo teu voto. Eu voto na Rodaica também e a gente encerra o programa elegendo a Rodaica como a craque do episódio. Teve dois votos? Não, você só teve o meu?
18: É a Rodaica. A Rodaica teve dois votos, do Porã e o teu.
16: Isso. Então o meu desempata, a Rodaica leva o caneco de protagonista do episódio. Craque do episódio de hoje. Nós vamos voltar às 6 da tarde. Porã não volta.
19: Ruim pra mim.
16: Infelizmente. Rafinha, volta, Rafinha.
0: Eu volto.
16: Tá, mas daí tu vai deixar o telefone fora do estúdio, né? Porque a gente te perde no telefone, né?
20: Ele tava vendo as fotos da Swimpland.
16: Tá
20: a próxima
16: certo.
20: Me convida, né?
16: Vamos essa não, voltar às 6 da tarde. Volte com a gente. Um abraço e até lá.
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0: Todo mundo tá ouvindo a melhor vibe do FM, tudo certo, gente? Hoje, sexta-feira, dia 5 de junho, 2h12, pra quem tá aí vendo a nossa live no YouTube Atlântida SC, tá vendo que tem um senhor aqui atrás de mim, um piloto, tem um piloto de Fórmula 1 aqui atrás de mim, por quê, gente? Quem gosta de Fórmula 1 sabe do que eu tô falando, a emoção de assistir uma corrida. E corrida é na NSC TV. Nesse domingo tem o GP, que é pessoalmente assim o meu favorito, é o GP de Mônaco, tá bom? A partir das 10 da manhã, Fórmula 1 na Globo. Eu já estou ansiosa pra ver o meu monegato Charles Leclerc. Mas, quem quiser ver aí um outro piloto, gatinho, que não vai mostrar identidade, é aqui na live, YouTube, Atlântida SC, tá bom? Estamos no ar para falar de outra coisa que não é corrida, mas ele está aqui, tá bom? Entre nós. Hoje o tema é clássico e um pouquinho vergonhoso também, tá? Porque eu quero começar te perguntando, o que que é um medo bobo pra você? Sabe aquele medo que não faz sentido nenhum? Mas mesmo assim, tipo, pô, tu respeita, a pessoa tem medo de lagartixa? Tudo bem. Ai, corre quando apaga a luz? Tudo certo. Tudo bem, todo mundo tem, pelo menos, um medinho que a pessoa não quer admitir que ela tem. Mas ela tem. Tem gente que é um pouquinho cagona. Boa tarde, Dri Teló. Qual que é o teu maior medo bobo?
4: Boa tarde, gente. Sextou, né? E assim, vou começar me queimando já, tá? Mas assim, eu tenho um medinho bobo que eu não conto pra ninguém porque eu tenho um pouco de vergonha de falar. Que é o quê? Eu tenho medo de temporal, tá? Quando dá chuva forte, assim, eu tenho um certo medo. Mas assim, deixa pra depois, porque agora a gente quer saber da nossa audiência. Qual é o medo mais tem lógica que você tem até hoje? Aquele que você não consegue explicar, mas continua fazendo parte da sua vida. Manda pra gente. Vale medo de escuro, barulho estranho, ficar sozinho em casa ou qualquer coisa que só faz sentido na sua cabeça, sabe? Bora compartilhar, porque com certeza tem mais gente que é igual a você aqui ouvindo, não é mesmo? Edna Ferretti, passa os contatos aqui da nossa ouvidoria, gata.
1: Boa tarde, Minas. Boa tarde, Santa Catarina. Ó, é bem simples, tá? Lembra daquela música da Maiara e Maraiara, que assim, ó, medo bobo, entendeu? Ah, esse tom de voz eu reconheço. Conta pra gente. Tem medo de homens casados infiéis? Tem medo de alguma outra coisa? Pode mandar pro nosso papo hoje. A ouvidoria está aberta no WhatsApp de Floripa, que é o 489-9188-1009. Se preferir, também tem outras duas maneiras, que é no WhatsApp de Joinville, que é o 479-9249-6532. Ou vem aqui comigo pra Blumenau, no 479-9249-7153.
0: Ai, que delícia. Bora começar no YouTube? Atlântida SC, por aqui. Special, Lizzo e SZA. Ai, bora falar desses medos.

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0: Atlântida, melhor vibe do FM. Todo mundo tá ouvindo. Estamos de volta. Programa das minas no ar para todo o estado. E estamos falando de medos bobos. Não tão bobos. Mas que, cara, a gente tem esses medos. Vale a gente respeitar o nosso coração pelos medos. Por exemplo, medo de pombo. Às vezes é o medo de cair de moto e se ralar. Qual o seu medo bobo? Manda pra gente 48991881009. Recebi um áudio aqui que, gente, assim, ó, absolute cinema. Vamos ouvir.
5: Oi, minas. Boa tarde.
0: Boa tarde.
5: Então, meu medo bobo desde menina... Acho que não é bobo não, porque, cara, eu tenho muito medo. É de dormir sem cobrir o bumbum. Pode ser com lençol, com uma mantinha, mas eu preciso estar com o bumbum coberto. Porque quando eu era bem pequena, a minha avó falava que se a gente não se cobrisse, a mão cabeluda ia passar na gente. Então...
6: Opa,
5: o
6: tá
5: meu
6: sabendo
5: medo
6: das coisas, hein?
5: É de dormir e sentir a mão cabeluda. Eu juro, eu tô com 50 anos e até hoje eu não durmo sem nada me tampando. Nada, não durmo, não durmo. E se eu estiver na casa dos outros e não me derem um lençolzinho, eu arrumo uma almofada, alguma coisa e coloco em cima do bumbum. Juro pra vocês.
6: É legal essa figurinha, cara, que a Marina mandou hoje pra nós.
0: É, gente, essa figurinha aí.
6: É, exatamente, é tipo isso, cara.
0: É tipo isso. Cara, eu adorei esse medo, porque eu nunca tinha pensado nisso. Ah, não posso cobrir o bumbum. Inclusive, meu bumbum, na hora do sono, é o meu regulador térmico. Porque eu sou tô toda tapada, o bumbum está pra fora pra dar uma geladinha.
6: Uma equilibrada,
0: é,
6: né?
0: É uma equilibrada, entendeu? Então, assim, isso eu nunca tinha pensado. Mas o pé tem que estar coberto.
6: Mas falando em bumbum, gente, eu não sei, mas o meu bumbum, ele é muito engraçado, porque ele tá sempre gelado. Não importa o calor que esteja, eu não sei. E quem me ensinou isso foi o meu próprio noivo. Ele falou, caramba, seu bumbum tá sempre gelado.
0: Ai, que viagem, né, cara?
6: Ai, cara, engraçadinho.
0: É uma intimidade, né? Mas realmente, o pé isso. Descoberto, eu tenho medo. Eu tenho 25 anos na cara e eu tenho medo de vir um bicho papão no meu pé, de madrugada. Não é possível.
6: Cara,
0: por que isso, cara?
6: Eu tenho medo de gato morder o dedo do pé, de madrugada.
0: Gato mordeu o dedo do pé, uma coisa muito específica.
6: Acontecia comigo, na casa, uma vez eu dividi a casa, que eu nunca façam isso, gente, nunca morem com amigos, com amiga, ela vai falar assim, vamos economizar, não faça isso, que a amizade acaba. E essa menina, ela tinha um gato, e o gato dela, pô, a gente tava criando uma intimidade ali. Pra quem não ouviu, eu acho muito legal as pessoas, e cool, né, uma pessoa que tem gato, que é gateiro, eu acho incrível, só que eu tenho medo de gato. E dessa menina tinha gato, e o gato dela, à noite, ele tinha uma coisa com o pé, ele vinha, mordia meu pé do nada, de graça, assim, né, Dri? Você
0: meu
6: já passou por isso?
7: Cara, não, né? Meu Deus.
0: Não, né, amiga?
7: Não. Mas aí tem um outro ponto, gente. Vocês estavam falando que tem medo de caras estranhos na rua. E aí eu, como eu sou sozinha há muitos anos já e tive que aprender a me virar sozinha, eu coloco minha cara de brava, tá? Que é minha cara de brava, minha cara séria. Aqui eu vou achando que eu tô, assim, extremamente forte. E aí eu perdi o medo de ter o pé descoberto e o pé para fora da cama. Tanto que eu preciso dormir com o pé pra fora da cama e descoberto pra dar uma equilibrada nas...
0: A cara dela de braba.
7: Na rua.
0: Aquela, ela fazendo carão e dizendo que é cara de braba. Realmente não tem como, né, gente? Quem que vai ficar com medo? O pessoal vai olhar e falar, Gisele Bündchen.
6: Não, e essa aqui tá falando de medo de cara na rua. Estávamos em Florianópolis, em Marina, na gravação especial que a gente fez lá. E daí eu e Dri falamos assim, vamos ver um negócio aqui da beira do mar, que a gente já tá aqui, né? Cara, era eu, parecia o segurança da Deolane lá, o pé grandão. Essa aí tava numa boa, e eu assim, bicha, olha atrás de mim, se tá vindo algum homem aqui. Eu vou olhar atrás de você. E ela, ai, tá tudo bem, os doidinhos do centro indo e voltando, numa boa. Eu falei, gente,
0: e ela mentiu
6: da rua? Mentiu.
0: Cara,
6: vítima perfeita do assalto.
0: Como é que pode,
7: cara,
0: né?
7: A Edna, gente, é sério, a Edna, ela ficou... eu ia sentar de frente pro mar, de costas pra rua. A Edna, não, né? Uma cada lado aqui, você vê de um lado, vejo do outro. Eu falei, amiga, você tá falando sério? Ela falou assim, atenta. Tipo assim, a gente nem se olhava no olho e ficava olhando pra rua.
0: Ai, que loucura,
7: sério,
0: meu Deus. Ai, gente, medos, às vezes bobos, às vezes reais. Temos aqui áudios. Gente, chegou um tão bom. Eu vou rodar pra vocês, sério.
1: Boa tarde, Minas. Boa tarde. Tudo bem com vocês? Ei, medo. Eu sou um cara grande. Eu jogo futebol americano. Sou um cara grande. Já tenho 40 anos. Eu tenho pavor, eu tenho fobia de sapo. Nossa, eu não chego perto de sapo. Eu atravesso a rua se tem um sapo. Teve um sapo que chegou a ficar preso 15 dias dentro da sala de casa. Eu cheguei a chamar meu vizinho pra tirar um sapo do banheiro.
0: Não.
1: Eu tenho pavor de sapo, hein, Minas? Valeu! Bom final de semana aí pra todo mundo e bom final de sexta, hein? Abraço!
0: Meu, muito bom. Imagina um cara grandão, aquele fortão de academia, blá, blá. Aí chega um sapo e ele... Ai, que medo! Tem umas pessoas que deviam ser proibidas de ter medo. Tipo, pô, mãe, por exemplo, mãe ter medo bobo, eu acho proibido. A partir do momento que eu virar mãe, eu não posso mais ter medo. Porque daí
7: cafona.
0: Vai pro meu filho o medo. Por exemplo, se minha mãe tivesse medo de barata, eu tava ferrada, porque eu tenho medo de barata. Mas a partir do momento que eu virar mãe, eu não posso mais ser a pessoa com medo de barata.
7: Gente,
0: né?
7: E falando nisso, eu lembrei de uma, porque assim, ó, eu tenho pavor, eu tenho um ranço, eu tenho assim, ó, tudo de rato.
0: Ai, Deus me livre.
7: Assim, cara, não dá. E aí, em um lugar que eu morava aqui em Joinville, antes de ser o apartamento que eu tô, acontece o quê? É, não sei como, tinha um rato no meio dos... Que os meus casacos, eles ficavam abertos, assim.
6: Ela não sabendo tava como, lá. Né?
7: Tava lá, tava lá.
0: Do nada,
7: cara,
0: bicha.
7: Como nem tu? Não, tu não sabendo como, deixando a janela aberta, as coisas.
0: É,
7: tudo,
0: a porta aberta, tipo.
7: Porque, é, exato, deixava, tipo, a porta muito aberta lá. E, tipo, assim, é, enfim, o lugar já não. Enfim. Aí aconteceu o quê? Eu vi aquele rato, cara, no sábado maravilhoso, ensolarado, que eu achei que ia ser o sábado da minha vida. Eu entrei
6: eu
7: em pânico.
6: O rato era maravilhoso.
7: Não!
0: Gente, é um sábado.
7: Eu entrei em pânico. Eu liguei pra minha mãe e eu pedi socorro pra ela. Ainda bem que ela mora só 40 minutos da minha casa. Ela veio da casa dela pra minha casa e eu fiquei em cima da cadeira esperando ela chegar, porque eu não conseguia me movimentar de pavor que tem de rato, gente. Aí eu...
6: Mas sabe, o ponto de, tipo assim, ó, por exemplo, eu cresci no meio do mato e essas coisas eram corriqueiras, né, Dri? E aí, eu até matei já uma cobra quando era criança com o meu pé.
7: O quê?
0: Com o teu pé?
7: Eu não tô entendendo.
6: Com o meu pé, eu pisei na cabeça da cobra.
0: Como assim, amiga?
7: Amiga!
6: Pisei, tu viu a gente, cobra e pisou. Tava lá, é que ela estava no meu caminho, eu estava no caminho dela. Eu falei, gente, por que não, né? Porque assim, é um risco de vida que eu tô correndo.
0: Claro.
6: E aí foi isso. Não aconteceu nada, mas é que a inocência de uma criança. Não façam isso, gente,
7: sim,
6: pelo amor
7: exato.
6: De Deus.
7: E outra,
6: era uma
7: tava
6: criança
7: no seu caminho.
6: Globo Rural, Richard Rasmussen. Daí eu tinha
0: tá certo.
6: Negócio.
0: Gente, que loucura. Diga. Pior que morar no meio do mato é viver com isso sempre, né? Eu lembro, eu morava lá no meu querido Ribeirão da Ilha, aqui em Floripa. E teve uma vez que eu acordei, vou pra aula e tal. Aí eu fui pro banheiro, no box, assim, no meio do vidro, uma cobrinha. Bem, bem bonitinha ali no meio do box. E eu falei... Eu não vou lidar com isso, mãe. Lida com
6: e
0: isso.
6: E ela não vai te ver pelada.
0: Eu falei, eu não consigo lidar com isso agora, mãe, pelo amor de Deus. E isso é o bom de ser a filha ainda, porque quando eu for a mãe, aí ferrou. Temos mais um áudio aqui.
8: Quando eu era criança, eu tinha medo do escuro e tinha medo do velho do saco, que a família assustava junto com o velho do saco, né? Hoje eu tenho medo de não conseguir pagar os boletos no final do mês.
7: Boa! Boa,
0: cara, ai gente, um medo bobo que eu descobri que é muito comum entre as pessoas é as pessoas tendo pesadelo de que deu alguma coisa errada e tu rodou em alguma disciplina no ensino fundamental ou médio e não soube e aí tu vai ter que refazer agora adulto. Eu descobri que isso é um pesadelo recorrente entre as pessoas, vocês acreditam? De sonhar
7: caraca.
0: Que, meu Deus, eu não entreguei um trabalho, por isso eu reprovei e eu não tenho meu diploma. Vocês acreditam que é um medo real?
6: Acredito. Acredito que as pessoas também têm medo de reuniões, né, comerciais, essas coisas. Quem
0: sim,
6: trabalha com
0: medo.
6: Isso deve dar um medinho aí de uma segunda-feira, de apresentar resultado. Os medos da vida adulta. Eu acho que a vida, ela se repete. O negócio da gente estar trabalhando é a mesma coisa que estar na escola, não é mesmo? A gente passa
0: claro,
6: vários e vários tempos, tem coisas para entregar. Então, na vida adulta, às vezes, essas coisas que parecem inofensivas... E quando a gente é criança, a Dri provavelmente assistiu bastante aqueles filmes do... Como é que é? Que é um monte de amiga que tem um jornal. Eu esqueci o nome, gente, da série.
0: Gossip Girl.
6: Não. Gossip Girl.
0: Uh-huh.
6: Tá. E a galera trabalhando, uh-huh. Você acha tipo, uau, nossa, vamos tomar um chocolate quente e ir. Mas é difícil a vida adulta, dá um medinho
0: pois
6: na hora
0: é.
6: Da
0: gente,
6: prática.
0: Gente, sabe o medo que eu tenho? Que é muito idiota, porque só depende de mim e eu sei que eu não vou fazer, mas mesmo assim eu tenho medo. Eu tenho medo de roubar alguma coisa sem querer. Eu tenho medo de, tipo, ir numa loja e aí eu vou comprar as coisas e eu sempre fico olhando. Cara, será que eu botei alguma coisa no meu bolso? Será que eu passei tudo que eu ia comprar e eu fico assim, meu Deus. E se eu... Meu Deus, se eu estiver roubando alguma coisa. Eu juro, eu tenho esse medo. Eu acho que é trauma, porque quando eu era pequena, eu roubei coisas. Ai, gente, vou contar pra vocês. Quando eu era pequenininha, eu tinha ali uns 5 aninhos. E aí eu fui com a minha mãe no trabalho dela, e ela trabalhava num lugar de vender artesanato. E aí, ela não tinha onde me deixar, eu passei o dia lá com ela. E aí, eu era uma criancinha com uma mochilinha de poodle rosa. E aí, eu achava as coisinhas bonitinhas e eu fui guardando na minha mochila. Porque não havia na minha cabeça o conceito de...
6: O trabalho da tua mãe.
0: Não, só da minha mãe, das colegas também. Porque eu não tinha consciência na minha cabeça de que se comprava coisas, entendeu? Tipo, eu tinha 5 anos. E aí eu fui guardando e tal. Aí na hora de ir embora, minha mãe olhou minha bolsa cheia, pesada. Marina, o que é isso? Ela abriu um monte de artesanato das pessoas. E ela, Marina, não pode fazer isso. Isso aqui é o trabalho das pessoas, se compra. Ai, gente, eu chorei. Eu fiquei me sentindo tão culpada. Oh. Que eu pensei, eu sou uma ladra. E aí até hoje eu tenho esse trauma. Eu fico com medo de roubar as coisas dos lugares.
6: Cara, e vai explicar, né? Vai explicar depois.
0: Vai explicar, não faz sentido nenhum. Temos... Na verdade, a gente tem bastante áudio aqui, mas eu vou rodar um que é pequeno, ele é um detalhe.
9: Oi, meninas. Boa tarde. O meu medo atual é de casar. Acredita?
0: É isso. Ele tem medo de casar. E com essa, a gente vai ouvir um Ed Sheeran, que ele é a favor dos casamentos. Camera. Ed Sheeran. Esse... Os filhos vão ser bonitos, né? Bora lá, YouTube. 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
12: Pessoal, nada supera o pensamento positivo. Não adianta. Existem milhares de justificativas para você acreditar na negatividade, mas o pensamento positivo às vezes nem precisa se manifestar. Basta manter-se positivamente a um assunto que você supera as dores que ele pode lhe trazer. Tem vezes que não resistimos e caímos em sofrimento ou críticas, mas é apenas o nosso ego ferido, precisando da ajuda da nossa personalidade. Na maioria das vezes, esse pensamento positivo chega um pouco depois do nosso desespero, nos acalmando aí momentaneamente, né? Aquele pensamento que nos dá esperança e que nos diz que o tempo vai passar e vamos dar a volta por cima. Experimente!
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10: 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Yeah! Atlântida, a melhor vibe do FM, de volta hoje falando de medos bobos. Aquele medinho que tu tem, que a gente sabe que não é uma coisa assim muito séria. Não é algo que realmente é um perigo. Mas a gente tem esse medo, fazer o quê? Somos seres humanos. Você tem um medo assim? Manda pra gente 48991881009. No YouTube, Atlântida SC, a gente estava falando sobre medo de ser encontrado com coisas ilícitas sem saber, ou de roubar sem querer, enfim, coisas, cometer crimes sem querer, né? E aí a minha mãe contou de uma história muito interessante e ela mandou um áudio. Vamos ouvir o áudio de Dona Sueli, vulgo minha mãe.
13: Boa tarde, meninas. Pois então, essa aconteceu faz muito tempo. O pai da Marina e eu fomos no shopping, sabe? Tinha aquela promoção absurda, assim, e a gente foi pegando roupa, e ele botou uma calça, escolhemos uma calça para mim, botou no ombro. Fomos pro caixa, pagamos tudo, saímos do shopping, indo embora já. E aí, lá no meio do caminho, ele notou, disse, olha só o que aconteceu. Eu falei, vamos voltar. Ele falou, não, pelo amor de Deus, se a gente entrar lá, aí sim, vão dizer que a gente roubou, que a gente, vamos para casa. Ai, eu fiquei com um peso na consciência, mas passou, já faz muito tempo, né? Desculpe.
10: Ela ficou com a calça no ombro, meu pai ficou com a calça no ombro, o cara do caixa também não percebeu, eles também não perceberam, e a calça foi embora assim.
14: Se fosse hoje em dia, ela aparecendo nos edits lá, dos amostradinhos de tal lugar.
10: Exatamente. E a minha mãe, não é culpa minha, foi sem querer. Às vezes o TDAH faz isso, né, gente? Mais um áudio.
15: Oi, Minas, boa tarde, tudo bom? Meu nome é a Patrícia e o meu medo é fazer isso aí que eu fiz, cara. Mandei mensagem pra vocês hoje de manhã e mandei pro número errado. Oh. Vergonha, Minas, meu Deus.
10: Mandar mensagem pro número errado é um medo muito válido.
14: Excelente,
10: gente, eu já fiz isso.
14: Cara.
10: Já fiz.
14: Ah, eu também.
10: E geralmente não é tipo uma coisa boba de, a gente se encontra em tal lugar. Não, é tu falando mal dessa pessoa. É, tu vai falar mal dessa pessoa e tu manda pra essa pessoa. Ou é alguma coisa, tipo, muito segredo. Putz, que ódio.
14: Ou quando o teu carregador dá louca e começa a mexer sozinho na tela e liga pra pessoa.
10: Ai, horrível.
14: Nunca aconteceu?
10: Claro que sim. Inclusive...
16: Ai, gente!
10: O quê?
16: Só lembrei aqui que eu, estabanada do jeito que sou, na semana passada, inclusive, estava com o meu celular, a tela ligada, mexendo nele aleatoriamente, conversando com outra pessoa. Do nada, quando eu vejo, eu ligo pra uma pessoa totalmente aleatória que eu não converso há 1000 anos. Eu falei, gente, espero que ela não tenha visto essa ligação, entendeu? Tipo,
10: ela viu.
16: Nada, ela viu.
10: Ela viu, é foda isso, mas ela viu, entendeu? Inclusive, tem um grupão, eu vou explanar aqui, que tem um grupão do jornalismo UFSC, que tem tipo 500 pessoas, que é todo mundo que já fez o curso, que todo mundo tá ali. E aí, às vezes, as pessoas mandam mensagens erradas ali. Só que é pra 500 pessoas, né? Não é tipo um grupo de 10 pessoas. Então, às vezes, é uma coisa boba. Tipo, o gato pisou ali e aí é um monte de letra aleatória. Mas, às vezes, é uma fofoca. Então, assim, é triste pra pessoa, mas é muito feliz pras outras 500. Porque eu adoro. Eu fico me sentindo, assim, em uma grande surpresa.
14: Imagine 500 pessoas, imagine milhares de pessoas, né? Porque um dos medos, pra quem não sabe, é aqui deixar o microfone aberto enquanto tá rolando música. E qualquer coisa, e normalmente, curiosidade aleatória, o estúdio da Atlântida, em todas as praças praticamente, é o refúgio de muita gente. A galera chega pra tomar um café, pra fofocar, pra não sei o que lá. E assim, conversas babilônicas acontecem dentro dos estúdios.
10: Sim,
14: e aí,
10: exato.
14: O que que acontece? Imagina você, e todo mundo que entra... Tá fechado o microfone mesmo? Tá fechado? Porque senão vai pra todo mundo
10: exatamente.
14: Vai ouvir sua fofoca.
10: Nossa,
14: seu desabafo,
10: exato.
14: Sei lá, tenso.
10: Realmente.
16: Vocês já deixaram vazar?
10: Um pouquinho.
14: Não, graças a Deus.
10: Não fofoca.
16: Eu já.
10: Fofoca, tu já deixou vazar?
16: Aham. Aí quando eu fui ver, já...
10: Mentira.
16: Só que foi tão traumático que se me perguntar, eu não lembro o que era, tá?
14: Que dia e hora foi só pra eu ver no audiologo?
1: Eu tô em choque, amiga. Que medo.
16: Ai, agora todo mundo que entra aqui e brilha o microfone. Tá ligado? Eu falo, não, gente, tá tranquilo, pode falar.
1: Graças a Deus que tem essa luz, pra quem não tá na live. Tem uma luz aqui em cima do microfone que mostra quando
16: no
1: tá...
16: No de vocês, no meu não tem.
1: Putz, tá ferrado, então. Boa sorte aí, Edna. Ai, que horrível. Temos participações em inscrito aqui também, ó. Minas, boa tarde. Meu medo atualizado é ser abduzido, adotar uma criança de 40 anos e processar um tubarão por me morder. Gente, essa pessoa está em drogas, eu tenho certeza. Mais uma, boa tarde,
16: mundo,
1: Minas.
16: Que ele uniu todas as fofocas.
1: Pois é, eu não entendi nada. Tenho angústia extrema de beiradas, tanto comigo quanto dos outros. Não é medo de altura, eu adoro voar e tudo mais. Mas beirada me dá tremores involuntários. Amigo, vai atrás aí de fazer uma regressão, alguma coisa, porque isso aí é traumas de vidas passadas. Medo de beirada? Nunca entendi muito bem, mas tudo bem. Tem mais uma aqui. Oi, Minas. Então, depois que a gente vira mãe, cria vários medos. Mas um medo que tinha de uns tempos pra cá é de explodir a panela de pressão. Antes de fechar a panela, eu chamo meu marido pra conferir a altura da água dentro da panela, se a tampa tá bem centralizada. Morro de medo. Sei lá, acho que já vi vários vídeos disso acontecendo e aí acabou traumatizando. Esse é um medo que pra mim é validíssimo. Gente, eu não faço feijão em casa. Pronto, eu tenho uma panela de pressão que ela fica lá existindo, mas eu não a uso de tanto medo que eu tenho. Vocês já são uma adulta Pro Max que usa panela de pressão? Porque eu ainda não.
16: Cara, eu vivo no estoicismo, né? Pra mim, tudo que tiver que ser, será. A panela de pressão pode estourar com você lá no restaurante, pegar em você. Tanto faz, vai acontecer, se for pra acontecer. Vive. Eu amo tanto panela de pressão que eu tenho duas. Eu faço tudo em panela de pressão. Só que acontece o quê? É, pela primeira vez, depois de muito tempo usando, que tipo, a gente perde totalmente o medo. Ela deu uma mini explodidinha.
1: Mini explodidinha?
16: E aí, foi coisa básica, porque eu consegui controlar. Aí, aconteceu o quê? Vazou um pouquinho de água pro negócio do fogão, sabe? O fogão elétrico.
1: Uhum.
16: E aí, agora, eu deixei ele fora da tomada porque ele tá dando um curto. E aí, como tem que chamar o cara pra ir ver, aí tá lá. Tô usando manualmente o fogão, por conta da panela de pressão. Mas fora isso, tudo certo.
1: Cara, não, como é que vocês conseguem viver nisso, gente? Eu morro de medo, juro. Todo dia, antes de dormir, o meu medo bobo... É bobo porque é difícil que aconteça alguma coisa, mas eu tenho esse medo. Todo dia eu confiro se tá fechado o meu gás. Eu tenho muito medo, gente, muito medo. Antes de dormir, vê se tá trancada a porta de verdade, vê se todas as torneiras estão fechadas de verdade, se o gás tá fechado, aí eu posso dormir.
16: Marina, mas esse medo é incrível, porque graças a esse medo, eu também esses dias quase me lasquei. Porque eu desliguei, tipo, a chaminha do fogão errada. E eu ia dormir com o fogo aceso. E aí, deitei e pensei assim, cara, será que eu fiz tudo certo? Fui lá. Mas às vezes, esse medo que a gente tem, né, de conferir se tá tudo assim, é muito, muito, muito irritante. Porque tu sabe que tu fechou a porta. E assim, já aconteceu comigo essa semana, inclusive, de conferir duas vezes. Tipo assim, eu vou e volto, vou e volto, vou e volto.
1: Nossa, guria, vira um toque, né? Que coisa horrorosa. Uhum. Gente, falamos de muitos medos bobos, mas agora vamos falar de recomendações, porque sextou. Ai, que delícia!
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16: A nossa dica de filme,
1: série ou livro.
16: Pra você curtir no fim de semana.
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1: Triteló, o que você tem para indicar para os seres humanos que nos ouvem?
16: Gente, top 2 dos meus livros preferidos da vida, tá? A Hora da Estrela, da nossa digníssima Clarice Lispector, gente. É um romance que narra a história da datilógrafa alagoana Macabea, que migra para o Rio de Janeiro, tendo a sua rotina narrada por um escritor fictício. E acontece o quê? Esse romance, ele vai narrar as desventuras da protagonista, chamada brilhantemente como Macabea, que é uma moça sonhadora e totalmente ingênua, recém-chegada do Nordeste ao Rio. E aí, as voltas com valores e culturas diferentes. A Macabea leva uma vida extremamente simples e sem grandes emoções. E aí, começa a namorar Olímpico de Jesus, que não vê nela chances de ascensão social de qualquer tipo. E aí, ele acaba abandonando ela pra ficar com Glória, que é a colega de trabalho da Macabea, tá? Cujo pai dela era o quê? Açougueiro. O que sugeria ao ambicioso nordestino a possibilidade de melhora financeira. Gente, vocês já leram esse livro?
1: Não.
16: Não.
1: Nunca li, mas é um clássico, né?
16: Gente, sério, assim, ó, meu, top, só perde pra Minha Vida Chaplin, na minha lista de livros preferidos da vida. É um livro, assim, ó, maravilhoso, que você começa a ler, você começa a interpretar Macabea na tua cabeça, o jeito dela, os trejeitos dela, a voz dela, que também é mais devagar. Tudo, cara, é brilhante esse livro da Clarice, é brilhante, então fica a dica. Cara, tem que ler, depois vocês me agradeçam.
1: Que culta, Adri, achei bem culta, parabéns.
16: Bem culta.
1: Achei bem cult. Eu vou indicar um negócio que não é tão cult, mas que eu vi essa semana no cinema, gente, um filme babadérrimo, que é o Backrooms, Um Não Lugar. É um filme de ficção científica barra terror, assim, suspense. Que é um filme, basicamente, que ele é inspirado em uma creepypasta. Não sei se vocês sabem o que é isso, mas é basicamente um rolê bem geração Z que tem na internet, que são histórias que as pessoas contam em fóruns, assim, tipo Reddit e tal. E eles criaram esse mundo, como se fosse um mundo paralelo, que, tipo, tu atravessa uma parede, sem querer tu pode entrar nesses backrooms, que são salas vazias, meio amarelas, e que parecem salas que a gente conhece. A gente sente uma familiaridade, mas são lugares estranhos, assim. Tem um monte de móvel jogado e é, tipo, infinito. Gente, é uma loucura absurda. E aí, nesse filme, Backrooms, Um Não Lugar, tem um cara que entra nisso. Ele acaba entrando nesse babado e descobre todo esse não lugar. Gente, uma doideira absurda. Não é aquele filme nota mil, mas é um filme pra tu ficar meio noiado. Então, eu recomendo pra vocês. E tu, Edna?
14: E agora, gente, eu venho com uma dica que provavelmente vocês já devem ter assistido. E se você não assistiu, viva esse momento intensamente, tá? Hoje a dica de filme é Os Intocáveis, uma história super emocionante e cheia de humor que conquistou todo mundo. O longa conta a amizade improvável entre Philip, um milionário que ficou tetraplégico após um acidente, e Idris, que é um jovem da periferia sem experiência nenhuma, mas que tem muita personalidade. E aí ele acaba virando o cuidador do Philip. O que começa com uma relação super profissional acaba virando uma conexão bem linda, assim, cheia de momentos engraçados e aprendizados. Então é um tipo de filme que se você vai assistir, vai lembrar de alguma coisa, vai ter um start bem interessante, vai se emocionar, vai rir. Intocáveis mostra que apesar das diferenças, a amizade pode realmente transformar a vida com leveza, tá? Vale muito a pena assistir, você pode achar assim, ó, bem facinho por aí.
1: Que
14: clássico.
1: Fofo. Então, falando aqui pra você, Os Intocáveis, dica da Edna, meu Backrooms, e da Dri, a gente tem a nossa Queen Clarice Linspector com A Hora da Estrela. E agora julgar, né? Tá na hora, gente, pelo amor de Deus.
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1: Oi, Minas. Eu namoro há quase 6 anos. Até então, eu acreditava que a nossa relação tava indo bem. Ele é perfeito em tudo, trabalhador e sempre me tratou bem. Desde o início do relacionamento, conversamos sobre... ai, monogamia. E os dois concordavam sobre isso. Até que no último fim de semana ele comentou sobre a vontade de abrir o relacionamento. Não sei como reagir, preciso dar uma resposta hoje sobre tudo. Eu o amo e não queria perder a qualquer custo. Será que vale? Ai, que dúvida! Ô, Edna, o que tu acha?
14: Ai, menininha, eu acho que você também tá querendo, só que você não tá querendo admitir.
16: Eu achei.
14: Tu tá deixando pra ele a responsabilidade daquilo que tu também tá cheia, louca, querendo. Então, assim, se tu precisa dar uma resposta hoje e nos falou que não quer perder ele a qualquer custo, eu acho que esse é um custo bem alto que você também tá querendo pagar. Então, assim, vai, experimenta depois. Você pode falar assim, ai, mas foi tu que sugeriu, por isso a gente terminou. E uma coisa que as pessoas imaginam, assim, ó, é que, nossa, os relacionamentos, eles... são muito complexos. Não, gente, é bem mais fácil a gente que complica tudo. Quer, vai lá e faz. Não quer, não faz. Aí é bem simples. Ai, não quero perder, gosto dele, ele é legal. Se é uma coisa que tu também tá afim, se joga, mona. Deixa pra lá esse preconceito, mas se tu não quer, salta fora bem rápido. Hoje é hora de decidir isso.
1: Edriane Teló, habla.
16: Cara, eu concordo com a Edna.
1: Olha! Tá.
16: Cara, porque se ela
1: que liberal.
16: Também quer... mas é que ela também quer ir pra ela, né? No meu, isso nunca vai acontecer. Mas se ela também quer, cara, pega e vai, entendeu? É. Vai esperar por quê? Não, vai lá e faz.
1: Eu acho que, assim, é uma coisa que... se tu não tem totalmente certeza, eu não iria, entendeu? Porque eu acho que é algo que a gente tem que ter muita certeza total. Porque me parece algo que não tem uma volta, assim. Sabe? Não me parece uma coisa que... ah, se fizer uma vez e voltar, tu vai ficar de boa com isso. Eu acho que não. Então, esse negócio de, ai, tem que dar uma resposta hoje, não tem não. Não tem que dar resposta hoje. Tem que falar pra ele hoje assim, ainda não decidi. E é isso. Se tu não decidiu ainda, não decidiu e pronto. É uma coisa muito séria pra tu pegar e falar que sim, sem ter certeza, sabe? Mas se tu quer, bicha, vai.
14: Sabe? E é um castigo do monstro, né? Novo medo desbloqueado, tu tá super de boa ali na monogamia. O cara legal, trabalhador, chega assim, eu quero abrir o relacionamento, me responde até semana que vem. Nossa, nossa.
16: Nossa, a gente ia falar, então tá bom, não vou dar tua resposta, fique com quem você quiser, a gente não quero abrir.
14: Ai, cara, não. Eu
1: só
14: não
1: um pouquinho
14: abrir
1: extrema,
14: minha
1: né,
14: vida.
1: Amiga?
14: Cara,
1: só um pouquinho, imagina.
14: Ó, tu, Dri, tu abriria teu relacionamento por uma semana só pra não perder? Não. Não, né? Amo muito, muito. Aí a pessoa fala, só uma semana, vale semana, vai.
16: Não, cara, meus limites é em primeiro lugar.
1: E tu, Edna?
16: Eu aprendi muito isso.
14: Eu não, né, gente? Pelo amor de Deus.
16: E tu, Marina?
14: Pras pessoas,
1: ah, eu não sei, eu acho que sim.
16: O quê, Marina?
1: Ah, gente, eu não gostaria de perder o meu relacionamento porque a pessoa quer dar um beijinho em alguém.
16: Não é só beijinho, né, amiga?
1: Olha só. Ah, não. Não, mas que beijinho pra mim não dá também. Só beijinho,
14: né? Tá, então... Gente, pras pessoas que são héteras, na maioria das vezes, as pessoas pedem um tempo pra ter essa semana, né? Tipo... né? Ah, eu quero um tempo.
16: Foi assim que eu terminei meu último relacionamento.
14: Eu preciso de um tempo ali fora, ali, eu já volto, tá bom? Um beijo.
16: Tchau, até nunca mais.
1: Que horrível! Ai, não, gente. Isso pra mim é castigo do monstro. Dá um tempo pra pessoa pegar outra pessoa, depois eu voltar. Deus o livre, já. Pois eu prefiro que fique comigo e esteja deixando claro que quer dar o beijinho. Ai, gente, que situação difícil. Ai, amiga.
16: E aí tu vai dar o tempo dessa pessoa uma semana, ela vai lá e depois volta tudo normal.
1: Ah, bem conversadinho, não sei, talvez.
14: O quê?
1: Talvez. Não sei, tem que pensar caso a caso.
14: Ai, Marina, você
1: não pode ser, não pode ser uma menina mais bonita que eu.
14: Habilidade, né, isso
1: não
14: aí.
1: Pode ser mais bonita que eu. Não...
14: Tem que ser uma coisa mediana ali, uma beleza duvidosa.
1: É, uma beleza duvidosa, talvez eu deixe. Ai, meu Deus do céu, com essa a gente fecha o nosso programa das minas. Valeu, Dri.
16: Cara, ainda bem que eu não tô ali Floripa nessa hora, Marina. Tá me faltando ar, cara. A gente ia discutir até sei lá que horas.
1: Nada, minha filha.
16: Ai, cara. Tá. Ei, gente, eu tô com vibe agora aqui em Joinville. Tô lá no arroba Drita, lá em arroba Atlante da Join. Amo vocês. Ótimo fim de semana.
1: Beijo, Edna.
14: Beijo, minas. Terminamos a semana assim, ó, dessa energia gostosa. Agora vou com o Vibe Atlântida pro Vale do Itajaí e lá no Instagram em arroba Edna Ferret. Beijo, mãe. Beijo, pai.
1: Eu sou arroba marina.soares e eu acho que eu tô falando isso porque meu namorado é 100% monogâmico, gente. Porque senão eu não ia falar isso. Tchau, gente. Até semana que vem. Fiquem com Deus.
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16: Oi, oi, oi, muito boa tarde, minha audiência preferida. Mais um Vibe Atlântida, começando mais uma edição por aqui. Tá na Atlântida, todo mundo tá ouvindo a melhor vibe do FM. E eu, @ Driteló, tô chegando por aqui pra ser a sua companhia até as 5 horas da tarde, sempre após o programa das Minas, que sempre rende muito, gente, que delícia. Vamos juntos por aqui com as melhores músicas também. 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E aí, como é que você tá? Tá trabalhando? Tá de feriadão? Qual que é a boa? Tudo certinho? A sua sexta-feira já tá sendo a melhor da sua vida? Eu espero que sim, viu? 5 de junho de 2026, 22 graus a temperatura por aqui. E claro, obviamente, as melhores músicas sempre. Então, faz o seguinte, aumenta o som, porque Drake,
0: vai abrir o nosso vibe dessa tarde maravilhosa. O vibe tá no ar. Uma excelente tarde, um excelente dia pra gente. Vamos!

Drop Dead, Olivia Rodrigo, pra você uma excelente tarde. Tá na Atlântida, a melhor vibe das nossas vidas. Agora 3 horas e 28 minutos, bora com Drácula. Tame Impala chegando pra você, ótima tarde.

0: Drácula, Tame Impala pra você. Boa tarde. 29 minutinhos, faltando para as 4 horas. Vamos juntos na melhor vibe do FM. Tivemos também Olivia Rodrigo com Drop Dead, Rain Man com Sam Fender e Olivia Jean. Promise Qualls, Nelly Furtado, Eu Nunca Mais Vou Amar Alguém, Isabuzzi, Homewrecker, Somber, Drake, Genesis Est... Como é que pronuncia aqui? Genesis Estful. É isso? É isso? Gen Z. É isso? Genesis Estful. É isso aí? Estful. Tá bom. O que, que significa isso? Vou ter que ver depois essa música. Eu também acho que é o nome de uma pessoa. Divo, obrigado. Obrigada, Gen Z, aqui, sempre salvando e fortalecendo as nossas vidas. Ah, muito grata. Lá no início do bloco, abrindo todas. Por aqui. 479-9249-6532 é o que nos liga. Manda pra cá sua mensagem, o seu pedido musical pra fazermos um sexto daquele jeito que a gente gosta. Vamos fazer o seguinte, na última meia hora, bora tocar... Não, na última meia hora, não. Vamos fazer o seguinte, depois do Dreadlocks, a gente faz uma mistureba de sons que vocês querem ouvir pro nosso sextor de respeito. Então manda pra cá no nosso WhatsApp o que você quer ouvir, porque daqui a pouquinho, daqui meia hora, a programação vai ser inteiramente nossa. Vamos fazer isso? Vem que eu tô te esperando.
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0: Essa é a sonzeira demais, viu, gente? Da dupla de irmãs, The Chemical Brothers, chegando pra você, go! Sonzeira boa demais, essa eletrônica aqui, cara, é da hora. Então sobe o som, embora curtinho. 22 minutinhos faltando para as 4 horas da tarde, sextou.

0: foi maravilhosa.
1: Cabulosa Reggae, Rael aqui nas ondas da Atlântida, sonzeira pra você. Agora 11 minutinhos, faltando para as 4 horas da tarde, 20 graus a temperatura por aqui. Bora com, by the way, Chili Peppers pra você. Uma excelente tarde, sextou!

0: Mystical Magical Benson Boone são os eras de 2025 que tem os nossos corações e o mundo ainda neste ano de 2026. Gente, uma excelente tarde pra gente, 4 horas e 2 minutos. O nosso show do intervalo tá chegando e já voltamos com o nosso Dreadlocks.
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0: 4 e 9, boa tarde. Tá na hora do nosso Dreadlocks nessa tarde maravilhosa e fabulosa. De sexta-feira, gente, a nossa segunda edição diária por aqui. A primeira é sempre de manhã às 10 da manhã, a segunda é agora. E claro que a edição completa você confere aos domingos com muito reggae music pra gente curtir e ficar numa boa. Bora curtir um reggaezinho? Sintonize e Rafael Senegal, Caminhos. Sonzeira boa demais. Boa tarde!

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2: Olivia Dean, Man I Need.

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Dua Lipa, Illusion pra você, uma excelente tarde. Esse é o nosso sexto. Uma sexta-feira maravilhosa por aqui. 25 minutinhos faltando para 5 horas da tarde. São os nossos últimos minutos aqui de Vibe Atlântida. Bora aproveitar com muito amor no coração, muita energia, positividade, alto astral, porque o fim de semana chegou, bebê! Vamos por aqui com o nosso show do intervalo? Já voltamos com mais pra você, tá bom?

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22: Atlântida. Tá na Atlântida e todo mundo tá ouvindo. É a melhor vibe do FM na rádio das nossas vidas. 5:02 e tá começando Desprogramados desta sexta-feira, 5 de junho. Sim, um Desprogramados especial.
23: Poxa vida.
22: Eu, Mr. P, e os convidados que hoje estão aqui. Hoje temos convidados.
23: E hoje estou aqui.
22: Sempre atrapalhando a abertura. Mas tá tudo bem. A intenção foi boa. É que a Shakira não vem pro Atlântida Celebration.
23: Ah, não, mas não era pra ela vir mesmo.
22: Mas poderia vir, quem sabe ano que vem. Aí deu ideia.
23: Deu a ideia.
22: A gente já vai trabalhar com essa ideia do nosso artista Shakira ano que vem no Atlântida Celebration. Mas este ano... Falta agora. Falta menos de um mês, cara.
23: Sim.
22: 4 de julho, Arena Opus.
23: Quanto tempo demora um mês?
22: Atlântida Celebration. Nesse momento, a gente tem menos de um mês, né?
23: Tá, mas 29 quanto tempo dias. Demora um mês pra quem ama?
22: 29 dias. Pra quem ama, saudade. demora muito.
23: Pra quem deseja.
22: É, demora muito.
23: Pra
22: é
23: quem
22: demais.
23: Encontrou alguém e tá ansioso
22: por... Encontrar alguém!
23: Que me dê amor.
22: Mas hoje certamente nós vamos encontrar alguém que
23: tá
22: te
23: brincando,
22: dê amor.
23: Tenho certeza que sim.
22: É hoje! 5:03, o Atlântida Celebration vai acontecer dia 4 de julho na Arena Opus. E a gente já divulgou aí, já cantamos o Jota Quest. Vai ter Vitor Clay, vai ter Lagoon, vai ter. Tu tá me desconcentrando. Olha pra mim, Marina Sena. E vai ter também o Das Aranha, que está aqui com a gente! Coisa linda! Antes de passar a palavra para os nossos amigos do Das Aranha, porque esses sim a gente pode dizer que são nossos amigos.
23: Não, tu diz, né? Mas espera eles dizerem antes.
22: Tá, mas é que eu sou assim, eu me atiro.
23: Sim, eu já sei. Todas as mulheres que tu teve foram sempre assim, dessa maneira.
22: Não precisa falar da minha vida íntima.
23: Não precisa.
22: Não é necessário. A gente tá cheio de convidados hoje aqui.
23: Sim, inclusive...
22: O estúdio está cheio.
23: Eu até olhei para ver se não tinha uma ex tua aqui.
22: Não tem.
23: Não tem, né? É porque elas te evitam, porque já basta o tempo que ficaram do
22: teu lado. Não, é que ex é ex, velho. Vamos olhar para frente, entendeu? Mas é isso aí, ó. O Atlântida Celebration é no dia 4 de julho na Arena Opus. 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Vai virar o lote, segunda-feira vai virar o lote, é isso aí, né? Eu tô certo, certo ou tô errado?
23: É venda de terreno?
22: Não, é venda de ingressos.
23: Mas o lote...
22: Ajuda, lembra do corporativo?
23: Sim, é muito importante.
22: O corporativo, que tu tem que ser mais corporativo, comercial no teu feedback. Lembra? Então me ajuda, esse é o momento de
23: tanto, te ajudar. Tanto é verdade...
22: Esse é o momento.
23: Que, por exemplo, eu quero convidar as pessoas para ficarem hospedadas no Caplat, que é um hotel maravilhoso.
22: Sim, que é o hotel parceiro do evento.
23: E que fica muito próximo da Arena Opus, 18 minutos... E um translado maravilhoso, curto, pequeno espaço. Isso. Antes de ir, se arruma legal.
22: Se arruma e vai chega cheiroso. Não, chega cheiroso ainda.
23: Posso falar?
22: Não, fica à vontade. Mas programa é teu.
23: Eu não consigo falar.
22: Programa é teu.
23: Não me deixa falar.
22: Vai, então fala.
23: E aí, fica hospedado ali.
22: Aonde é que fica hospedado?
23: No Hotel Caplatz.
22: Ah, maravilhoso.
23: E tem um detalhe importante. Quem for pra... assistir, quem for ficar hospedado para assistir o Atlântida Celebration tem desconto em 20% de desconto em algumas hospedagens, em alguns quartos. Tem a suíte Atlântida Celebration. Eu fiquei lá. De frente,
22: já temos os vídeos. Já temos os vídeos.
23: Temos sendo
22: já
23: preparados.
22: Já foram divulgados?
23: Tem um que eu tô entrando na banheira.
22: Ah, isso é importante. Eu quero esse vídeo para mim depois. 5 e 7. 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O nosso WhatsApp para sua participação é o 489-9188-1009. Estamos ao vivo também para o mundo todo no canal Desprogramados no YouTube. E agora sim, vamos saudar a presença do Das Aranha.
0: Obrigado.
22: Aqui no estúdio da rádio.
0: Maravilha.
22: Das Aranha com Chico, com Adalto, com Jerry, com Fernando. Deu para notar que o nosso amigo Muriel, que não é nosso amigo.
23: Não é mais.
22: Não é mais, não veio. Né? Mas tudo bem, tá tudo certo. A gente entende, Muriel, época da tainha, né? A
23: Mas
22: gente sabe muito bem como é que é.
23: Todas as pessoas que se relacionam com a gente, uma hora nos largam.
22: Sim, vamos porque embora. A gente encanta no começo e depois Isso. ninguém nos aguenta
23: Só
22: mais.
23: Só eu e tu pra
22: é
23: nos
22: assim,
23: suportar.
22: É assim que é.
23: Chico!
22: Chico!
0: Oh,
22: e aí, Chico, prazer. Porta-voz do Das Aranha nesta missão.
0: Estamos celebrando.
22: É verdade. Chico, vou te pedir para aproximar um pouquinho mais o microfone.
0: Um pouquinho
22: aí,
0: mais.
22: Grande. E aí, Chico, estamos a um mês do evento. O Das Aranha, no ano passado, fez um show incrível no Atlântida Celebration. E de lá para cá, vocês lançaram um disco novo, música nova, um monte de coisa acontecendo. Como é que vocês estão chegando para essa segunda temporada aí do Atlântida Celebration?
0: Bom,
22: uma pergunta meio em ritmo de Copa do Mundo,
0: sim,
22: né?
0: Sim,
22: não sei se tu entendeu.
0: Ah, mas eu acho que tem a ver mesmo, é isso mesmo. Eu acho que Atlântida, com esse evento que traz esse cast de artistas incríveis, grandiosos, de várias nações, de várias gerações, né? O Das Aranha tá junto mais uma vez. É um orgulho para nós, é uma honra para nós. É lógico que a gente... Né? Tem ensaios específicos para isso, né? A gente sabe que é uma grande oportunidade. Uhum. Né? Uma grande oportunidade porque a gente sabe que é qualidade, é num lugar lindo, as pessoas vão felizes para rever seus artistas. E a gente está naquele meio ali com tanta grandiosidade envolvida, com tanta dedicação, com tanta gente profissional envolvida e fazendo acontecer um grande espetáculo. Então a gente não pode chegar sem ensaiar muito, sem se preparar muito. E a expectativa é lógico que é grande dentro de nós, né? Para que a gente consiga chegar junto com tudo isso. Né?
23: Aquela velha pergunta necessária, mas já é uma pergunta induzindo que o conjunto musical cumpra com o seu papel, que é de tocar os grandes hits.
22: Ah, sim.
23: Aí eu vou fazer de conta que eu
22: não sei. Tu não sabe, tá conhecendo eles agora.
23: É, e que não é essa a minha intenção, mas vocês vão tocar os grandes hits da banda, do conjunto musical.
22: E por que Das Aranha? Não vai fazer a pergunta?
0: Também, né? Porque agora eu vou te falar, cara, o último disco... tiveram algumas músicas que estão muito bem no repertório atual dos shows, assim, né? Então, mas tem coisas que não saem nunca, né? Então,
23: é isso que eu gostei. Não, mas eu vou insistir, porque...
2: Mas eu vou tentar ser mais objetivo na tua pergunta.
23: Então, tu quer que eu venha outra hora?
2: Não,
23: aqui
2: vem
23: no
2: segunda,
23: programa, então?
2: Vem segunda. Tá,
0: se disser que não vai tocar nem Salão de Festa, e nem Dia Lindo, e nem Vagabundo...
2: Aí não dá, né?
23: Porque dia desse eu fui num show de um artista consagrado, e eu fiquei, pra variar, frustrado com 90% do público, que o artista chegou lá e...
2: Não toco mais essa.
23: Resolveu tocar o trabalho novo, que é muito legal, e todo artista tem esse direito, diga-se de passagem, mas claro, como público...
3: Mas
23: boa tarde! Boa tarde, Adalto!
2: Boa tarde,
23: Adalto!
2: Boa tarde, Adalto. Fala aí.
3: Mas me diga uma coisa, há meses atrás, eu já sei que... Desde o ano passado a gente já estava sabendo que ia rolar um novo evento. Tá. Um evento daquele porte.
2: Isso.
3: Que a barriga da gente fica toda gelada antes de entrar. Porque é um climão muito legal, né? É um estádio, cara. Verdade. Copa do Mundo. Atlântida Celebration, Copa do Mundo.
23: Olha aí.
3: Legal.
23: Foi bem.
3: Só timão. Como você, um radialista que eu conheço há 30 anos,
23: certo,
3: pode ousar achar que nós não vamos tocar os grandes sucessos? É Copa do Mundo.
23: Muito
2: bom. Ele tá nessa fase, ele tá ficando um pouco mais velho, ele começa a incomodar.
23: Só um pouquinho.
0: Vai ser só o show lá do B.
23: Nova fase sim, tá. Velho não.
3: Não.
2: Tá, mas
3: ele é o nosso David Bowie, cara.
2: Ah, com certeza. É o nosso Iggy pobre.
3: Nossa.
2: Desculpa,
23: não, na frente das pessoas. Não, tô brincando.
2: O Iggy Pop.
23: Tá repleto.
2: Iggy Pop. Para aí que o Fernando aqui veio te defender.
23: Obrigado.
4: Boa tarde a todos. O Bazupi, tem uma coisa curiosa que aconteceu dessas clássicas. A gente sempre toca, como o Chico falou, algumas que assim estão sempre no repertório, que as pessoas esperam ouvir aquelas, né? Mas aconteceu um fato inusitado num show. Uma vez a gente não tocou, não sei por que motivo, a gente pulou, a gente esqueceu o Vagabundo, confesso.
2: Olha aí.
4: Aconteceu. E chegou no final do show, a gente terminou o show, desceu do palco, no camarim chegou o nosso produtor e falou: cara, vocês não tocaram Vagabundo, vocês se deram conta disso.
2: Caramba!
4: E a festa tava tão bonita, eu acho que o repertório tava tão bem, levou tão bem a festa, que acho que nem a plateia percebeu.
23: Nem eles perceberam.
4: Mas já aconteceu, cara. Isso.
3: Perceberam. Depois que tu saiu, a gente tava comendo sanduíche. a gente tava comendo sanduíche na van ali. Tava comendo os hambúrguer, né? A casa tava lotada, não tinha camarim, a gente tava na van. Chegaram depois os faristeus com pedras. Fernando já tinha saído, mas chegou.
2: Boa.
3: Não tocaram, Vagabundo.
2: Voltaram lá e tocaram. Não, deixa. Não, foi não. O único show.

0: ter tudo que a galera quer, né?
1: Cara, eu acho que é, né? Enfim, eu não sei qual é o tempo de show também, né? E daí, dependendo do
0: Nós
1: tempo de
0: vamos
1: show.
0: dar 1 hora para eles, né,
1: Aí,
0: Breno?
1: ó.
2: Ou
1: Porra,
2: mais.
1: cara, 1 hora
2: Não, é pouco.
1: é
2: Nós temos
1: bomba,
2: que
1: cara.
2: botar
3: A
2: mais.
3: gente tem um
0: Não, um pouquinho
3: trunfo, a
0: mais.
3: gente tem um trunfo na mão.
0: Ah, eu sei.
3: É, a gente
0: A
3: pode
0: participação do Mr. P.
3: É, a gente pode. Não, mas aí vocês não sabem que outra obra. Nós tocaremos
0: É?
3: outra. É,
2: Sim.
3: não. Ele vai ensaiar.
0: Vai ensaiar.
3: Aí
0: Ah, sim.
3: já colocamos tornozeleira
0: É
3: eletrônica nele,
0: mesmo?
3: pra saber por onde ele anda, e vamos
0: Eu quero
3: capturar pra
0: ver.
3: ensaiar.
2: Deu essa
0: Vai dar
2: ideia.
0: trabalho, hein? Vai
2: Deu
0: dar
2: essa.
0: trabalho fazer o rastreamento dessa tornozeleira.
2: Não, mas é que
0: Porque
2: essa.
0: o homem tá por todos os lugares.
2: Mas de novo, tu vem aqui com questões
0: Não, de forma
2: pessoais, me
0: alguma. De
2: expondo
0: forma
2: desta
0: alguma.
2: maneira. Tá, vamos ouvir
0: Não,
2: eles.
0: mas já ensaiaram, já
2: Não,
0: escolheram a
2: não.
0: música que vão cantar?
2: Não, porque eu tô esperando a convocação
0: Ah, então
2: do
0: tá.
2: conjunto musical.
0: Muito bem.
2: Porque foi oficial, oficial,
0: Sim,
2: oficial, porque foi uma ideia que o Adal deu. E desde então eu percebo um silêncio
0: Sabe por quê? Porque o
2: entre
0: Adalto
2: os
0: não combinou
2: integrantes.
0: com os outros.
2: Não, não.
0: O Adalto combinou contigo
2: Claro,
0: e
2: porque
0: não
2: a gente.
0: combinou com a
3: Essa
0: banda.
3: semana tivemos uma reunião, todos ficaram perplexos, cara.
0: E aí.
3: Mas eu falei que havia combinado isso com ele.
0: Não, e aí o Muriel, por não concordar, não veio ao programa.
2: Tá
0: Tá tudo explicado.
2: Entendido
0: Tá
2: agora.
0: tudo explicado.
2: Tá entendido.
0: Vamos deixar o Das Aranha tocar. 5h14, desprogramados ao vivo aqui na Atlântida, para toda a rede Atlântida Santa Catarina, para o mundo no canal Desprogramados. 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
3: Guarda, pode ser?
0: Pode ser, guarda, guarda, pode ser, manda ver.

0: Muito bem! Homenagem linda à Guarda do Embaú, que na minha cabeça, quando eu ouvi, eu sou um frequentador da Guarda do Embaú desde os anos 90, ali da segunda metade dos anos 90, tive muitos momentos felizes na Guarda.
1: Muitas mulheres na Guarda
0: também, do Embaú. Também.
1: Tu encontra elas ainda? Porque agora tu é casado, não é legal.
0: Olha só, cara. Não, e eu sempre pensei
1: só um pouquinho.
0: Naquela frase.
1: Só um pouquinho. Olha aí, tu lembra dessa música com elas?
0: Que cara, tu me bonito, deixa cara. Sem jeito na frente das pessoas. Tu me envergonha muitas vezes. Mas
1: era apaixonado.
0: É, mas eu sou ainda.
1: E é mesmo?
0: Claro,
1: então tu anda encontrando mulheres.
0: Caramba. Que coisa legal fazer esse programa contigo, eu adoro. Ô Chico...
2: Vocês nunca pensaram em mudar o nome para Convite ao Divórcio? Convite ao Divórcio, novo programa da...
0: Não, a gente já tem vários nomes para depois que esse projeto acabar, né? Sim. Que é o Divorciados, o Desempregados, Desesperados, né?
1: E Aposentados.
0: Exatamente. Oh. Tem toda assim, a gente já traçou o nosso plano estratégico. Sim. Aí para os próximos 10 anos. Divorciados... Desesperados, desempregados aposentados. E aposentados.
1: É uma perspectiva boa.
0: Esse é o futuro da dupla.
2: Pela coleção de nomes, vocês estão

0: pensando sério, nossa.
1: É, e o encerramento vai ser falecidos.
2: Foi que boa. Não, cara. Boa, Chico, ganhou o troféu Supa Peladinho. Dá pro Chico, ganhou o troféu Supa Peladinho.
1: Dá um beijinho, devolve. Dá um beijinho no troféu, dar um beijinho, por favor.
2: É pra isso. Dar sorte, muito bem. Mas, ô Chico, voltando a falar da música, é porque na minha cabeça, o Rio à Beira-Mar sempre foi a guarda de Embaú do Vagabundo Confesso, né? Vagabundo Confesso, porque a guarda é um rio à beira-mar, né, cara? E ali é um excelente lugar pro vagabundo, né? É, cá pra nós.
3: Total.
2: Cá pra nós, né?
3: É, a minha mãe é da Pinheira. Minha mãe é nascida na Pinheira, né? Então a gente ia muito, quando criança, veranear lá, né? Acabava as férias aqui, entrava todo mundo no ônibus da Paulo Tour.
2: Isso.
3: Um monte de filho. Ia pra Pinheira passar o verão lá e tal, né? E tinha os caminhos por dentro do mato ali, que sai lá no Vale da Utopia e sai na Guarda do Embaú e tal, né? Então já é uma história antiga, assim. Mas eu confesso que eu não tinha percebido na infância a beleza do Vale da Utopia, por exemplo. Sim. Assim, né? Eu não tinha visto com os olhos, assim, que eu vi há pouco tempo, depois de adulto, depois de... Enfim. Sim. E aí quando eu vi ali, que eu fiz aquelas trilhas, que eu refiz aquelas trilhas, que eu vi tudo aquilo, me veio uma coisa, puta, por que não vou fazer alguma coisa, alguma forma de homenagem a isso, né? E é uma praia tão visitada por tanta gente, assim, no sul de Santa Catarina, assim, a guarda...
2: Ela tá em várias músicas, né? Tem música do Armandinho, do Nath Roots, então, que cita a guarda.
3: E por isso que tu fala, por esse ambiente ali de liberdade, de meio vagabundo mesmo, né? Do Rio à Beira-Mar e
2: não,
3: tal.
2: E também bonito. Tem uma coisa legal do localismo preservado, assim, sim, né? Dos pescadores, do pessoal das comunidades atuando pra preservar aquele lugar, que aquele lugar ele é único no mundo, né?
3: E aquele rio cheio de canoas ali quando anoitece, né? É tão bonito.
2: Aquilo é lindo demais.
0: O que o cogumelo faz com as pessoas.
1: Sim, eu tô percebendo. E os dois se identificaram plenamente, né?
2: A mesma viagem.
1: É bonito.
2: Não isso. Precisa estar com nenhuma substância pra amar a guarda do Embaú, cara.
1: Não, aquilo, mas ali tua substância é o amor, não, né, Bora?
2: É verdade.
1: Tu é movido pelo amor, pelo desejo, pela paixão.
2: Vamos aproveitar que falando do vagabundo e fazer o vagabundo antes do final hoje.
1: Aí.
2: Pode ser? Eu posso pedir, Mr.
1: Deve. Foi bem, Bora.

0: das Aranha no Desprogramados de hoje aqui, lembrando que durante este programa a gente está com o cupom Atlântida10 para a compra do seu ingresso no Atlântida Celebration. 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
1: Eu acho que a gente tem que quebrar a regra um pouco.
0: Quebrar o protocolo.
1: E pedir pro Chico, já que ele tá com o violão ali, ele deve, lá na adolescência, quando ele começou a tocar e tal, ele deve ter tido uma música que ele gostaria de ter, como ele o compositor, como ele o cantor. Que música que tu toca, que tu gosta e que tu pensa, puta, eu queria ter sido o cara dessa música, eu queria ter feito ela de qualquer, obviamente, né? A escolha é tua, porque é tu que vai demonstrar agora e vai tocar e vai cantar.
2: A primeira música que me vem na cabeça, por incrível que pareça, né, o Brasil é tão gigantesco em música, a gente viveu uma geração com muitos artistas, muitas bandas incríveis, né, mas a música que me veio na cabeça foi uma música do Expresso Rural.
1: Caramba.
2: Eu tinha o disco Nas Manhãs do Sul do Mundo, né? E eu aprendi a tocar quase todas aquelas músicas, assim, né? A minha ideia do Expresso Rural naquele tempo era que o Expresso Rural era uma banda, né? Sim, como todas as outras bandas gigantes, assim, do Brasil, né? E eu... Certos Amigos é uma música que eu...
1: Toca um trecho, pelo menos.
2: Um trechinho.
0: Boa!

0: Everybody.
1: Muito linda.
0: É linda, né?
1: Muito linda.
2: É bonita demais. Que letra, né? Que é melodia. Linda, né?
1: Musicaço.
2: Incrível. Parabéns pela letra.
1: E legal que tu tava esperando um Djavan, Luiz Melodia. Tá? É. E veio o Expresso Rural e tomou conta do estúdio aqui.
2: Impressionante, cara.
1: Encheu o ambiente.
2: Mas é lindo um demais. Intérprete...
1: Espetacular.
2: Né? Uma sensibilidade única. Parabéns.
1: Agora a gente tem que trazer, o Fernando já se manifestou, o Adalto se manifestou, o Chico tá aqui, né, como o líder aqui dessa entrevista hoje, mas a gente precisa da sabedoria de Jerry, que tá, na verdade, um pouco abatido de tantas ondas que tem surfado aqui em Floripa.
2: Pensei que fosse
3: tantas rainhas que tem pescado.
1: Não, mas é os dois, sim. Porque no intervalo do surf tá dando onda gigante em Floripa já faz um mês. E tem tainha já faz um mês, né, Jerry? Vem pra cá, Jerry, vem falar um pouquinho com a gente aqui.
2: É a sabedoria.
1: Como
2: é
1: que tá a temporada da tainha e das ondas em Florianópolis, Jerry? Tu que tá aproveitando as duas temporadas.
4: Eu, como um bom nativo... Já comi a minha tainha.
2: O Porã também.
1: Né? Eu comi também.
2: Em outra forma,
4: ovada,
2: a tainha do Porã.
4: Ovada, né?
2: Ah, e aí ovada. É o seguinte, a galera, tua era ovada também?
1: É ovada.
4: Tava surfando ontem na Praia Mole, anteontem, e tu vai dropar as ondas embaixo, passando um tapete de tainha embaixo.
1: É, tá cheio de tainha
4: água
1: na mole.
4: Água cristalina, né? Aquela beleza da ilha.
1: Verdade.
4: E realmente, né, a gente tem essa coisa... Levei uma tainha pro Chico e pro Adalto, que eu ganhei dos pescadores lá da Barra da Lagoa. Essa... conexão que o pescador tem, pode ver, tu vai chegar na oficina, o cara não vai arrumar o teu carro de graça. Tu vai no supermercado, tu não pode ganhar um desconto, mas tu não vai levar nada de graça. O pescador, ele dá peixe para todos que estiverem na praia e pedir um peixe, vai ganhar. Então é muito legal ver essa resenha acontecendo na beira da praia, a xingação, aquele movimento para puxar uma rede.
1: É, aquele senso lá de todo mundo ajudando, né?
4: Sabe? Então é muito bacana, envolve a todos. Os primeiros a ganhar são quem? As senhorinhas e senhorinhos, os pescadores, que hoje é aposentado, né? Então a gente vê uma conexão muito bonita da atividade pesqueira soriana na ilha.
1: E o legal é que toda essa atmosfera local, ela tá muito presente na música do Das Aranha, né? E principalmente nesse último trabalho, que esse último trabalho me parece um pouco assim, de um resgate com a coisa local, né? Não sei se eu tô errado, tô certo ou tô errado?
4: É bem por aí mesmo, não tem como, né? Essa conexão do Daza com a natureza da ilha, a atividade, a cultura da ilha, né?
1: Porque tem Meu Paraíso, que, né, já tá na boca da galera, Guarda do Embaú.
5: Sim, tem das praias. Duas praias.
1: É da Meu Paraíso, que fala da Ilha do Campeche, né?
4: Isso.
1: Enfim, não, é um disco totalmente conectado com essa cultura, né? Com essa raiz de vocês, né?
4: A gente vende aquilo que tem, aquilo que é, né? E aquilo que somos.
1: Palavra da salvação. Glória a vós, Senhor.
2: Foi muito
1: agora,
2: legal.
1: 5h29.
2: Eu vou pedir.
1: Vai.
4: Senhor Deus do universo.
2: Eles vão ter que tocar Meu Paraíso, é meu pedido agora, ou vai ter que ser depois?
1: Quando tu quiser, amor.
2: Não, porque. Não, e eu preciso dizer, é ruim dizer isso, mas eu preciso dizer, é a melhor música do Das Aranha.
1: Olha
2: mas
1: aí.
2: É a melhor disparada, assim, ó.
1: Olha aí.
2: Questionável.
1: Amanhã
2: absurda,
1: vai estar nas manchetes dos jornais. É Mr. P considera Meu Paraíso a melhor música do Das Aranha.
2: Mas olha, e ela entra nas maiores músicas da MPB
1: muito
2: de
1: boa.
2: Todos os tempos. É um absurdo essa música.
1: É verdade. Vamos fazer o Meu Paraíso e depois a gente vai pro show do intervalo. Das Aranha no Desprogramados, ao vivo.

Ei, ei, ei. Agora como se vocês estivessem no Atlântida Celebration. 20 mil pessoas, vai! 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

0: Aê!
1: Com a participação da galera fica mais bonito, né, Chico?
2: Muito mais bonito.
1: É, né? Coisa linda, coisa boa. Né? Então, afinadinhos, né? Faz um favorzinho pra mim, Silvio. Aperta aquele botãozinho ali pra liberar a porta pra galera que quer da entrar TV. Aqui. A galera da TV. Isso. Pode chegar. Pode chegar aí, o pessoal da casa. É, mas... Agora 27 para 6. Esse é o Desprogramados ao Vivo com o Das Aranha. Das Aranha, que é uma das atrações do Atlântida Celebration. 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
0: Sabe que a gente muitas vezes gosta de músicas, etc. E gosta, porque se identifica com uma frase, alguma coisa assim. Mas tem alguns momentos que a gente tem que procurar entender por que a gente gosta e onde é que está a chavezinha do segredo. E nessa música em específico, quando chega no refrão, quando se canta Flores ali, tem um falsetezinho ali, né? Tem uma Flores. E isso é o momento em que dá aquele frio na barriga da paixão. Porque tu vem estável no coração, tu vem estável na respiração e tu vem tranquilo no teu passo a passo e de repente vem aquele frio na barriga, aquele estalo, aquela possibilidade da esperança e te desestabiliza, seja ou pra cima ou pra baixo, de qualquer maneira. E é esse falsetezinho do antes, passarão as águas, nascerão as flores. E é nesse que tu respira, sente o frio na barriga, te apaixona porque, e tem esperança.
1: Porque
0: da vida.
1: A paixão causa essa vertigem, né? A paixão traz isso, essa vertigem, esse frio na barriga. É muito isso, bem, muito bem, muito bem. Ganhou também o troféu Super Peladinho pela sua manifestação. Por favor, agora ensina o Chico como é que
0: não,
1: beija.
0: Faz uma trilha que eu vou. Vou beijar o meu prêmio. Faz uma trilha assim.
3: Já sei.
1: Não.
0: Eu gosto de molhar os lábios.
1: Não precisa.
0: Mas eu gosto.
1: Tá demais. Mas que velho patético.
0: Patético, velho, patético não. Patético sim, velho não.
1: Agora 25 para 6.
0: Que delícia que estava.
1: 25 para 6.
0: Boa, molhadinha.
1: É o Desprogramados aqui na Atlântida. Vamos fazer um show no intervalo para dar tempo de tocar mais músicas. Para dar tempo de tocar mais músicas, porque senão vão voltar com um tempo muito limitado para tocar mais músicas.
0: Sim, tocar mais músicas.
1: E precisamos que tu cante com os artistas.
0: Não, não é o momento.
1: Não, ele quer, ele faz assim. Quando ele não quer, ele faz assim.
0: Não, eu quero sempre.
1: Então tá.
0: Até quando eu não quero, eu quero.
1: Então daqui a pouco a gente vai ter o Mr. P cantando com o Das Aranha. Mas agora sim.
3: Vamos marcar o ensaio ao vivo.
1: Agora sim.
3: Vamos
1: marcar o ensaio. Não precisa te irritar. Não precisa te irritar na frente das visitas. Não precisa. Vamos mandar um abraço pro Imaruí Floripa, que tá de aniversário. Vamos sair. Vamos sair cantando um parabéns a você. Parabéns a você nessa data querida. Muitas felicidades, muitos anos de vida.
4: E também é aniversário do Dudu.
1: Para!
0: Quem foi?
1: Não, o Dudu, o Ed Sheeran.
0: Tá de aniversário hoje.
1: Também.
0: O Ed Sheeran tá de aniversário.
1: Vai lá na
0: hoje?
1: Câmera do Pi pro pessoal ver o Ed Sheeran.
0: Novamente, um parabéns.

0: Ed Sheeran e Maruí Floripa de aniversário hoje. Hoje minha mãe estaria de aniversário também, 88 anos. Tu vai fazer piada? Não precisa, tá tudo certo. Ele não tem sensibilidade nenhuma com a passagem da minha mãe.
1: Não, mas...
0: não. E não me empresta a mãe dele para os momentos difíceis.
1: Mas
0: não
1: parabéns pela memória da tua mãe. Em nome desta lembrança, o nosso abraço fraterno a ti.
0: 23 para 6. Vamos ali, já voltamos. 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Já voltamos.
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5: Tudo vira música. O Vitor Clay falou em uma entrevista sobre o seu processo de transformar vivências em composições. Segundo ele, a rotina de composição ajuda as músicas a fluírem melhor. 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
10: Uou, um beijo do gordo, estamos de volta, Desprogramados aqui na Atlântida. Hoje especial com Das Aranha, especial Atlântida Celebration. 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Agora, 15 para 6, nós temos aquele momento, ô Chico.
12: Sim.
10: E pessoal do DASA, onde o ouvinte participa aqui do programa, que é o Ouvinte Desprogramado. Ouvinte Desprogramado, né? E temos algumas mensagens aqui. Eu tava ouvindo no rádio e entrei agora no YouTube para ver o programa com o Das Aranha. Pensei, ou tá muito sol lá, porque o Mr. P tá de óculos, ou o brilho da banda tá ofuscante, disse o Carlos.
12: É, Carlos, é que este óculos, ele não é só para fazer grau, ele é também degrau.
10: Ficou irritado, então?
12: Não, eu estou apenas explicando. Porque... é que tu ouve tudo com irritação, porque tu tá amargo.
10: Ficou...
12: tu não me aguenta
10: de
12: mais.
10: Forma alguma... isso é verdade.
12: Isso.
10: Isso é verdade. Não te aguento, mas por contrato vou ter que ficar contigo mais uns 3 anos.
12: Eu não posso falar nada. Nós chegamos naquele momento da relação e qualquer coisa
10: que
12: uma pessoa...
10: é a minha relação mais longa, 20 anos contigo.
12: Não deixa não eu terminar dá. De falar,
10: mas é porra. Assim que é um casamento.
12: Mas assim é o teu casamento. Olha, é por aqui. Isso que tua esposa também tá numa situação delicada contigo.
10: Deixa eu te dizer, durante muitos anos, tu reclamou do meu óculos escuro no pretinho básico e eu tenho que te aguentar todos os dias de óculos escuros aqui no programa.
12: Quem não tem colírio usa óculos escuro.
10: Aí, ó, viu? Viu?
12: Olha aí, ó.
10: Vai continuar?
12: Canta agora. Não,
10: vai
12: eu esqueci continuar. A letra.
10: Tá, olha aqui, tem mais mensagens, mais mensagens. Daza! Daza seria... se o Mr. P entrasse pro Daza, seria demais. Não pra cantar, só pra ficar do lado fazendo um batuque.
12: Eu acho legal.
10: Não, quem faz o batuque sou eu. Tu fica no palco fazendo as tuas danças.
12: Isto.
10: Tua performance.
12: Tu lembra daquela música?
10: A dança do
12: batuque
10: acasalamento.
12: Batuque na cozinha, assim, ah, não quer.
10: É... Essa é do Martim da Vila. É. É, ele aí, podia contar um caos entre as músicas também, viu? Cantar caos entre as músicas.
12: Vai, é bonito.
10: Isso é legal. Não, fazer um pijama místico entre as músicas. O que, que tu acha?
12: Por que, que tu debocha?
10: Seria o maior barato.
12: Maior barato.
10: Barato é o marido da barata.
12: Isso, né?
10: Pega. Olha aqui. Para descrever.
12: Aí, as... ó.
10: Ei. Mas claro que
12: pega

com Pelé. 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

0: Muito bem, uma homenagem. Cara, e olha só, o Erasmo Carlos também estaria de aniversário hoje. O autor dessa música. Sério, tô te falando sério. Seríssimo. O Erasmo Carlos e a Vanderléia estão de aniversário hoje.
1: Que legal. Ah, olha aqui, ó.
0: Incrível, hein? As conexões astrais.
1: Até errando.
2: E o Erasmo também, além disso, o Erasmo teve uma ligação com o Luiz Carlini, do Tutti Frutti.
0: Claro.
2: O Carlini tocou muitos anos com o Erasmo, eram amigos mesmo, e o Carlini produziu um dos discos mais importantes do Dazaranha, que é o Tribo da Lua, que tem Vagabundo
0: Confessa. O Tribo da Lua é do Carlini, né? Que demais,
1: cara. Foi ele que produziu esse LP.
0: Que demais. Pra quem não sabe, Luiz Carlini, um dos monstros da guitarra no Brasil, um dos grandes caras, um dos grandes guitarristas que tocou muito com a Rita Lee, fez acontecer a carreira solo da Rita Lee no início dos anos 70.
1: Metade
0: dos anos 70.
1: E aquela, parece óbvio falar da pessoa, né? Além da questão profissional, mas o Luiz Carlini, quem conheceu ele pessoalmente, conviveu com ele, sabe o absurdo que ele era de ser humano. Um cara que estava sempre sorridente, feliz, sempre te dando coisas positivas, né? Até na hora de fazer uma possível crítica, ele tinha sabedoria na maneira de conduzir, mas sempre, sempre, sempre, acima de tudo, acreditando nas coisas.
3: No meio, sem dúvida nenhuma, foi uma das pessoas mais generosas que eu conheci.
1: Incrível.
3: Um monstro, um cara daquele tamanho que...
1: Adorado por todos, cara.
0: Fantástico.
1: Todos.
0: Maravilhoso. Agora 11:06, tem mais manifestações aqui, ó. O Carlos diz o seguinte: sem palavras para descrever essa sexta-feira, essa música do Daza, O Meu Paraíso, daqui uns anos terá o mesmo impacto igual a Vagabundo Confesso, impossível não tocar esse hino da nossa Santa Catarina. Abraços a todos, do Gildo de Ilhota. Tem mais algumas participações aqui, ó, vamos lá. Oi, bom fim de tarde, o programa está maravilhoso, que delícia, mas a pergunta que não quer calar: quem é o louco de macacão e capacete? Para aí, cadê? Cadê? Vem aqui, vem pra câmera, vem cá o nosso piloto.
1: Enquanto ele vem aqui, eu preciso dizer que é uma das melhores ações de divulgação, de marketing feito pela Globo, pela NSC.
0: E tu sabe por quê?
1: Claro.
0: Porque domingo ele vai estar em Mônaco. Vai estar correndo o GP de Mônaco ao vivo na Globo, ao vivo na NSC. É, ele vai estar lá, porque o GP de Mônaco vai estar na Globo no domingo, às 10 da manhã. Corrida é na NSC, Fórmula 1 é na Globo. Corrida na NSC TV, Fórmula 1 na Globo. Nosso piloto está por aqui, um dos circuitos mais tradicionais da história do automobilismo, o GP de Mônaco, 10 da manhã de domingo, na NSC TV. 9:06, acho que vai ser a última ou a penúltima.
1: Não sei, tu é que manda.
0: O que vocês querem tocar? Não, qual que vocês querem? Olha, tem aí, já combinaram uma?
1: Não sei.
2: Pra gente combinar.
1: Tá se fazendo. Isso,
2: pra
1: verdade.
2: Chegar mais cedo no ensaio.
0: Boa.
2: Ou então...
0: Faz assim, chegar mais cedo, bota um vinho pra gelar pra ele, né? E aí mistura prazer com amor e vai dar tudo certo.
1: A gente pensou o seguinte, ó, já que no Atlântida Celebration, além do Das Aranha, também vai ter Jota Quest, e a gente vai fazer uma homenagem pro Jota Quest agora.
0: Mas faça isso, entendeu? Agora.
1: Que não é o que nós vamos tocar lá.
0: Não vai ser essa, porque essa tu vai cantar com o Jota.
1: Essa eu vou deixar pra eles.
0: Tá.
1: Não, vou deixar pro Jota, mas aqui nós vamos homenagear eles.
0: Então vamos nessa. 9:06 é o Desprogramados aqui na Atlântida. 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
1: E nós vamos contar com o auditório que vai cantar junto. Versão mais intimista.

0: pessoal, no Atlântida Celebration. É pra lá que eu vou, dia 4 de julho. Com Nazaré, Jota Quest, Marina Sena, Lagoon e DJ Gusanoto e Porã.
1: Eu tenho certeza que agora, depois dessa participação, vendemos todos os ingressos do evento. Vendemos tudo. Bom, porra. Vendemos tudo, não tem mais nada.
0: Feliz, gostou, né?
1: Ficou muito bom.
0: Eu quero agradecer mesmo a banda que me acompanha.
1: Mesmo que
0: o conjunto musical que me acompanhou.
1: Isso é importante. Eu acho que mesmo tu tendo entrado fora do tom, foi super legal. Agora, sete.
0: Eu gostaria que vocês dissessem pro Porã que quem entra fora do tom é ele.
1: Tu não te ataca, não te ataca. Não, eu tô brincando. Tu foi muito bem.
0: Eu não sei brincar, mas
1: foi muito bem, parabéns.
0: Ah, é isso que eu quero ouvir de ti.
1: Parabéns, tu foi excelente.
0: Porque tu só critica.
1: Não é verdade.
0: Tu não aprendeu nada com a tua mãe.
1: Eu sou
0: a tua falecida mãe.
1: Eu sou o cara que mais te ajuda.
0: Que hoje estaria de aniversário.
1: Me ajuda a te ajudar, cara. Me ajuda a te ajudar. 6-6, ó, tá valendo até o final do programa.
2: O Erasmo Carlos é mãe dele?
1: Não, Erasmo não. Ó, 6-6, tá valendo até o final do programa. Vai lá no ru.com.
0: Não, só um pouquinho.
1: O cupom Atlântida 10, já vamos entregar.
0: Dois,
1: já vamos entregar.
0: Dois,
1: já vamos entregar,
0: troféu.
1: Espera aí.
0: Um pelo Erasmo e outro pela tua mãe, ele tem que ganhar.
1: Ah, eu desisto, cara. Eu desisto. Vamos tocar a saideira aí. Pode ser o salão de festa?
0: Vamos de salão.
1: 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Eu vou lá agora tocar com o Jerry.
0: Eu vou assumir o posto ali e o Porã vai assumir a percussão. Agora sim!
3: Duas novas contratações.

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5: Boa tarde, meu amigo Rafinha Perigueso.
8: Tamo aí de novo pra tocar ficha aqui no Pretinho Básico, na Rádio das Nossas Vidas. 6:06, uma baita sexta-feira. Bom início de noite, bom início de final de semana. E pra muitos, a galera que partiu aí pro feriadão já na quarta-feira à noite, né? Que você esteja aí fazendo um bom proveito desse feriadão prolongado. 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Sim, apresentando aqui o Pretinho Básico. Vini Moura, uma ótima tarde para ti.
9: E aí, Rafinha? Bom fim de tarde, boa noite, seja lá o que for. Tamo junto.
8: Tamo junto, boa tarde ou bom início de noite. Nego Veio!
9: Ei, meu querido!
8: Neto Fagundes!
9: Rafinha, meu querido, tá tudo bem contigo?
8: Tudo certo contigo. Deixa eu aproveitar, já que o Lelê tá degustando e desfrutando de um presente aqui da CCGL.
9: Olha, meu querido.
8: O pessoal nos trouxe aqui brigadeiros. Olha que delícia.
9: Deus, o livro.
8: Olha aqui, ó.
9: Não, mas já não conhecia brigadeiro, né?
8: É, brigadeiro não conhecia, né?
9: O Lelê tá sempre mastigando uma coisinha.
8: A galera veio nos visitar. Pode, mas não é pra todo mundo comer, ô Ivan. Não é pra todo mundo comer.
9: Um abraço. Os amigos da agência aí que estão aí, né?
8: Isso,
9: todo o time aí.
8: Cara,
9: Luciano, aqui, os liderados de Luciano Guedes, meu querido.
8: Por que o brigadeiro? Porque tem o leite condensado aqui da CCGL.
9: Maravilhoso.
8: E no verso do leite condensado tem a receita desse brigadeiro gourmet de café.
9: Olha aí, cara.
8: Pai, isso aí na noite o cara tá precisando.
9: Deus, o livre, meu. Que
10: negou, isso aí é uma volta pro corpo.
8: É isso aí, Joia Rara. Isso aí o cara volta à vida.
10: Isso aí, nego. Dá um brigadeiro pro tio que o tio tá...
8: Vai, tá presente. Já dei o boa tarde ao Joia Rara. Da pena, tudo bem, meu irmão?
10: E aí, meu irmão, tá baixo, meu
8: tá
10: irmão.
8: Tá baixo, vou te ajudar.
10: E aí, meu irmão, como é que acredito, Neto?
9: Ô, rapaz.
10: Pô, hoje o Neto que deu de presente, não é? Ele trouxe de aniversário, eu tô de parabéns.
9: Não, não fui eu,
10: né,
9: cara, foi
10: tu, né, CGL, velho?
8: Não, nós vamos incrível. Falar mais sobre os presentes aí. É
10: tá bem, meu irmão.
8: Os parceiros aqui do Pretinho, eles são diferenciados. Tô ótimo, meu irmão.
10: Tá bonito, velho.
8: Obrigado.
10: Ficou legal esse moletom branco em ti.
9: Tubarão branco, grande tubarão branco.
8: Tubarão, te amo.
10: Só não dá pra comer macarronada.
8: Não, não dá. E nem uma feijão. Feijoada,
10: não é o pingar, ideal.
8: Né? Como é que tá a produção desse programa, Rafael Gomes?
11: Fala, Rafinha, boa tarde. Beleza, mano?
8: Beleza, vamos tudo nessa. Certo. Lelê, pode dar boa tarde agora?
12: Agora Lelê? Sim.
8: Tá emocionado, brigadeiro. Tô, da CCGL.
12: Esse e brigadeiro de café.
8: E com um pezinho já na Copa do Mundo, né?
12: É, cara, eu confesso que agora de tarde... caindo a ficha?
13: Eu recebi ali um e-mail, o primeiro e-mail que chegou da FIFA ali, dizendo que meu credenciamento foi aprovado.
8: Ah, garoto!
13: Me dando o endereço onde eu tenho que pegar.
12: Muito bem, rapaz!
13: Então é o seguinte,
12: é da Zinha, né?
13: Pegar, Lelê. Dando tudo certo, segunda-feira a gente já entra ao vivo no Pretinho de lá, né?
8: É, eu acho que até antes, né, Lelê? Ah, não, no Pretinho da Uma, claro.
13: Isso,
8: claro.
13: Pretinho. Tem mas Pretinho a Uma e a 18.
8: Não,
13: né?
8: No Bola não, talvez.
13: Com
8: não.
13: Certeza.
8: Então tu vai entrar já.
13: Por isso que eu falei, se tudo der certo.
8: Não, já vai dar certo. Tu vai entrar às 11, a Uma, tu vai entrar às 17, às 18, fica tranquilo.
13: A carga de trabalho lá vai dar pra viver bastante.
12: Mas dá pra usar só uma camiseta.
10: Precisa de visto, pode falar comigo, nego.
8: Não, mas já tá tudo.
13: Não, já tenho, cara.
8: Deixa eu só te explicar uma coisa, Johara. A RBS já encaminhou tudo.
10: Nego, ele pode ser travado.
8: Não vai.
10: Não, mas nós temos.
8: Talvez.
10: Nós temos contato.
8: O teu contato, provavelmente ele não entraria.
10: Nego, tu vai entrar pelo mar se for comigo.
13: Joia, a RBS é o seguinte, eu vou até te dizer.
8: Vai entrar por Key West lá.
13: Eu nem sabia, mas a gente ganha até um upzinho de grana pra lavanderia lá.
8: Ah, coisa linda.
10: Não tem desculpa pra feder, né?
13: Não tem, não tem.
8: E nem pra não entregar.
10: E eu vou falar, tá? Eu tava, quando eu vi a conversa, o Lelê na chinelagem, falou, não, você lavou até na mão, na pia.
13: Eu já tava.
10: Eu lavo a roupa no quarto.
13: Experiência da viagem longa é tu lavar, cara.
8: Aí eu tomo banho e te lava as cuecas.
13: Lava no banho e
10: aí o Chocrível falou, fica frio, o Chocrível falou, fica frio.
8: Ah, é?
10: Fica frio que tem quase nada.
8: Se o cara não tá aí, ele não pode se defender nunca, né?
10: Óbvio. Quem é o Chocrível, né?
8: Todo mundo. É o Rodrigo Adam.
10: O Chocrível. Mas ele fala.
8: O garotão jogando ele na água ali de novo, né?
10: Ah, mas é bom, porque pode.
8: Tá, mas e aí, Ivan, fala. O que que
10: queria dizer? Eu vou te dar um soco.
8: É que eu tenho um monte de coisa pra fazer aqui, eu preciso só que tu termine.
10: Só eu tô convidado hoje, show do Pretinho Ponto Com. Boteca Noa, já acabou os ingressos? Né?
12: Mandou super trufo.
8: Tá, faltam o quê? 30 ingressos.
12: Da segunda sessão.
8: Não,
12: é 10, né? 10 da segunda sessão.
8: Tá, então vai acabar agora com esse recado do Ivan. Obrigado, Ivan.
10: E eu vou estar lá, vai estar também uma galera, né?
13: Isso. Hoje eu não vou poder.
8: É, hoje pra mim. Não, hoje estaremos eu, Léo Oliveira, Ivan e.
13: Maionese.
8: Grande elenco. E maionese.
10: Palhaço maionese e vai estar com o convidado dele.
8: Vini Moura e Joia Rara.
10: Eu não sabia.
8: É, vai. O mestre, o Rafinha, Sandrinho e Rafa Gomes. Grande elenco.
10: Cara, o que não vai faltar é gente.
8: Não, é verdade. Talvez tenha mais gente no palco que nos assistir.
10: E sob a direção dele, né?
8: Dele.
10: Teta de dama.
8: Os
10: destaques, meu irmão.
8: 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O ouvinte Cristiano Vesfal. O conhecido, ele é praticamente um co-produtor do Pretinho. É o nosso amigo Imaruí.
10: Ah, pô!
12: Grande abraço,
8: Imaruí. Analista de TI de Floripa, hoje 50 anos. Um abraço, Imaruí. Pô, abraço. Gente, 50.
12: Tá acabado, né?
10: O sol...
8: Tá, mas cara,
10: não, o sol é... Não,
8: não, ele tá ruimzinho mesmo.
10: Não, ruimzinho tô eu.
12: Não, é que bom, nós estamos mal. A gente pode falar de quem
10: não, tá. Não, nós estamos tri bem, né, Raio? Comparado ao Imaruí, nós estamos voando.
8: E comparado a vocês mesmos, né?
10: Não,
12: eu comparado a mim, eu rejuvenesci.
8: É, verdade.
10: O Imaruí parece o Mr. P velho.
8: O operador de lives é o nosso... Não temos o nome.
12: É o Zé Carona. Zé Carona.
8: O Imaruí é o... Bom, Mr. P, velho. Abraço, Imaruí.
12: Isso aí foi de
8: fuder. Mas eu acho que o Mr. P é mais velho que o Imaruí.
10: Exatamente. Não é, não?
8: Claro que é, cara.
12: Mas que o Mr. P parece o Imaruí jovem.
10: Mata bem o Mr. P.
13: Não, peraí. O Imaruí tá fazendo 50?
10: É. Quando você... Não, o Mr. P tem mais.
8: A gente tá 10 minutos falando sobre 50.
10: Não, não é possível que ele se ligou só.
13: Não. O que me chama a atenção é tu falar que o Mr. P não tem 50.
8: Não, ele tem mais que 50.
12: Mas a piada é essa, tu não
8: tava
12: prestando
8: atenção. O Mr. P é mais velho, prestou atenção.
12: Tu tava fazendo outra coisa, tu não tava prestando
10: atenção.
12: Eu te conheço.
10: O Mr. P é mais velho que o Feta.
12: Tem talento pra entender essa.

0: E o Maruí é do Mr. P,
1: é brincadeira essa. É isso, essa é a brincadeira.
0: Pela aparência.
2: Agora eu entendi.
1: Cara, em breve... Pra nossa audiência, né, Castelhano? O Imaruí é um grande ouvinte e contribui bastante com e-mails, piadas e tudo mais. Abrindo os destaques por aqui, Lula sanciona a lei que permite renovação automática da CNH de bons condutores. Aê! Não caiu pra
2: quem?
1: Mim.
2: De quem?
1: Bons condutores.
0: Ruim pra mim.
1: Ruim pra uma galera, eu diria.
0: Ruim pra alguns.
2: Quem que é um bom condutor, produção?
0: Quem nos últimos 12 meses não levou nenhuma multa.
3: Ah, então tá dentro.
2: Bom. Ah, não dá.
1: E que
2: não
1: tem como tomar multa, né?
0: Não, é que o pré-requisito pra tu renovar a carteira é ter a carteira.
1: Tu tem razão,
4: Lopes. É um detalhezinho.
0: Né? Ah, isso é detalhe, cara. Que
4: é a primeira habilitação.
1: É
4: e não
1: verdade,
4: pode tomar multa,
1: não,
4: né?
1: Mas primeira, o cara não... que já teve habilitação e por um acaso...
0: Perdeu. Não entra.
1: Também. Não entra, né?
0: Tem que ter por a carteira ativa, tá?
1: Ativa, certo.
0: E sempre lembrando que essa renovação é para a carteira digital.
1: Aham.
0: Sabe o nego velho que gosta de ter o papel?
3: Meu querido, eu sei o papel, não existo, meu. Eu gosto de extrato de banco.
0: Então, quem quer imprimir o papel, nego, velho, quem quer a carteira impressa, vai continuar precisando pagar por ela.
1: Boa.
2: Papel caro aquele ali, né?
0: Só que quem não tiver nenhuma multa na sua carteira nos últimos 12 meses, da carteira ativa, vai ter a possibilidade de só entrar no aplicativo com uma breve sequência de toques autorizar a sua renovação.
4: Agora é 10 anos, né?
0: 10 anos.
1: A renovação.
4: Eu renovei a minha.
1: Não, mas a carteira digital é muito prática, cara. Pá. É bem legal de ter o um aplicativo.
0: Eu só uso ela.
1: E não é só a carteira digital. Se alguma outra pessoa vai, de repente, dirigir teu carro, sei lá, o carro, tua mulher.
0: Tu envia o documento.
1: Tu exporta o documento, tu confere ali a questão de.
4: As multinhas, babazão, os
1: pode pagar por ali, pode fazer.
4: Tu é experiente.
1: Não, eu sou experiente nisso.
0: O aplicativo... Tu sabe tudo como funciona esse aplicativo.
1: Eu sei, eu sei.
0: O que tu achou dessa lei?
1: Eu achei maravilhosa.
4: Aplicativo que o Rafael mais WhatsApp, CNH digital, YouTube.
1: Não, e o aplicativo do mais...
4: Isso, o Spotify
1: também. Muito bom. 6:15, bateu o sinal da Atlântida, golpes envolvendo a Copa do Mundo. Aumentam 620% e maioria das fraudes envolve as figurinhas aí.
2: Aonde isso? No Brasil, né?
0: No Brasil.
2: No Brasil, os golpes vão aumentando de acordo com o tempo do ano, né? Primeiro são os golpes referentes ao Carnaval, depois os golpes referentes à Páscoa.
0: É temático, né?
2: Agora é época de golpe da Copa.
1: Golpes temáticos.
4: Os golpes são organizados.
0: Se comparado à mesma data, um mês, a gente tinha 144 sites fraudulentos a menos que já foram comprovados pela polícia. E aí, vale qualquer coisa, tá? Vale desde ingresso pra Copa. Lembra que na Copa do Brasil tinha um monte?
2: Sim.
0: Sites de ingresso da compra aqui com desconto. Aqui antecipado pro cliente de tal banco.
3: Até vuvuzela. Tinha umas falsas, né?
0: tinha.
2: Cara, não tem coisa
0: e agora,
2: de barbada.
0: O grande...
1: Quer terminar de comer tudo pra gente não ficar angustiado?
0: Não, é que trancou na garganta.
3: Vai, ele tá agulhando.
1: Que é uma água. Assim, não, toma uma aguinha que eu fiquei angustiado. Não,
0: já foi.
1: Não teve ingresso.
0: Foi justamente, eu tava tentando empurrar.
2: Muito saboroso, assim.
3: Mas ele tava que era um peixe no barco depois de sair da água.
1: Eu tava mal aqui.
4: Trancou o cafezinho do brigadeiro.
0: Bem na hora que tu falou, desceu. Sabe o susto? Me pegaram!
2: Não, mas sabe uma coisa?
0: Não, me calma, pega aí, nesse troço aí, vai. Os golpes aproveitaram justamente o grande frisson da Copa do Mundo até agora. Claro. Que são as figurinhas, né? Pô, a gente que trabalha aqui no prédio da RBS, cara, é surreal. Tá todo mundo fazendo. Todo mundo. Hoje o Neto Fagundes chegou e perguntou se eu tinha repetido.
3: É, hoje foi pra família. Não tô fazendo o álbum.
0: Ah, mas é sempre assim. Os nego velho falam que nunca é pra ele. O Rafinha falou a mesma coisa.
3: É que eu acho que o cara, o que tá fazendo é o que tá colando.
0: Sim.
3: Né? É. O que conseguiu.
1: Eu não posso colar. Se eu colar, a Lívia briga comigo. É, eu tô então fazendo pra
4: tu
1: ela.
4: Só compra.
3: Então é a Lívia
1: eu que só compra.
0: Eu não posso abrir os pacotinhos. A Helena briga comigo se eu abro.
2: O Rafinha fez uma belíssima estratégia. Ele deixa as figurinhas dele, aquele duplo, em casa. Chega aqui, pega as de todo mundo. Sem ter as dele aqui, não, depois eu trago. Né? Aí beleza,
0: depois que passar a Copa.
2: No meu caso agora, eu só vou pegar no dia 23 de julho.
1: Cara, mas até lá tu já.
0: Ele calculou, ele leva. As figurinhas são as mesmas no mundo todo.
2: É. Não.
0: Claro.
1: Claro, cara.
4: O álbum é o mesmo, cara.
2: Não pode ser.
0: Lelê.
2: Não viu que o álbum
4: é Lelê? Você percebeu tem,
2: mas quanto que custa a figurinha lá?
0: É o mesmo preço, é tabelado o mundo inteiro.
2: Tá louco?
1: Lelê, não lava as roupas e usa aquele dinheirinho que a RBS deu.
4: Lava no banho.
2: Lelê. A grana de lavanderia, tu tem que apresentar a nota fiscal da lavanderia.
0: Lelê, numa...
1: Então ruim pra nós.
0: Numa tarde, na volta do estádio, tu completa esse álbum. Faz conteúdo disso.
2: Imagina os brasileiros lá, chegando lá. Me dá uma nota aí, me dá umas figurinhas.
1: Isso.
0: Faz conteúdo disso, trocando figurinha na gringa.
5: álbum de 2022 completo.

0: isso?
1: Álbum de 2022 completo na minha mão, nego.
2: É? Mas, claro. Mas sabe que tem gente que vende álbum.
3: Claro,
0: não, mas é legal pra quem é colecionador.
2: Então, o que a polícia tá pedindo pra todo mundo ficar ligado, porque tem muita gente querendo vender uma edição especial do álbum ou figurinhas mais baratas. Que é isso, tá? Gente, 99% das vezes as promoções de figurinhas, elas são falsas.
4: É tufo.
2: É tufo. É um pra um. Ah, mas é R$5 de tal patrocinador? Sim, mas vem 5 figurinhas.
4: Sim.
2: É R$1 cada figurinha. Se tá mais barato que isso, desconfie. Porque tem até aplicativos que a gente considera confiáveis vendendo figurinha falsa. Ah, como é que eu sei que a figurinha é falsa? O tamanho da figurinha não é igual ao quadradinho do álbum.
3: Brilha diferente.
2: A figurinha tem uma cor diferente, tem um brilho diferente, tem um material diferente, ela pode até colar.
4: Alguns caras nem jogaram futebol.
0: É, nem tão
3: ali. É o Zico do...
0: Isso. Sabe?
2: Então tem muito golpe envolvendo na Copa do Mundo.
0: Fica ligado aí. Muito bom. Mais um destaque por aqui. Instagram Plus é liberado no Brasil com novas funcionalidades.
2: A partir de agora, alguns usuários estão sendo autorizados aos poucos a modalidade Plus do Instagram, que tu paga R$10 por mês e tu tem uma série de funcionalidades que outros perfis não têm.
3: Tá, tipo... mas é tipo... Desculpa te interromper. Plus. É tipo atualização... que veio pro WhatsApp, é isso? Porque o meu atualizou e eu não gostei.
4: Desculpa, Léo, por te interromper.
3: O meu
0: é, Instagram... Eu acho que é atualização.
2: São coisas diferentes.
0: São coisas diferentes.
2: Uma coisa...
4: material, hein? Tá, Léo, abriu o Instagram ali, o material bombando.
2: Léo, só um pouquinho. São coisas bem diferentes.
3: Que agora tem um negócio em
2: cima. São coisas bem diferentes.
0: Deixa eu falar. Isso
2: uma aí... coisa é a atualização da navegação.
0: Isso, teu iOS precisa isso. Há tanto tempo tu atualizar o teu telefone.
2: O Instagram agora, ele tem uma versão paga pra qualquer pessoa que... Tu paga R$10 tá. Por mês, tu vai ter prioridade na entrega dos teus stories.
0: Olha aí, ó.
2: Os teus stories vão chegar antes. Sabe a fila dos stories, que sim. Normalmente é quem atualizou primeiro.
0: Sim.
2: Agora, quem pagou vai estar na frente de quem atualizou primeiro.
0: Boa.
2: Número 2, os teus stories, ao invés de 24 horas, vão ficar 48 horas ativos.
3: Chato, né?
2: A lista de audiência, que é algumas pessoas usam, outras não. Tu pode compartilhar os teus stories para amigos ou para melhores amigos.
0: Uhum.
2: Agora, se tu pagar R$10 por mês, tu vai poder criar listas para quem tu quer entregar os teus stories. Ah, eu quero entregar só para a galera da rádio esses stories. Quero entregar só para a galera do meu colégio. Quero entregar só para os crush.
4: Roberto,
2: pode fazer uma listinha só com os crush.
4: Então quer dizer que agora eu não vou estar recebendo ali o conteúdo que o algoritmo mais entende que eu quero ver, sim, quem está pagando mais para me mostrar.
2: Isso.
3: Já é um pouco assim, se tu parar para analisar a fundo, quem coloca grana...
0: Quem impulsiona.
2: Olha essa funcionalidade. Essa aqui para os detetives virtuais é legal, tá? Tu vai poder ter uma prévia, não é toda a visualização, tu vai poder ver alguns stories dos outros sem o outro saber que tu viu.
0: Pra quem quer cuidar da vida dos outros,
4: sem saber. Aí eu já começou a perder a graça.
2: Tu vai ganhar dados dos teus stories, por exemplo, assim, ó. Ah, o Rafinha assistiu meus stories 5 vezes. Eu vou saber que tu assistiu meus stories 5 vezes.
4: Que dança, hein, cara? O Rafinha deu zoom nos meus stories, tu vai saber.
2: Eu quero saber se o Léo olhou meus stories. Então eu vou entrar lá nos meus stories e eu vou digitar.
4: Quero ver se o Léo olhou meus stories.
2: E eu vou digitar @ogordoLéo. E eu vou poder... não vou ter que ficar olhando um por um pra ver quem olhou meus stories. Vai ter uma caixa de busca pra saber quem olhou os meus stories.
4: Já começou a virar cagueta.
3: O grupo vai dar uma caída no nosso do Instagram. Vai ter
0: alguns caras que ficam voltando no storyzinho ali pra mim. Ali, fulano viu 12 vezes.
2: Vai ter uma fonte personalizada. Hoje, todo mundo
4: tem... um recado no meio do lanche.
3: Chega! Para!
0: Dá uma segurada!
2: Tem uma bio ali que todo mundo bota ali. Ah, a gente coloca ali. Ah, eu sou jornalista, sou radialista, sou comunicador. A fonte é sempre a mesma. A gente, que as pessoas que forem pagar pelo Instagram Plus, vão poder ter fontes diferenciadas, tal qual as dos stories. Ah,
3: lembra do coisa do MSN tinha isso, lembra?
2: O Orkut tinha isso também, mas que tu copiava e colava a fonte.
3: Mas lembra que depois do MSN tinha uma... Acho que era o Plus também no MSN, que tu podia colocar o teu nome colorido, sim, botar isso. Não sei o quê.
2: Tá? É. Então o Instagram vai permitir isso.
4: Tomara também. Que não vingue.
2: Vai ter, ao invés de tu fixar três publicações, tu vai poder fixar 6 publicações no teu perfil.
4: Comercialmente é melhor.
2: E pra finalizar, tu vai poder publicar algo direto no perfil ou nos destaques, sem aparecer no feed ou nos stories.
3: Destaques,
2: as pessoas têm ali os seus destaques.
0: O destaque shows, só pode viagem. Ir ali quando, depois que tu postou, né?
2: Isso, e tu vai poder colar lá direto sem colocar em nenhum lugar antes.
3: Se eu quiser botar um nude meu ali, um destaque do nude meu. Cara, meu Instagram, não, tá não, apenas não um, dois, tem, quatro.
0: Cara, é impossível o cara que ouve esse programa todo dia ou no
5: caras que fazem o programa, pelo menos, tu ouvia a palavra destaque e não pensar nesse abobado falando destaque, cara.
3: Destaque, meu irmão.
5: Tu ouve a jornada da Rádio Gaúcha, os caras vêm com os destaques.
3: Lembrando que eu não vou estar no show hoje.
0: Não vai, né? A Elda Pena não tá no show.
3: Não, porque não tem graça. Só o Rafinha ria no palco. Vai dar pena, aí eu faço. Só um cara ria
4: no palco. Só aquela risada, né?
0: Lá no fundo.
3: Só ele.
0: Mais um destaque por aqui. 6h24, funcionário de concessionária perde o controle de carro. E eu vi o vídeo, fica pendurado no segundo andar de vitrine.
4: Ali perto do laçador.
0: É, por ali.
2: Mais ou menos isso, no bairro São João.
0: Na Souza Reis, eu acho, ali, né?
2: Não, na Edu Chaves.
0: Edu Chaves, isso.
2: Cara, todo mundo vai visualizar agora, tá? Como é que é uma concessionária? É uma loja toda envidraçada. Onde os carros estão estacionados de frente pra rua.
0: Isso.
2: E tu fica vendo os carros na vitrine.
0: A maioria tem dois andares,
2: né? Neste caso, era uma concessionária com dois andares. E, obviamente, tem uma rampa para entrar e sair, e os carros são manobrados lá dentro, dentro de uma loja, com piso. Assim como o shopping, quando tem uma entrada no shopping para o carro poder entrar e sair.
0: Exato.
2: Bem no meio do shopping. Neste caso, um dos funcionários se atrapalhou com os pedais, e ao invés de dar ré na hora de manobrar, ele acelerou. Só que metade do carro invadiu a vitrine, estourou o vidro, estilhaçou o vidro para a rua e o carro ficou pendurado no segundo andar na Edu Chaves.
5: Ah, mas podia ter sido muito pior, então.
2: Cara, poderia ter sido muito pior.
0: Caído, ficaram as duas rodas da frente.
2: Tudo leva a crer.
4: Parecia que uma gravação apenas de filme de ação do Denzel.
2: Parecia isso. Filme de ação que atravessa uma vitrine.
0: Exatamente.
2: Assim. Cara, tudo leva a crer que foram apenas os danos materiais do vidro. Porque também o fato do carro ter batido ali...
0: O encosto ali quebra, né?
2: Deu uma encostadinha, o carro não foi danificado, apesar de estar... Vai precisar
4: então um carro muito pequenos, bom.
5: Carro bom, carro forte.
2: Por pequenos reparos, né?
0: Carro forte que entrega os dinheiros, Lelê.
3: Porque se cai,
4: se ele cai lá embaixo, não sobra nada.
2: Então a concessionária agora tá avaliando os prejuízos.
0: E o funcionário?
4: Deveríamos avaliar um pouco o funcionário
0: ficou nervoso. Talvez ele não tenha mais que manobrar o carro, né? Só vender.
4: Agora vai passar para o café.
0: Já sabemos, né?
2: A próxima vez, tem que manobrar. Fulano não. Sai, muito fulano, bom. Sai!
0: 6h26, último destaque por aqui. Rússia quer ampliar faixa etária da juventude para até...
3: Nunca morrerá, né?
0: 39 anos.
4: Faixa etária?
5: Ah, tá na cabeça.
2: A média de idade da população russa tá aumentando exponencialmente. Eles já estão acima dos 90 anos. E de tempos em tempos, o Ministério da Saúde da Rússia, ele já aumentou a população jovem. Por exemplo, se não me falha a memória, no Brasil é 24 ou 25 anos, tu ainda é considerado jovem, porque é o fim médio da tua graduação. Quando tu é um graduando, tu ainda é considerado jovem.
3: Eu nunca me graduei.
0: Faz sentido.
2: Então, na Rússia, como tem uma população...
4: Como se chama salada russa lá na Rússia?
2: E a roleta?
4: E a montanha?
0: Nenhum aqui é graduado?
1: Nego, eu não, né, nego?
3: Eu sou graduado na Escola da Vida.
1: Agora eu tô estudando.
5: Agora?
1: Tô fazendo administração, nego.
0: Ah, é?
5: Administração.
3: qual universidade tu tá fazendo?
1: Ah, nego... Não vou falar aqui por causa dos nossos parceiros.
3: É AD, né? GNAD, realizando o sonho.
1: É AD, né? É 20 reais por mês.
2: R$20 por mês?
0: Promoção, que AD é esse?
1: Mas é pra eu tocar meus negócios.
0: Entendi.
3: Pô, mas vamos ver o lado bom. Ele não sabia ler, não sabia escrever.
1: Eu ainda não
0: tava
1: sei.
0: Preso.
3: Teve preso e hoje em dia tá estudando. Olha, é o cara que...
1: Eu sou vencedor.
0: Isso é um exemplo.
3: Isso aí ninguém fala. Vocês ficam só debochando dele. Ah, chinelo.
1: Eu sou
3: babaca. Fala isso de ti, que tu é chinelo, babaca.
0: Eu nunca fui preso, não viaja, cara.
1: Eu sou teu filho.
3: Já foi detido.
0: Detido, FEBEM é diferente, não fui preso.
3: Não, teu pai vai te buscar.
0: Porque hoje é fase, né? Hoje
1: mas
0: é fase.
1: A diferença é que tu passou dessa fase.
4: Que fase,
0: hein, Ô, Gomes, e aí
2: é... Então, nesse caso, eles estão estudando lá até os 30 e poucos anos, tu ainda é considerado jovem, a carga de jovens deles é maior do que a nossa, e eles querem ir até os 39, por entenderem que os benefícios sociais da Rússia podem ampliar o atendimento para hoje uma geração que demora mais a envelhecer,
0: certo.
2: Tanto de corpo quanto de mente.
3: O pessoal de 40 ficou bravo, como é que eles ficaram? Ficaram putos.
1: Pô, que eu tô pegando uma novinha de 39.
0: O que tu acha, Lelê?
5: Oi, desculpa, que eu tava lendo material aqui.
0: Não, maravilha, Lelê.
5: Não, cara. É a
3: segunda, já tá na Copa, né? Vai na boa, já tá na Copa. Cara. Já foi, já sei como é que é.
5: Mas é que eu fui dar uma focada
0: amarelinho,
5: no material aqui.
0: Pro Lelê,
3: né? Rafinha, a gente não sabe o que é isso, mas na época do colégio tinha os caras que já tá o passado em novembro.
0: Já, e eles nem olham pra...
3: Eles já
0: estão
3: cagando.
0: Ih, a professora tá lá.
3: E nós aqui, ó, com a tocha no rabo e o
5: legal. Não, cara, é que a história aqui que me passaram no meio, ela é muito legal.
6: Tá. E eles sempre estavam melhor vestidos.
3: Isso.
6: Sempre. Estavam bem arrumados.
3: E o cara no fundo...
6: Tênis novinho já.
3: O cara já rodado, ficava no fundo enredando.
0: Aham, normal,
3: e os caras já, tá cagando,
6: faltando pra
5: caralho. Mas o que eu tava falando mesmo?
0: Ah, agora já foi, Lelê. Vocês emitiram. Tomou até um cartão amarelo. Não, agora já passou, porque a gente vai trazer aqui o Nego Velho. 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
6: 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Pois manda é um abraço pro Luciano da agência aí, manda
0: opa,
6: aí.
0: Opa, abraço, Luciano.
6: Muito obrigado. Tá aqui, manda tá o cara fazer algo que ele pode fazer.
3: Mandar um abraço pro Luciano
0: da agência aí, manda aí. Manda aí.
6: Nego Velho tava no sítio quando do nada aparece quem?
0: Quem?
6: Vai se cagar todo. Fiscal do Ibama.
0: Pá!
6: Puta merda. Aí o fiscal do Ibama já olhou e disse, aí, Nego Velho. O que tu dá pros teus porcos comer aí, meu querido? Aí o nego velho olhou e disse, olha, eu dou lavagem, né, meu? Pega um resto da comida do café, do almoço, depois da janta, aí dou uma misturada tudo num tonel e largo pros porcos aí. Ah, mas aí que eu quero te dizer, isso aí não pode. Eu vou te multar em R$1.500. É. Tu tem que melhorar a alimentação dos bichos aí. Amanhã eu volto aqui pra dar uma olhada. No outro dia chegou o fiscal de novo. E aí, nego velho, o que os porcos estão comendo hoje? Ó, meu querido, eles estão bem tratados, né? Tu sabe disso, café da manhã, pão e maionese, aí o meio-dia um arrozinho com farofa, carne assada.
0: Pão e maionese.
6: E à noite aquela lasanha para os porquinhos, né?
3: É, bom.
6: Aí o fiscal, não. Tem gente passando fome no mundo inteiro e tu dando essa comida pros animais? Isso aí também não pode. E vou te aplicar agora, R$1.500, multa. Amanhã eu vou voltar aqui e tu dá um jeito nisso aí, né? Terceiro dia lá tava o fiscal de novo. É, e aí, nego velho, tudo bem? Na primeira vez tu deu lavagem, né? Na segunda tu tava dando refeições completas pro porco, né? E agora? Mudou a alimentação deles aí? Mudei totalmente, meu querido. Ah, é? E o que que tu tá dando pra eles agora? Agora eu dou 20 pila pra cada porco, eles que comam onde eles quiserem. Paulo Henrique Cossiol.
0: Paulo Henrique, tava muito boa a tua história aí, Lelê.
5: Fala, piazada do Pretinho Básico.
0: Oh, piazada, né? Então,
5: se agora... este e-mail puder ser lido no Pretinho das 18, de preferência melhor. Pelo Lelê ou pelo Rafinha.
0: Ah, não, vai contigo, Lelê.
5: Que são os dois mais tarados do programa.
6: Meu Deus, então... acertou em cheio. É alguém que conhece
0: eu
6: vocês.
0: Eu acho que ele não... É tu e o Porã, na verdade, né?
5: Uma vez que eu namorava, achamos um lugar legal pra passar o Dia dos Namorados.
0: Tá.
5: Estávamos lá, curtindo a noite, quando recebi uma mensagem de um amigo perguntando se ainda estávamos nesse lugar que eu tinha postado nos stories do Instagram. Respondi sim. Pouco tempo depois, e ele e a esposa apareceram lá. Só não vou... né? Achei estranho. Começamos a conversar, beber e colocar o papo em dia. Lá pelas tantas, eles comentaram que também estavam com dificuldade para encontrar um lugar para passar a noite dos namorados. Foi então que surgiu a ideia. E se a gente fosse todo mundo para um motel?
0: Olha que ideia!
6: Ah, no dia sempre tem alguém que dá essa ideia.
3: É. Chega um casal nada a ver...
5: Tem vezes que...
6: Mas tem vida mais agitada que a nossa.
0: Porra! Isso aí tem tudo pra dar errado.
5: Trocamos
3: sério?
5: Eu e minha namorada trocamos aquele olhar de quem está pensando a mesma coisa. Que papo é esse? Achamos estranho, mas eles insistiram e acabamos aceitando. Chegando lá, eles já tinham levado roupa extra pra todo mundo.
6: Ah, não, roupa extra não
5: mas
6: pode.
5: Que organização, ué.
6: Cara!
3: Profissional, né? Profissional. Homem,
5: aí eu pensei, tá bom, mas talvez eu esteja imaginando coisas, assim, né?
6: Não tá.
5: Começamos a fumar narguilé, beber e conversar.
3: Aí tem meu respeito. O narguilé, ele é afrodisíaco. Bota a boca e...
5: Fumei de pêssego, né?
3: Porra, legal. Tive um amigo que foi no rolê. Narguilé, se enlouqueceu, né? Quis pagar R$1.000 no champanhe, né?
0: Não acredito.
3: Porra, amigo,
0: ainda bem que os amigos dele falaram, não cai porra, nessa. Amigo,
6: quase morreu no Mamilonga.
3: Ele quase apoiou do veterano, que é o nosso chefe da quadrilha, apoiou, quer três. Três champanhe, para com isso.
5: Depois aí, de um tempo, né, de narguilé, bebida e conversa, fomos montar outra cabeça do narguilé e meu amigo me chamou de canto. Eu trouxe uma coisinha pra animar a festa, disse o cara. Opa. Pretinhos, daquele momento que eu afiche, eu pensei, agora entendi o motivo de tanta insistência.
3: Já caí numa dessas.
5: Cara, minha mina tá cansada, eu também tô, e nós já estávamos pensando em ir pra casa, mas valeu pelo convite. Quando terminei de falar isso, foi como jogar um balde de água fria no calor de 40 graus. Até então, a mulher do meu amigo tava toda alegre, falante, e ele também não parava de conversar e brincar.
3: E foto?
5: Mas bastou eu dar essa resposta pros dois ficarem em silêncio instantaneamente. O clima mudou na hora, pegamos nossas coisas, fomos embora, pegamos caro, pagamos caro no motel, não aproveitamos praticamente nada e ainda ficamos com essa dúvida até hoje. Esse casal de amigos queria mesmo um...
3: Não.
6: Eles queriam jogar Uno.
3: Isso, não, eles queriam jogar o jogo da vida, era isso.
2: Não, eles queriam mais quatro.
6: Era truco, Uno, era um carteado.
3: Canastra, isso. Eles queriam
6: jogo de bocha, jogo de bocha.
5: É que eles queriam mesmo,
6: mas é óbvio,
5: não. Eu interpretei tudo errado e eles estavam apenas sendo muito amigáveis.
2: Qualquer pessoa que te convida para um motel, ela quer te comer.
0: Não, e no Dia dos Namorados, olha que baita ideia.
2: Quem vai pro Dia dos Namorados com um hotel?
0: É, com outro casal.
2: Bem intencionado.
3: Meu irmão, tu permite eu xingar o ouvinte light?
5: Não, eu acho ele disse que pode falar só o primeiro nome dele, mas não tem o nome dele aqui.
3: Eu já vi mongolão, mas esse... Não, esse
6: é ele tem jeito de mongolão, ele tem pinta de mongolão. Ele é mongolão, Gabardo!
0: É isso aí, é isso aí.
5: Mas mesmo ele assim, mongolão, ele encerra o e-mail pedindo pro Rafinha mandar um...
0: Que privilégio, não. Louco lá de que locada que não deu!
6: É que isso aqui é faca pra mim, né?
3: Eu pensei que era o meu, mas Rafinha... Quer levar uma facada?
0: Quer levar uma facada?
3: A gente faz! Que privilégio!
2: Não,
3: a gente...
2: tem problema, né? Que privilégio, nego!
0: Essa aí não.
3: Ai, paizinho! É que nem o show do Bretinho. A pessoa que faz o personagem não vai, o personagem vai.
0: É isso aí. É isso aí.
3: Hoje o Vini vai fazer o velho mesmo.
6: E ninguém é dono do bordão também, né? É.
3: Não. E até o iPadzinho vai, tu não pintar no show. Mas...
0: Já foi.
6: Já foi, paizinho.
0: Olha só, sexta-feira o pagamento caiu. Obrigado, Rodolfo!
6: Dia 5!
5: Mas já era, né?
0: A gurizada aqui tá pronta pra gastar, nem que seja de um dia pro outro. 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
3: Ficou bem com a maquininha na mão.
0: Pô, fiquei
3: tu me lembrou
0: bem,
3: um cara do Bola das Costas.
0: Eu sou um empreendedor, né? Eu poderia estar com a minha maquininha.
3: Me lembrou um comunicador do Bola das Costas.
0: Do Bola nas Costas,
3: né? Rafael. Rafael de Vero.
0: Show de bola. Que bom, cara. Obrigado.
3: Energia, ele não pode me xingar.
0: Não, mas foi legal, Vini Moura. O que tu tem pra nós,
6: cara,
0: aí?
6: Cara, eu tô com tanta coisa legal aqui.
0: Tem vontade,
6: só
0: né?
6: Que, não, só que tem uma. Só que tem uma que... Já que o Lelê vai partir pra Copa do Mundo em domingo...
0: Vai pra ele, então, né?
6: Eu quero fazer uma pergunta pro Lelê.
5: Pra mim?
6: Exato, que mandaram pro Rafinha. Tá muito tempo na minha mão, mas... Tem que ser pra
5: tá Lelê. Muito tempo na tua mão e tu guardou pra fazer pra mim.
6: Exatamente.
0: Que privilégio, Vini Moura! Eu tenho uma pra você aqui também que mandaram para o Rafinha! Mas farei para Vini!
6: Mas tem uma pra ti também aqui depois. Ô, Lelê, em clima de Copa do Mundo,
5: tá bom.
6: Qual te machucou mais, de 18 ou de 22?
0: E aí, Lelê?
5: Ah, difícil, não, né, cara?
0: 18, talvez. É,
6: né? As duas estão na memória.
5: Machucou mais, né?
6: Ah, 22.
0: 22, né?
6: Uma prorrogação.
5: Vai, imagina o nego velho que quer tirar uma onda de... Não, que machucou mais foi até 82.
6: Até hoje, a Argentina... Não dá, não... Ah, 98 não dá, aquelas cabeçadas.
0: 22 minutos para 7, já deve ter vendido todos os ingressos, né?
6: Cara, eu acho que agora só na hora.
0: Pro Sextou do Pretinho.
6: Se tem alguma coisa, é na hora.
0: Para você que vai estar na Grande Porto Alegre. Porto Alegre, hoje à noite estaremos na segunda sessão, porque a primeira já não tem
3: mais.
0: Já
3: esgotou.
0: A primeira é às 8.
3: É quando nós chegar.
6: Tem que sair voando.
0: 8. Nós e chegamos. A segunda deve ser 9 e pouquinho ali, 9 e meia. 10 e meia.
3: Porra,
0: 10 e meia.
6: É porque é uma hora e meia, pelo menos. Porra,
0: ai, paizinho!
6: A tristeza do cara que tava cheio de plano.
0: Ah,
6: a voz dele, 10 e meia.
3: Tinha que eu colocar a canoa, eu vou sair e começar.
6: Não, antes da uma não tem ninguém livre.
0: Tudo
6: hoje.
0: Bem, showdopretinho.com, na hora vamos ver o que ele traz pra nós nessa sexta de pretinho aí da pena.
3: E aí, meu irmão? Bom,
0: meu irmão, coisa boa, te quer filho, convidar quem, meu irmão?
3: Ah, convidar a galera, viu? Isso. Não quero atrapalhar o Leleto, pra mim é com salada, viu? Pedindo aí um negocinho do Cavani.
0: Tá pegando,
3: meu irmão? Ah, o pessoal descobriu agora que vai pra Copa.
5: Tem umas coisas que só se resolve na última hora.
3: Isso aí, meu irmão, que tá bem. Tá, beleza.
5: Tô bem, cara.
3: Pô, que bacana. Quero te convidar domingo, tu vai ter outra viagem.
5: Tô viajando domingo de manhã.
3: Tá, domingo vou fazer uma bateada bacana, meu irmão.
0: Mate? Que horas? Quem?
3: Ali é Alvorada. Começa às 11 da manhã.
5: 11 da manhã, puta hora do meu roubo, cara. Não vai dar.
3: 11 da manhã vai ter uma bateada bacana, vou ter várias atrações, né, meu irmão?
0: Que legal, mano.
3: Pra abrir ela, eu vou ter um cantor folclórico, né?
0: Pô, que bom. Isso é bom.
3: Cantor folclórico. Sabe quem é?
0: Não.
3: Supla.
0: Supla?
3: Supla Cabra.
6: Nossa.
3: E também eu vou ter.
6: Não. Só, a gente ajuda em mim.
4: Eu sou teu público.
0: Não, o Vini não teve reação. Ele não teve reação, que ele ri de qualquer coisa.
3: É que eu cancelei, porque eu tava com uma dupla alinhavada. Só que a dupla tava com muita bactéria e eu não consegui fechar com elas.
0: Tá, quem era a dupla?
3: A dupla que tá com muita bactéria. E Pei Neném.
6: Tá, é boa.
0: Essa é boa.
4: Ah, essa é inteligente. É inteligente.
0: Não, atual. Pra quem acompanhou,
6: é atual.
3: Não, se o cara também não acompanha, prejudica.
6: Se o cara não acompanha, melhor deter essa gente.
3: É. Agora ele foi bem.
0: Foi bem.
3: Governo, meu irmão. Governo.
0: Do estado?
5: Federal, né?
4: É importante saber, né?
3: Cria rodovia, que vai ser uma homenagem a uma atividade sexual entre membros de uma mesma fraternidade.
0: Nossa, mas é muita
4: volta. O governo tá que tá, hein?
3: O governo cria a rodovia.
0: Meu Deus do céu.
3: Que é uma homenagem a uma atividade sexual entre membros de uma fraternidade.
6: Obedade.
3: É a BR-101. É boa, mas muito óbvio. É a rodovia.
6: Qual?
3: Transamazônica. Rodovia Transamazônica.
0: Tá, não vou. Quando o cara tem que dar uma explicada. É que é.
3: Eu vou pôr, eu tenho outro. Mais um.
6: Ele é muito corajoso.
0: Mais um.
3: O que que foi? Ficou nervoso?
0: Não, vai.
3: Biólogo, meu irmão.
0: Biólogo.
6: Não, essa aí, essa.
3: Divulga a bebida favorita dos lobos, meu irmão.
4: Peraí, um biólogo divulgou a bebida favorita dos lobos?
0: Cara...
3: Vai vir no gancho, certinho pra ti, ó.
0: Sério?
3: Sabe qual é a bebida? Suco de uiva. Suco de uiva.
0: Suco?
3: De uiva.
0: Ah, de uiva, tá.
4: Aí, ó.
0: Muito bom, Léo, pô.
3: Foi boa, meu irmão.
0: Não, é o gancho.
3: Foi boa, meu irmão. Feito, né?
6: Cara, tá cada vez melhor.
3: Tamo junto, meu irmão.
0: Suco de uva.
3: Sabe o que é isso? Destreino.
6: Suco de uva.
3: De uiva. Não, de uva,
0: tu mandou bem, avô.
3: Por quê?
0: Olha o presente, bota
3: que
0: todo mundo presente.
3: O que te ganhou? Eu não acredito que...
0: Bota todo mundo presente na mesa aí,
3: que o biólogo mandou pra gente...
0: Não, não foi o biólogo.
3: Não foi? Quem mandou?
0: JP.
4: Não foi o biólogo.
0: A partir de hoje, vamos dar as boas-vindas ao JP, que tá junto com a gente, vinho de mesa, mais lembrado pelos gaúchos. 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E por isso aqui, ó, o JP, um suco de
3: uiva.
0: E duas opções ali do JP. Eu vou falar um pouquinho que...
3: Aí sim.
0: Que cada família, sem dúvida nenhuma, tem seu jeito, não é mesmo, nego velho?
6: É isso aí, meu querido.
0: 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E aí, quando a gente fala de memória e lembrança, meu pai teve comércio e, cara, o que a gente vendia de a tacinha do vinhozinho e era o JP ali, cara.
6: Cara, é uma história...
0: Que memória legal, velho.
6: É uma história muito bacana, né, cara? O tamanho disso depois... É, pensar na história das casas Perini, mas pensar que o JP é o início de tudo, né?
0: E que tá legal, aqui, cara.
6: Valorizado, eu tive lá visitando.
0: Sobre... Ué, eu vi então, no teu Instagram, eu
6: tá,
0: acho,
6: tá
0: né?
6: Tá no Instagram, é cara. É uma família maravilhosa que construiu uma história, cara, com muito trabalho, com muita tecnologia, com muita história. E a gente foi lá visitar com muito orgulho. Os Fagundes se misturaram legal, naquele momento especial ali. Então, JP, cara, isso é um orgulho do Rio Grande do Sul. É tradição gaúcha de muito tempo, como disse o Rafinha, né? Ele era criança e lá no lugar do pai dele...
0: Vendendo já isso era... a uma cara, né,
6: faz velho? Faz muito tempo, né?
0: Há muito tempo.
6: Uma baita história. Então, um abraço muito carinhoso a eles que nos receberam, assim, de coração aberto lá. Então, vai muito um abraço
5: legal. Para o JP. Muito numa obrigado. Conta rápida, né, Rafinha? 97 anos de tradição, né?
0: Exatamente. É. 1929,
6: isso,
0: né,
6: Lelê? Exato. Daqui a pouco vamos estar comemorando o centenário.
5: É, centenário, hein?
0: Vamos aproveitar e já meter os cosquinhos.
3: Patrimônio, né, meu irmão?
0: Oi?
3: Um patrimônio da Serra Gaúcha.
0: É, exato.
3: Patrimônio. Foi o que eu falei, patrimônio.
0: 16 minutos para 7 horas da noite. 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CCGL é leite de verdade, gaúcho como a gente ganhou aqui o brigadeiro com café maravilhoso. Ai, segue a turma ali, ó.
6: Sacolinha.
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0: Leite pó integral. E a partir de hoje, o vinho de mesa mais lembrado pelos gaúchos, o JP, o preferido do Sul, entregando pro Gomes aí os classificados do PB.
2: Olha, Leitinhos, venho a pedido de socorro.
0: Opa!
2: Quero ajudar minha sogra.
0: Qual delas?
2: Ajudar minha sogra a vender o Hyundai i30 1.8 automático 2014.
0: Das antigas.
3: É difícil.
2: Essa máquina tem ar-condicionado digital, central multimídia com GPS, Bluetooth, câmera de ré, piloto automático, roda aro 17.
5: Vem pra mim.
2: Direção elétrica com os modelos Comfort, Normal e Sport.
3: Isso é que nem vender moletom no Nordeste.
2: Freio ABS e airbag. Bancão confortável, câmbio automático de 6 marchas, sem tranco e sem coice, películas escuras, suspensão revisada, porque o que não falta é buraco.
0: Ah, isso é verdade.
2: Motor revisado e óleo trocado recentemente, tem nota fiscal. Pneus em bom estado, Rio Grande do Sul, a piada dele.
0: Ah, tá.
2: Documentação 2026 em dia, sem multa, manual e chave reserva.
5: Engraçadinho ele.
2: Tá com 104... Não, é isso que ele ainda falou, que a película escura. O Poré sabe que é importante.
3: Nego, é importante. A película escura é pra não saber que é tu.
2: 104 mil quilômetros rodados e tô pedindo 3 pila abaixo da fita.
3: Quantos?
2: 104 mil quilômetros
3: rodados. Ah, não, rodados. Nego. Ah, tá. Pensei que era 104 mil.
2: Tô pedindo 3 mil abaixo da fita.
3: 3
2: seja,
3: mil tem.
2: 59 mil pilinhas.
0: 59 mil.
2: O carro tá em Santa Maria, 2014.
5: Não tem foto?
2: Não.
3: Deixa lá.
2: É. As fotos estão no Instagram, arroba vendo i30 no PB.
3: i30.
2: Arroba vendo i30 no PB.
3: Qual é o ano do carro?
2: O carro se encontra em Santa 2014.
0: Foi o que eu disse.
2: Isso aí, é a outra Copa,
5: Ah, o cara vende, né?
2: Dependendo do choro, a gente dá um lencinho junto. O carro tá em Santa Maria. Castelhano.
5: Bem engraçadinho.
6: Cara, eu acho que temos que negociar
2: isso aí.
6: Meia
2: moto fica ruim pra mim.
6: Cara, mas eu já não é só meia moto.
3: O que tem outro? Peraí, mudou?
6: Cara, já estamos com as duas rodas.
0: Ah,
6: tá difícil sentar ainda, porque era uma parte do meio para trás.
0: Tá.
6: Ainda não temos aquela parte
2: para sentar. Mas o guidão tá ali.
6: Não, cara, é em pé, dá para andar.
2: Então dá para segurar no guidão e ficar com tranquilo, os pés na outra roda.
6: Tranquilo, em pé, tranquilo. O problema é sentar, né, cara?
0: Pô, vamos vender.
2: Arroba vendo e 30 no PB.
0: Bah, não sei se essa charadinha dá.
3: Eu não sei só se a gente vai conseguir vender.
2: Não, passa com o dedo no espaço,
0: É, né?
6: O dedo.
0: Tá, não, mas eu vou mudar só o...
3: É muito chulo?
0: É.
3: É chulo aqueles que a gente fica... Que fala na frente da mãe ou não fala?
2: Depende
0: não
2: da mãe.
0: Não dá pra falar. É, depende da mãe, assim. Normalmente não dá.
3: Tá, então assim, ó. Se quando tem pensar assim, dá pra falar na frente da mãe?
1: Negocia, ele tá com medo, Deco.
0: Né?
3: Agora tu veio bem, Jorge.
6: Cara, assim, ele já leu, cara, ele tá apavorado.
3: Pô, se o Rafinha tá preocupado, deve ser uma atrocidade, mas eu queria ouvir porque...
0: Charadinha pro mestre, então, né?
3: Claro, vai lá. Tá, vou e bota no personagem.
6: O personagem.
0: Mestre, como fazer uma mulher gritar depois de fazer amor?
6: Deixa eu sair do corte.
3: Não adianta. Como quando é? Ele sai
0: mestre,
3: do programa.
0: Como fazer uma mulher gritar depois de fazer amor?
3: Eu vou contigo.
0: Ah, vou ficar só não,
3: Eu vou contigo. Vai lá. Eu vou contigo.
0: Abre a câmera.
3: Abre. Bota todos os quadradinhos aí. Só
5: tira os produtos da JP.
0: É isso aí.
3: Só tira não, porque entrou hoje. Entrou hoje.
5: Hoje, patrocínio.
3: Patrocínio mais rápido.
5: Vamos preservar só o patrocinador.
0: Isso. Lembrando que é uma charadinha. Vem, Léo. Alguém vai ficar comigo aqui.
1: Nós estamos aqui.
0: Tá. Charadinha para o mestre. Como fazer uma mulher gritar depois de fazer amor?
1: Como?
0: Aí o mestre vem. Meu querido, é só pegar o tico e limpar na cortina.
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1: Estamos de volta com o Pretinho Básico para entregar este programa nesta sexta-feira, faltando 4 minutos para 7 horas da noite. Antes de eleger aqui o craque do programa, a gente foi presenteado aqui para uma galera que
13: dia de presentes, pô, hoje aqui às 6 horas.
1: Nos deu aqui camisetas da seleção, cada uma mais linda que a outra. Galera da KB Store Poa, que é KB Store, arroba KB Store Oficial no Instagram.
14: Isso agora. Aí, eles estão lá. Ó, um abraço pro Kim, um abraço pro Henrique.
1: Animal.
14: Mandaram a camisa animal. Preta, branca, cara, amarela.
15: Eu tô muito feliz porque eles mandaram a do de Pelé 70. De 70. Que tem um filme rolando na Netflix, não sei se vocês já viram.
14: Tô vendo.
15: Cara, é muito legal a edição
14: João
15: do
14: Saldanha,
15: filme.
14: João Saldanha, do Alegrete.
15: Isso aí.
13: Pô, o Rodrigo Santoro tá demais, João Saldanha.
14: João Saldanha, tá, tô curioso pra ver, acho que eu vou ver esse vídeo.
1: Tá legal.
13: De quem é essa camisa?
16: Edinho.
1: Obrigado a galera, aliás, uma boa opção aí pra galera que quer se fardar e acompanhar a Copa do Mundo. 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
16: 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Brasil e Marrocos, nossa estreia na
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16: 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E olha, eu tô olhando aqui, cara, o que tem de jogo agora com a Copa do Mundo, principalmente a primeira fase, cara, jogos assim, ó. E eu vou botar tudo isso lá no arroba Lelê Bortolassi.
1: Boa, Lelê.
16: Jogos que realmente na primeira fase é difícil da zebra. Então vem comigo, acompanhe a Copa aqui pela Atlântida, também pelo arroba Lelê Bortolassi, que eu vou dar umas dicas da KTO Porto.
1: Maravilha. Já aproveita e dá teu voto de craque do programa, Lelê.
16: Ah, o meu voto de craque hoje vai pro Neto Fagundes, né?
1: Neto Fagundes.
14: Por quê, meu querido?
1: Meu querido Neto Fagundes.
16: Ele trouxe a CCGL aqui, né?
1: JP.
16: Desde o JP.
14: Só amigo dos caras, né,
16: cara? Não, mas faz o meio de campo.
14: Eu fico feliz que eles estão aqui,
16: nós estamos,
14: né,
16: começando a Copa do Mundo, nego, velho.
1: Deixa eu até te pedir desculpas, do meio de Neto. Campo, o pessoal tá com o telefone ouvindo rios e ouvindo música. Ele peça desculpas. Mas não pode. Observem, né?
16: Vai dar amarelo ali também.
14: É legal agradecer essa aproximação que foi feita pela agência aí, né? Que eu tava junto. Sou parceiro deles também. Então,
15: Fico muito feliz. Cada marca que vem pra cá, é, significa que a gente tá junto, né, cara? Uhum. Cada vez mais forte.
1: Né? E é sucesso, né, Neto?
15: Beleza. Eu vou votar no Vini Moura.
1: Vini Moura.
15: Obrigado.
1: Vini Moura. Tu vê só, né?
15: Tu atrapalhou.
1: O cara que atrapalhou,
15: cara. É que certamente não foi de propósito.
1: Não, né?
15: Não,
1: mas não interessa.
15: O celular tava aberto aqui em frente de outros.
1: Quando sou eu não presto atenção.
15: É, não, o cara fica no celular aqui.
1: Eu só quero ver o direito
15: de arbitragem.
1: Valeu, meu.
15: Ah, não.
1: Um abraço pra ti, irmão.
0: O anão te expulsou, você ficou cocô. Pegue o seu banquinho e saia do pretinho. O anão te expulsou.
15: Grande abraço, muito obrigado.
1: Ah, coisa boa ter a sensação de expulsar alguém que não seja eu sendo expulso.
15: É, de forma injusta.
1: Pai. Não, foi
15: justo. Tá expulso, não pode falar.
1: É, não, é, tá expulso.
13: Mas uma coisa ficou clara com a expulsão dele. É o microfone.
16: Não, e há uma coerência na arbitragem.
1: Não, coerência total, coerência. Atrapalhou
16: o Neto. Eu recebi um amarelo no primeiro tempo.
15: Isso que eu votei,
16: por um erro semelhante, mas não tão grave.
15: Nunca tinha acontecido isso. Votar no cara e ele ser expulso no segundo hora, seguinte.
16: Verdade.
15: Essa é a primeira vez.
1: Não, e aí o argumento é assim: não, é porque ninguém faz nada por querer. Isso é
16: e
1: óbvio.
16: E agora, né? O Neto tem que mudar o voto dele, né?
1: Não. Ah, é, Neto?
13: Não, Neto, pode mudar. O Neto tem o procedente de poder mudar o voto, porque o garotão é sempre ele. É sempre ele. Ele foi o cara expulso mais rápido. Eu não lembro de ter expulsado alguém.
1: E 7 da noite o cara é expulso.
13: Cara, é a primeira expulsão da tua carreira.
1: Com é verdade. Pô, é verdade.
13: Parabéns.
15: Bem provável. Ah, olha aí, Rafinha. Cara, eu vou votar em ti.
1: Obrigado, né?
15: Tu expulsou o cara. Tu expulsou o cara.
1: E tu, Léo Oliveira?
13: Pô, votei em ti também, cara. Pô, obrigado, tu expulsou o garotão que já tinha dado toquezinho antes.
1: É.
13: Segura o microfonezinho.
1: Pô, o Neto tá votando.
13: Telefonezinho. Não, podia ser qualquer outro, não ia dar nada.
1: Não é.
13: Mão Neto.
1: Todos os patrocínios. Tu vê, a Lívia tá me ligando aqui, eu não atendi o telefone.
13: Não, todos os patrocínios, o Neto trouxe. Aí tu vai atrapalhar esse cara.
1: Não, é
13: isso. Atrapalha ele que tá enchendo os colhões ali, não pode ir ao celular.
1: Não, não, não, foi expulso, meu.
15: Cala a boca.
1: E tu, Gomes?
15: Cara, eu vou botar em ti.
1: Obrigado,
15: Rafael. Não bastava a piada do Tico na cortina, agora tu deu show.
1: Não, é isso aí.
13: Não, deu show no final agora, bato, voou no final.
1: Meu voto é no Neto Fagundes.
15: Ô, Rafinha.
1: Monstro sagrado. Mesmo eu ganhando, tu merece esse voto, Neto. Obrigado aí pela parceria de todo mundo aqui. Estamos indo a Canoas.
13: Isso.
1: Nos encontramos ali em duas sessões. Grande abraço, Lelê. Ótima viagem.
16: Valeu, gurizada.
1: Parabéns pela
13: boa Copa, Lelê.
1: Pela escolha tu e do Adas para estar pela Atlântida aqui. Não podia ser outro. E vamos acompanhar.
15: Traz a taça, Lelê.
16: Ah, eu vou. Olha, o que eu garanto para vocês é um conteúdo divertido mostrando. Vou mostrar muito pouco dos jogos, tá, cara? Eu tô indo lá pra mostrar o entorno da parada.
1: Entretenimento.
16: Isso aí, a rádio é entretenimento.
1: É isso aí, Lelê.
16: Eu vou atrás do entretenimento.
1: Boa viagem, vamos junto e dale Brasil.
13: Leva uma mochila pra mim?
1: Leva, sim.
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1: Muito bem, depois do Pretinho Básico retomamos. Saudações, bom início de noite desta sexta-feira. Para muitos já está acontecendo o feriadão, para outros não. Começa o final de semana a partir de agora e ainda tem uma fatia que sequer vai descansar no final de semana, quanto mais feriadão. O fato é que tenha você uma bela noite de sexta-feira. Estamos na Atlântida, Rádio das Nossas Vidas, a melhor vibe do FM. Temos 2 horas com o Mr. P na rede, a trilha sonora tradicional depois do Pretinho. Já estávamos no ar às 5 da tarde com Desprogramados, eu e Porã, Porã e eu, sendo que hoje com os convidados das Aranha, uma das atrações do Atlântida Celebration, que acontece no dia 4 de julho na Arena Opus, onde você inclusive já deve comprar o seu ingresso antecipado, ru.com. Além do das Aranha, que citei e esteve no programa, também teremos Lagoon, teremos Vitor Clay, teremos Jota Quest, Marina Sena, DJ Guzanotto, ATL DJ, uma festa grandiosa e maravilhosa, 4 de julho, Arena Opus. Dito isto, feita a saudação, a abertura, estamos para toda Santa Catarina, por todas as emissoras da Atlântida e em qualquer parte do planeta também, através do site e do aplicativo, partimos para a primeira canção, tudo começa com Radiohead, Creep. Aparentemente tenso, assim, uma coisa meio dramática, mas é legal. Vai bem com o clima da sexta-feira, início de noite, a temperatura, tudo, tudo, tudo, meio do feriadão, tá bacana. Aí está.

Estamos na Atlântida, 7h20, noite de sexta-feira. Nelly, ainda tivemos Pussycat Dolls, Radiohead no começo. Vamos em frente, agora tem uma das atrações confirmadas do Atlântida Celebration, das Aranhas.

0: Acabamos de ouvir Billie Eilish, Birds of Feather, antes Aerosmith com Jaden, Das Aranha Vagabundo, confesso. Assim ficamos com esta sequência, esta primeira meia hora por aqui na Atlântida. Partimos para um intervalo e teremos mais em seguida. Aguenta aí.
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3: 25 para as 8, Jota Quest na Atlântida.

0: encerramos aqui a primeira hora na Atlântida com Harry Styles. Intervalo, já voltamos, 8 em ponto.
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0: Boa noite de sexta, agora tem YouTube.

0: Atração confirmada do Atlântida Celebration 4 de julho, Arena Opus, São José, Lagoon, Curva da Ladeira. Intervalo por aqui na Atlântida, 8h27. Mr. Pina Rede volta já.
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3: 28 para as 9. Seguimos na Atlântida, rádio das nossas vidas. E essa maravilha do Lenny Kravitz, It's Over Till It's Over. Boa noite de sexta-feira.

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0: Nirvana.
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0: Antes do Nirvana, vemos NX0, Alok, Rael da Rima, Lenny Kravitz. E pra encerrar, temos Blind Melo. 10 pras 9, vem a Voz do Brasil. E na sequência, tudo outra vez aqui na Atlântida. Um ótimo final de semana.

0: Opa! Que a sequência da noite contemple as suas expectativas positivas. Encerramos aqui, Mr. P na rede. Aí está. 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
3: E olha só a dúvida do Fernando. Doutor, tenho 16 anos e acho que meu pênis é muito fino. Tenho só 10 centímetros de circunferência e 14 centímetros de tamanho. O que que eu faço? Fernando, a gente precisa lembrar primeiro que homens são diferentes. Ou seja, alguns têm um pênis maior, outros têm um pênis um pouco menor, alguns têm um pênis mais grosso, outros mais fino, e assim por diante. Então esse é o primeiro ponto. Variações são normais. Segundo ponto, com 16 anos, não sei exatamente quando começou o seu desenvolvimento físico, mas se ele começou um pouco mais tarde, você ainda talvez tenha intervalo de tempo para o seu pênis crescer tanto em tamanho como em espessura. Isso pode acontecer. Então, eu acho que essas questões são as mais importantes. Agora, de novo, lembrar que as variações existem e que não é o tamanho ou a espessura que vai fazer a diferença na sua vida sexual e possivelmente na vida sexual da sua parceira também. Então, fica tranquilo com isso, espera mais um pouco e se tiver muito encanado, com muita dúvida, procure um urologista para conversar com ele, tá bom? É isso aí, boa sorte. Tem dúvidas? Escreve pra gente no @ Jairo Bauer Oficial.
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0: Está no ar a Voz do Brasil. As notícias do governo federal que movimentaram o país no dia de hoje.
1: Olá, boa noite.
2: Boa noite para você que nos acompanha em todo o país.
1: Sexta-feira, 5 de junho de 2026.
2: Vamos ao destaque do dia. Bom condutor ganha incentivo na hora de renovar a carteira.
1: Agora é lei. Motoristas que não cometeram infrações terão a CNH renovada de forma automática. Gabriela Noronha.
3: Cerca de 2 milhões de motoristas já foram beneficiados desde a publicação das novas regras, em dezembro do ano passado.
2: Você vai ouvir também Mac Idiomas.
1: Já está no ar plataforma digital para ajudar o cidadão a aprender inglês e espanhol de graça.
2: Presidente Lula destaca que saber outro idioma amplia oportunidades e abre.